E, gente, é isso aí. Elisângela Gomes aqui, você daí. E estamos começando Negócios com Propósito. E nesse projeto, nesse objetivo aqui, nesse programa, é desenvolver a sua inteligência emocional, inteligência espiritual, inteligência financeira para potencializar os seus negócios, potencializar resultados na sua vida, para que você tenha um negócio de alto valor, para que você seja uma pessoa de fato de alto valor. E para isso, qual que é a chave? O seu desenvolvimento. Não adianta, se você não se desenvolver, dificilmente o seu negócio será um negócio de alto valor ou você será uma pessoa de alto valor. Eli, o que é um negócio de alto valor? Uma pessoa de alto valor é o que o dinheiro não compra. Exatamente isso. Então seja muito bem-vindo aqui ao nosso programa Negócios com Propósito. Essa série, gente, tá demais. Eu reservei, separei para vocês muito conhecimento, experiências atrelado a todos esses 25 anos que eu tenho como executiva de negócios. Isso mesmo. E para você que não me conhece, eu sou CEO da Família Adore Mais, desse projeto incrível aqui que você nos ouve todos os dias, você que está com a gente aqui todas as manhãs, todas as tardes, noites. Então, sejam muito bem-vindos novamente, isso mesmo. Como executiva de negócios, tem bastante conteúdo, conhecimento aqui para compartilhar com vocês. Na verdade, gente, o que eu gosto mesmo é de empreender. É, e todo grande negócio, todo grande empreendimento surgiu de um empreendedor. Fulano é empresário, sim, surgiu como... Ele é um empreendedor. Então, um bom empreendedor, ele gosta, sim, de fazer, de executar. E a vida tem esse processo, né? De você aprender, fazer, ensinar. E por isso que estamos com esse projeto aqui. E é uma honra para mim servi-los, poder compartilhar com vocês um pouquinho mais de tudo isso, de todos esses anos. Afinal, quando a gente fala de empreendedorismo feminino, pode não parecer, mas ainda assim tem muito preconceito, muito olhares diferentes. E a mulher, ela precisa, muitas vezes, validar com resultados. Isso mesmo. Você muitas vezes tem que provar por A mais B que você, sim, funcionou no empreendedorismo feminino. Então, se você é mulher, fica com a gente que vai ser lindo o que Deus vai fazer na sua vida, através da sua vida. E se você é homem, chama toda a mulherada que você sabe que empreende, que gosta de empreender, que tem desafios, que é especialista da área comercial, e porque esse programa é para você. Agora, se você não empreende ainda, quem sabe essa chama no seu coração pode se acender. Todo grande empreendimento de sucesso por trás é um empreendedor. Então, se você quer vencer na vida, bora desenvolver essas habilidades também. Mas a que eu mais gosto é a habilidade de vencedor. Isso mesmo. Você já viu algum empreendedor desistir de algo? Olha, eu tô pra ver, viu? Eu estou pra ver o empreendedor desistir de algo que ele quer muito fazer. E eu começo aos 12 anos, gente, empreendendo. Pois é. Então, veja só. Aos 12 anos, vendendo bolacha na rua. E hoje, estamos aqui com a Família Adore Mais, um projeto que vale milhões. Um dos projetos bem cobiçados. Por quê? Quem tem a comunicação, tem o poder. E outra habilidade que, se você não desenvolveu, bora desenvolver também. A comunicação. Eli, que tipo de comunicação? Todas elas, minha gente. Comunicação verbal, não verbal, todas elas. Porque é o que vai te colocar em lugares muito maiores. Mas bora pro nosso tema de hoje, pro nosso assunto de hoje, que tá muito incrível, tá interessante. E eu amo falar de coisas atreladas a pilares, a base, raízes. Porque na palavra fala, pelos seus frutos vos conhecereis.
não é mesmo? E tem como você falar de fruto e não lembrar da folha, e não lembrar da árvore, e não lembrar das raízes, do solo, da terra, da adubação, da água que foi colocada ali? Pois é, eu e você temos os nossos pilares, pilares da nossa vida. E hoje eu trago para você aqui os 7 pilares da identidade. Identidade, você sabe quem você é? Olha só. Eita, que pergunta simples, porém desafiadora para responder, né? O dia que você conseguir responder em 30 segundos quem é você, você tá pronto para avançar, para governar, para subir na vida, para fazer o que você quiser e mais um pouco. Então, os 7 pilares da identidade. O primeiro é o projeto. Isso aí, papel e caneta, vamos anotar que hoje tem aula forte aqui para você sobre identidade. Primeiro pilar, então, é o projeto. Que projeto? É a forma que Deus te vê. Isso mesmo. A forma que Deus te vê. Em Gênesis 1:26, ele fala que nós somos a imagem e semelhança do Deus Pai, do Deus Filho e do Espírito Santo. E se a gente está falando de um projeto, é claro que ele é o arquiteto. Então, a forma que Deus te vê é como ele. Então, você e eu somos ele aqui na Terra. E aí, lá vem explicando, no livro Milenar de Sabedoria, que nós governamos os animais, do céu, da terra, da água. Então, tudo que está na Terra, nós dominamos. E também somos a multiplicação. A partir de nós, tudo vai se multiplicar. Não é mesmo? Então, quando você olha lá para o seu pai, para sua mãe, para os seus filhos, percebe que você faz parte de uma multiplicação. Então, isso o arquiteto também desenhou. E só que a mais pura grandeza. Porque somos a semelhança dele. E ele disse que nós seríamos, sim, a imagem dele. Então, você aceite ou não, você entenda ou não o que eu estou falando aqui, vai continuar sendo do mesmo jeito. Então, eu sou um projeto de Deus na Terra. Você é um projeto de Deus na Terra. Então, esse é o primeiro pilar, o projeto. Entenda isso uma vez por todas. Quando alguém te pergunta assim, qual que é a sua profissão? E é automático nós ouvirmos, ah, eu sou médico, eu sou advogado, eu sou empresário. Mas essa fala, ela está completamente errada. Porque você não é a sua profissão. Como profissão, você está. Olha só que interessante isso, gente. Você está médico, você está advogado. Por exemplo, um médico, ele tem um CRM. E se ele fizer alguma bobeira, né, fazer algo de errado, alguma besteira aí na vida, como médico, o Conselho Regional de Medicina vai tirar o CRM dele. Ele não vai ser mais médico, ou ele não vai atuar mais como médico. Então, toda vez que alguém te perguntar, instala isso aí na sua mente. O quem você não é. Primeiro, você não é a sua profissão. E hoje, no programa aqui, você vai sair com definido, uma vez por todas, todas essas camadas da sua identidade. Então, abre aí o seu coração, esvazie o copo para a gente aprender um pouquinho mais tudo que vai fazer diferença na sua vida e na vida de todos que te rodeiam. Tem como você falar que você é um ex-filho? Eu sou ex-filho, ou eu sou ex-mãe, eu sou ex-pai. Isso existe, gente? Portanto, isso faz parte da sua identidade. Independente se o seu pai, a sua mãe foi alguém que você não gosta muito. Porém, você precisa aceitar.
fazendo parte da sua identidade. Olha, na minha vida, eu estive em algumas funções, como gerente do Citibank, executiva de negócios de multinacionais, eu estive. Então, exemplo, eu não tinha, lógico, há alguns anos atrás, o conhecimento que eu tive, que eu tenho hoje. Então, quando alguém me perguntava, Eli, o que você é? Fala, eu sou gerente do Citibank. Ah, eu sou executiva de negócios. Errado. Como primeiro pilar aqui, eu sou um projeto de Deus. Eu sou filha de Deus. Esse é o primeiro pilar. O que eu quero trazer hoje aqui para vocês é essa definição do ser e o estar. O ser significa a identidade e estar é a função. É a função. Então, a minha sugestão hoje aqui para você é você focar no seu ser e ser quem você é, porque o estar é bem passageiro, é processual, é uma fase, vai passar. Entender claramente isso, gente, é o que nos liberta, sabia? Quando você não tem dúvida desse seu ser, você vai desenvolver tudo que vier a partir daí. Os seus relacionamentos pessoais, os seus relacionamentos com você mesmo, com a sua sociedade, com a sua... Tu, muito maior que a sua profissão. E olha só, outra coisa muito poderosa. Não existe alguém maior do que você. Aqui na Terra não existe. Estamos humanos. Estamos humanos e somos eternos. Eita, Eli, agora você confundiu tudo. Pensa bem, por que será que nós temos tanto medo? Mas esse assunto é para um outro dia, aula. E olha só, quando eu trabalhava numa empresa, numa multinacional, uma das, eu sempre tive muito isso de resolver. Eu via um problema, eu queria ir lá e resolvia. Não gostava muito de pensar, não. Eu ia e executava. E eu fechei um grande negócio com um dos bancos aí, na época, e precisava parar uma linha de produção inteira da empresa para poder fornecer os produtos que eu havia vendido na época. E eu lembro que o meu diretor, ele tinha ido viajar. Ele era diretor nacional e ele não estava aqui no Brasil. E aí eu falei, e agora? Tentei contato com ele, era um negócio assim, gente, de milhões. Não dava para esperar. Porém, na minha mente, não dava para esperar. Por quê? Precisava da autorização dele. E aí sim, passava para a presidência, porque ia parar uma parte da empresa para poder fazer e fornecer aquela quantidade do negócio que eu havia fechado. Eu estava muito feliz, mas assim, muito empolgada. E para o empreendedor, ele ama resultado, não é mesmo? E aquilo ali para mim era um trabalho de 2 anos na época. Então, tinha que sair. E o que a Eli fez? Pois é. Fui, não consegui falar com ele, fui e passei por cima dele. Olha só, gente. Que absurdo. Hoje eu penso isso. Eu fui, falei com o diretor de produção e com o engenheiro, o diretor de engenharia que ia ter que desenhar os moldes lá das máquinas novamente, etc. E fui resolvendo. Mas essa não era a minha função. Eu não tinha, naquele momento, autonomia para fazer isso. Veja bem. E no dia seguinte, eu fiz aquele movimento todo. No dia seguinte, eu recebo uma ligação desse meu diretor. Muito calmo. Ele, o que que aconteceu? Eu falei, chefe, não tava aqui, eu precisava, aquela coisa. Ele falou, pois é.
agora eu estou complicado, porque eu não sabia desse projeto. A gente ia direcionar ele de uma outra forma. Na hora que ele fala isso,

Puxa, a minha ficha caiu. Que ficha caiu? Eu não respeitei o ser humano. Vamos colocar agora de lado a questão profissional. E vamos colocar o ser humano. Porque em tudo que você for fazer, vai ter sempre uma pessoa que precisa de respeito e merece respeito. E já já você vai entender o porquê nos próximos pilares que a gente vai trabalhar aqui, os pilares da identidade. E se você quebra isso, o que você vai ter de retorno também é a falta de respeito. É natural, independente da hierarquia, independente da função. Você precisa ser uma pessoa de respeito. Hora que ele fala. Na hora, eu pedi desculpas. Eu falei, o senhor me desculpa. Eu fiz errado. Eu devia ter esperado. Claro, comercialmente falando, no mundo dos negócios, o resultado é o mais importante. Os números é o mais importante. O faturamento é o mais importante. Ei, alto lá. Será que é mesmo? Quando se trata de negócios com propósito, será que o respeito ao outro não está em primeiro lugar? E ele era uma pessoa incrível. Eu dizia até como... Ele fez alguns papéis de pais, por exemplo, comigo. E eu fiz isso, focada nos milhões que a gente estava fechando naquele momento. Gente, é claro que eu fiquei uns 3 dias mal com essa situação. Porque eu estava ofendendo uma pessoa que sempre me ajudou. E estava focada apenas no resultado final. Então, será que vale a pena você chatear alguém? Você faltar com respeito com uma pessoa para que você atinja o seu recurso financeiro? Fica aí para você pensar sobre pessoas de propósitos e pessoas de propostas. Isso mesmo. Bom, segundo pilar da identidade. Autoimagem. Autoimagem é como os outros te veem. Na verdade, é como você passa a se ver a partir da ótica do outro. Então, a imagem que os outros projetam de você, sabe? A partir do momento dos preceitos deles, dos conceitos, dos preconceitos, pai, mãe, professor, pastor. Sabe aquela pessoa, ai, quando fulano crescer, ai, ele vai ser médico. Ou o pai fala, não, esse menino aqui, ele só pode ser advogado quando ele crescer. Ah, não. Ou você escuta assim, na escola, o professor dizendo, fica quieto, você é muito chato. Você é isso, você é aquilo. E você acaba se vendo a partir da ótica do outro. Então, isso é muito comum na nossa vida, estar distorcido. Você passa a se ver conforme a realidade de uma outra pessoa e não a sua verdade absoluta. Isso paralisa muitas pessoas. Aqui está algo que pode destruir a vida de alguém. Por quê? Ela sente que ela precisa fazer algo, mas para não desapontar alguém que falou que ela teria uma outra profissão, ela continua fazendo aquilo. Então, olha só, a importância de você desenvolver e olhar com um olhar de autoimagem. Peraí, eu olho isso para mim, eu vejo assim, essa é uma opinião minha ou uma opinião alheia, a opinião de uma outra pessoa. Terceiro pilar da identidade, o autoconhecimento. É quando você começa a se conhecer, passa a se conhecer a partir de você mesmo, por conta própria, sabe? O fruto da sua própria descoberta. Habilidades, o seu temperamento,
quando você vai buscar essas informações. Gente, a gente não aprende o autoconhecimento na escola. Na escola, você já fez algum teste para saber qual temperamento que você tem? Onde estão as suas habilidades? Qual que é a sua habilidade? Você é mais comunicativo? Você é mais lógico? Você tem uma habilidade com artes? Você é mais lúdico? Você aprende isso em algum lugar? Naturalmente falando, ali na sua formação? Dificilmente, né? A não ser que você tenha um treinador por perto. Um pai, uma mãe, alguém que já se despertou para o autoconhecimento. E vai ali, em cima daquilo que você, de fato, veio ao mundo para ser e fazer, vai ser descoberto. Então, olha só, autoconhecimento, isso é o que há de mais importante na sua vida também. Você já ouviu aquela pessoa que fala assim, ai, eu não tô funcionando aqui no Brasil, eu vou para fora, eu vou para outro país, eu vou para os Estados Unidos, eu vou morar na Europa. Ela quer, na verdade, resolver um problema. Normalmente, o financeiro. Ah, não, em outro país eu vou ter uma oportunidade melhor, uma oportunidade maior. Mas será que isso é verdade? Aí ela abandona o seu país de origem. Não tô aqui para criticar ou julgar a decisão é de cada um. Eu quero apenas fazer você pensar hoje, com esse conteúdo, para você encontrar respostas que às vezes você não está encontrando e aí você olha para o lugar errado. Eu vou sair do meu lugar, de onde eu nasci, onde Deus me colocou, porque eu quero morar em outro país para resolver o meu problema financeiro. E eu falo para você, essa experiência eu já tive também. Eu morei um tempo na Europa e, claro, todo sonho brasileiro parece que tem isso, né? Ah, eu vou ir para fora porque lá eu vou enriquecer, lá eu vou conseguir me desenvolver profissionalmente. Pode ajudar sim. Agora, se a sua identidade ela não está ativada e definida, você é o problema. E você vai levar você para qualquer lugar que você vai. Olha só, gente, nesse tempo que eu fiquei lá, na Irlanda, foi um tempo onde foi absurdo para minha vida. Na minha cabeça, eu queria melhorar o inglês, ficar fluente. Eu já havia estudado aqui no Brasil há muitos anos. Desde os 18 anos eu estudava. E 3 anos numa escola, 5 anos em outra. Mas toda vez que eu ia fazer uma negociação, falar com algum estrangeiro, né, eu trabalhava em multinacionais, como eu acabei de contar aqui, eu engasgava, eu ficava aquela insegura. Eu preciso resolver isso. Urgente. E aí eu fui. Fiz lá ali um planejamento financeiro, né? E fui. Na época, eu estava muito bem posicionada profissionalmente. Tinha ali muitas entradas financeiras. E eu decidi assim, eu vou. Olha só a importância da experiência. Eu não ouvi ninguém, eu não perguntei para ninguém, eu não me mentoriei com ninguém. Sobre alguém que já tinha feito essa experiência. Não, eu simplesmente queria. E o bom empreendedor, quando ele quer, ele vai lá e faz, né, gente? Pois é. Esse tempo foi um tempo que me fez pensar muito sobre tudo que eu já tinha investido na minha vida. Profissionalmente, aí deixei a igreja, a família. Eu, na época, eu atuava numa região de São Paulo, então eu tinha muitos contatos com lojas, com vendedores, com essa área comercial que eu amo. Então, todo momento, a minha família é muito festeira, toda semana, até hoje é assim. Tá lá, pode ser segunda, terça, quarta, sábado, vai se reunir, vai ter comida, vai ter bolo.
E então sempre fui muito rodeada assim, né, de pessoas. Quando você vai para um outro lugar, é tudo de novo, gente. Parece que a sua vida tá começando naquele momento e você é um estrangeiro. Você precisa mostrar, provar os seus resultados. E se você não é bem naquela língua, você não vai começar na sua área. Você vai precisar se adaptar ao clima. Olha só, pensa num lugar frio, meu Deus do céu, que no verão chega a 14 graus, 15 graus no máximo, olha só. E a gente acostumado aqui, brasileiro, tropical, calor danado. Você olha assim pro tempo, tá aquele nublado assim, o dia inteiro. As pessoas só até ficam tristes assim, ó, aquela coisa pesada. Imagina. Então, olha só. O clima, o ambiente, o idioma, a comida. Eu não pensei em nada disso. Aliás, eu só queria uma coisa, morar fora e resolver a questão da língua, mas eu não calculei o impacto dessa minha decisão na época. Eu não tinha a experiência que eu tenho hoje, adoraria ter, mas eu entendo que foi um trabalhar de Deus ali também. Por quê? Eu comecei a ficar comigo mesma todos os dias. Eli, que absurdo você tá falando. Sim, gente. Você vai levar você para todo lugar que você vai. Se você não está bem com você mesmo, você pode estar em qualquer lugar do mundo, que vai ser horrível. Pode ser horrível. E olha, quem está falando aqui para vocês é uma pessoa que já foi para muitos lugares. Conheço mais de 20 países. E não é o lugar que faz a pessoa, é você que faz o lugar. Pois bem. Foi um tempo muito, muito, muito importante que eu pude ver as minhas emoções e saber lidar com elas. Eu queria falar com a minha família o dia inteiro. Eu chorava. Eu queria ouvir o português. Não aguentava mais ouvir o inglês. Gente, ninguém me entende nesse lugar. Pensa você. E muitas vezes você tá olhando só o palco de alguém. Você não está olhando os bastidores. E pouco provável que uma pessoa vá te falar exatamente todas as dificuldades que ela teve, os desafios que ela enfrentou para chegar até aquele momento. E aí você vê, né, na mídia, no Instagram e tudo quanto é canto agora, que o digital nos facilita. Só vê a parte boa. Será que é tudo aquilo mesmo? Será que quando desliga a câmera, ela vai tomar um remedinho para depressão, para ansiedade? Tá ali no pânico? E você comparando a sua vida com a dela. A maior injustiça que você faz com você mesmo é comparar a sua vida com a vida de uma outra pessoa. No máximo, se inspire no resultado que a pessoa tem. E sempre pergunta o que ela fez, o que essa pessoa fez para conseguir. O que ela sabe que eu não estou sabendo. Qual informação que ela tem que eu não tenho. Agora, comparar fulano é melhor do que eu. A gente está estudando hoje aqui sobre os 7 pilares da identidade. Você nunca vai ser a outra pessoa. Nunca. Não tem como. É impossível. É impossível você ser a outra pessoa. Você pode fazer talvez o que ela faça, mas será que é com a mesma habilidade? Então, se você não se orgulhar de você, se você não valorizar tudo aquilo que Deus te proporcionou passar, te proporcionou ver, vivenciar, se você não valorizar isso, você está jogando a sua vida no lixo. E isso, tem uma frase que fala assim, quer ver? Cuidado para que quando você queira ser alguém, você acaba não sendo nada. Forte, né? Eita, nós. Bom, então falamos aqui do primeiro pilar da identidade, que é o projeto. O segundo, autoimagem. Então, projeto, como Deus te vê.
Segundo, autoimagem. Como você se vê a partir do olhar de outra pessoa, ou seja, como os outros te veem. E o autoconhecimento é o que você diz sobre você com a sua própria descoberta. O quarto é o quociente cognitivo, que a gente está falando aqui do corpo, que são as habilidades cognitivas, raciocínio lógico, a capacidade verbal, memória, habilidades matemáticas. Tem até alguns testes que você faz de inteligência, que são feitos para saber ali qual é o nível do cognitivo que você tem, da sua inteligência. Isso também é muito, muito importante. O quinto, o quociente emocional, que é a alma, a capacidade que uma pessoa tem em entender as suas próprias emoções e as emoções de outros. Eita, gente, aqui está um dos maiores problemas diários. Pois é, você não sabe lidar com você mesmo, quanto mais lidar com os outros. Você não sabe e não entende as suas próprias emoções. Você não entende as emoções dos outros. Quando você tá com raiva, a emoção ali é raiva. Você fala, ah, hoje eu tô desanimado. Mas na verdade você tá com raiva. Não é desânimo. Ai, muitas vezes as pessoas desistem dos seus negócios, dos seus sonhos, por tá cansado. Olha só, ela trabalhou tanto, tanto, tanto. Ela trabalhou um dia, ela não descansa. Aí no outro dia, trabalha de novo, muito. No outro dia, de novo. E aí não dá certo, e aí não acontece. Na verdade, ela tá cansada. É só parar e descansar e dormir. No dia seguinte, você vai estar renovado de novo. Mas não, a pessoa desiste. Ah, eu cansei. Cansou do quê? Do projeto? Cansou fisicamente, mentalmente? Então, se você tá cansado, descansa. Descansa e não desista daquilo que Deus pediu para você fazer. Entender as nossas próprias emoções e dar o nome certo para ela vai salvar o seu relacionamento, o seu amor próprio, o seu trabalho, a sua profissão. E pode até salvar uma sociedade inteira. Olha só. Então, invista tempo. Invista energia, dinheiro, para entender e ter essa capacidade emocional de saber gerenciar as suas emoções e, como consequência, as dos outros. Você já viu aquela pessoa que ela fala assim, ó, ih, fulano é assim. Ah, não, eu vou te ajudar aqui, você tá triste. Tá, eu vou te ajudar. Ela não sabe lidar nem com a tristeza dela. Ela vai lidar com a tristeza do outro? Será que vai ter sucesso nisso? E muitas pessoas estão dizendo para você o que você deve fazer. Porém, ela não está sabendo lidar com a emoção dela e não está sabendo lidar com ela. Aí é mais fácil eu dizer para você o que você tem que fazer do que eu ir lá e fazer. Você já deve ter ouvido muito isso. Você já deve ter visto muito isso. Pessoas que querem que você faça. Mas, na verdade, por que ela não fez ainda? Sabe aquela famosa crítica construtiva? É, eu vou te dar aqui uma crítica. Por que você não faz assim, assim, assim? É quando você olha para a vida dela, ela não construiu nada. Que droga é essa de crítica construtiva? A única coisa que valida são os seus resultados. Aqui na Terra, resultados. Quem vê o coração é Deus. Pessoas veem resultados. Você já viu? Teve uma vez que eu estava num evento e subiu lá uma pessoa
Gente, hoje eu tô muito feliz. Tô muito feliz aqui com esse... E a cara assim, o rosto dela, quem tá me assistindo tá vendo. Ela tava com todas as expressões não verbais ali, o rosto dela, tudo enrugado assim, ó. Naturalmente você via que ela tava triste. O corpo dela falava, porque você sabe, seu corpo tá falando, né? 8% da comunicação é o que eu tô falando aqui. E o restante são as não verbais, a comunicação não verbal. Então, olha só. Gente, eu tô muito feliz hoje aqui, não vinha nenhum sorriso na pessoa. E ela ficou lá uns 15 minutos falando sobre felicidade. Eu olhei bem, eu falei, que judiação, ela tá sofrendo e sofrendo muito. Ela não está sabendo lidar com a dor dela, então é melhor falar sobre a felicidade do que vivê-la. Do que entrar pra dentro dela mesma e resolver essa parada e gerenciar essa emoção. Então, estamos falando do quinto pilar da identidade, que é o quociente emocional, o que está na sua alma. Que são as emoções. O sexto pilar, minha gente. O quociente espiritual. É onde está o significado da sua vida. As experiências espirituais que você tem. O seu relacionamento íntimo com quem te criou. O seu propósito de vida. Aqui você ouve bastante a gente falar sobre inteligência emocional, espiritual e financeira. Hoje eu estou esmiuçando um pouquinho mais o que está por trás de todo o nosso projeto. Que está por trás do nosso projeto de família Adore Mais. E todas as vezes que tem um cliente, uma pessoa interessada em vir aqui, em comunicar para vocês através do rádio, qual que é a minha tarefa? Avaliar se ela está dentro do propósito verdadeiro, do propósito de Deus, porque aqui nós conectamos pessoas e unimos propósitos. Você ouviu muito aqui na nossa frequência sobre isso. O que de fato é você andar com pessoas que pensam como você, que têm os mesmos sonhos que você, que quer chegar no mesmo lugar onde você quer chegar. Tem como o seu caminho ser fácil, o seu caminho ser possível. Você todos os dias tem uma pessoa do seu lado falando que você não vai conseguir? Você não vai conseguir. Ah, não, isso para toda solução que você tem, ela arruma um problema. Para toda solução que você tem, ela vem e fala assim, ah, mas e isso? Você já pensou nisso? Claro que você precisa sim ser prudente. Ser uma pessoa responsável nas avaliações. Agora, todos os dias você ter alguém que está te desmotivando, que está tendo palavras que não ajudam você a avançar. Será que ela está conectada com o seu propósito de vida? Com quem você trabalha? Com quem você se relaciona? São pensamentos positivos, o que você aprende. E a vida, gente, é uma troca. É isso mesmo, troca, você querendo ou não. Todas as vezes que você senta com alguém que só você entrega, só você ajuda, só você fala. Gente, por quanto tempo isso vai durar? Essa conversa vai durar? Não vai ter a troca. Olha que diferente você... Chegar para uma pessoa e falar sobre um assunto que você gosta muito. Você fala uma coisa, ela fala outra. Você dá uma ideia, ela te dá outra ideia. Ela te abre um problema, você abre uma solução. Exemplo, eu amo falar de negócios. Negócios com propósito. E pouco provável que um outro assunto me faça prender tanta atenção. É claro que aí a gente está falando da área profissional. Profissional, tem a área pessoal. Tem o meu hobby, o que eu gosto de fazer. Os livros que eu gosto. Tem a área pessoal.
tem o meu hobby, o que eu gosto de fazer, os livros que eu gosto de ler, as viagens.

ou te tira apenas? Existe uma troca? E que troca é essa? Ela é positiva ou ela é negativa? E tudo tem a ver com a motivação, com a intenção, com você ser intencional. Você já ouviu, né? Aquela frase, para quem não sabe para onde vai, qualquer caminho serve. Ó, tem uma notícia para você, os anos estão se passando, e rápido. Gente, eu tinha 20 anos ontem, passou, e passou muito rápido. Toda vez que eu olho, eu falo, gente, como assim? Quando alguém me pergunta a idade, eu falo, ai, pera. Não acredito que eu já fiz 40. Não é possível. Sim, é. Então, se você não for intencional, você vai perder muito da sua vida. Que quando a ficha cair, como diz o outro, já foi tarde demais. Vamos para o último pilar da nossa identidade. É o desfrute, gente. Desfrutar! Quando o Todo-Poderoso nos fez, ele nos fez em quanto tempo? Em 6 dias. No sétimo, o que ele fez? Desfrutou. Ele olhou e falou, gente, tudo que eu fiz aqui foi maravilhoso. Eita glória, eu fico imaginando o quão incrível foi esse desfrute. É uma tarefa desafiadora para quem foi treinado a trabalhar muito. Assim como eu, meus pais empreendedores, teve que trabalhar muito na vida para poder conseguir criar os filhos, conseguir ter uma casa para morar. E eu fui inserida nesse ambiente em toda a minha vida. Você precisa trabalhar o tempo inteiro. Quando você tem esse pilar ofuscado, não está definido, você vira escravo daquilo que você está fazendo. E Deus, ele não nos chamou para ser escravo de nada. Então, quando você olha o desfrute como um estilo de vida, você passa a agradecer mais do que criticar mais. Você sempre olha o que você está aprendendo com aquilo do que está reclamando do que te aconteceu. Então, desfrute. Esse é o sétimo pilar da identidade. Tem aquelas pessoas também que quer só ficar curtindo. Estou falando de responsabilidade, de autorresponsabilidade. A pessoa não construiu ainda o que ela deveria construir. Não sabe quem ela é, tá uma bagunça. E aí ela passa um dia, dois, três, quatro, cinco, tudo que ela pega, ela investe apenas em entretenimento, em diversão. Será que essa pessoa ela vai ter uma vida incrível? Ela pode sobreviver, mas uma vida incrível que promete na palavra de Deus, uma vida abundante, é pouco provável. Então, percebe que existem algumas regras, algumas leis. Se você não parar para aprender, para desenvolver, você vai sofrer muito mais. Muito mais, muito mais. Então, eu tô feliz, viu, gente? Tem tanta... Olha, quantas pessoas participando aqui do nosso programa. Tem pergunta boa. Mônica Gonçalves, Sandra, Loreto, Rosana, Daniel, Ruth. Um beijo no coração de vocês. Uau, que incrível, gente. A Carol fala assim, oi Eli, meu nome é Carol, sou do ABC, sou uma jovem cristã, como posso clarificar a minha identidade? É sobre isso que a gente tá falando, parece que você chegou aqui agora, mas são 7 pilares da identidade. Os 3 primeiros são muito poderosos. O projeto é aquilo que Deus fala sobre você, a forma que Deus te vê. O segundo, a autoimagem. Como que as pessoas te veem, e o autoconhecimento. Então, esses 3 pilares é um bom indicativo. Você pode come-

0: Passar por esses. Claro que você sempre vai precisar aprender mais e todos os dias, como na palavra, que a palavra se renova a cada manhã. Hoje eu trouxe os 7 pilares aqui para você. Mas clarifique. Se isso não estiver definido na sua vida, ó, Carol, vai ser um pouquinho mais difícil, eu diria. Ruth, um beijo no seu coração. Como manter o bom ânimo seguindo a carreira do empreendedorismo? Ai, ai, ai, olha, Ruth, você primeiro tem que ter uma visão de futuro. Onde, para onde você está indo e o porquê você está fazendo isso? Qual é o seu verdadeiro porquê? No dia difícil, o que vai manter você fazendo isso é o seu porquê. Que é o propósito, que é mais forte do que você. Vou dar um exemplo. Uma mãe, quando ela vê o seu filho numa dificuldade, tem vários vídeos, né, que a gente assiste na internet, que uma mãe levantou um carro para tirar o seu filho dali de baixo. De onde ela tirou aquela força, gente? Não sei. Também não sei. Naturalmente falando, parece que a gente não consegue explicar. O porquê dela em salvar o seu amor, né? Que dizem que tem um filho... É um dos maiores amores. Há controvérsias, mas ok. Ela tem uma força que nem ela mesma sabia. Então, o porquê bem definido. Então, empreendedorismo. Se você não tem como habilidade natural, você precisa desenvolver essa habilidade. Como? Estudando. Quem é empreendedor, qual que é o ramo que você tá? O que você gosta de fazer? Quem nessa área é bem sucedido? Leia sobre isso. Esteja em lugares que vão estar alguns empreendedores. Foca nisso. E o principal, por que que você quer empreender? Daniel, um beijo no seu coração. Ele... é o web designer, ele está falando que recebe propostas de negócios diariamente. Como eu posso reconhecer um negócio com propósito? Primeiro, defina e saiba a sua identidade. Seja uma pessoa de propósito e não de propostas. O dinheiro vai, hein? Cuidado! Rosana Lopes. Eita, gente, quanta pergunta boa aqui. Muita pergunta boa. Exercícios para autoconhecimento. Quantos livros você já leu sobre autoconhecimento, Rosana? Quantos? Fala pra mim. Tá aí. Uma boa dica pra você. Leia sobre isso. Loreto. Ai, gente, quanta coisa boa aqui. Olá, Eli. Que história fantástica. A sua de morar na Europa. Não deve ter sido fácil. Pois é, não foi não, mas foi transformador. Eu aprendi muito, gente. Muito do que eu sou hoje eu aprendi nessa época aí, viu? Emocionalmente falando. Tive que me conhecer, não teve jeito. Cair pra dentro, entender as emoções que eu tava sentindo ali. Qual é o maior aprendizado ao visitar um país novo? Nossa, o maior aprendizado? Vixe, são tantos! Primeiro... quando você vê algo, você não consegue mais desver. Quando você aprende uma nova cultura, quando você conhece pessoas que pensam como você, que vivem como você, a sua mentalidade ela já começa naturalmente a expandir. E aí você olha e fala, puxa vida, não é mais esse mundinho, tem um mundo muito grande lá fora. Então, o mínimo, a sua mentalidade, a sua mente, ela vai expandir. E no mínimo você vai passar a respeitar outra pessoa. No mínimo. E olha que incrível. Você respeitando, o que vem pra você? Respeito, né, gente? Bom, estamos caminhando pro final do nosso programa, gente. Tá tão gostoso aqui hoje. Mônica, um beijo. Ela é de Caxias do Sul. Deve estar ouvindo a gente aqui pelo aplicativo. Como aprender a agir intencionalmente. Você sabe que 5% do nosso cérebro é razão, 95% é emoção. Então, toda vez que você vai fazer algo, instale essa perguntinha. Por quê? que eu vou fazer isso? Que você já estará sendo intencional. A resposta vai vir aí, próprio para você, na sua mente. Bom, estamos aqui todas as quintas-feiras, às 17 horas, com um pouquinho mais de conhecimento, experiência. E hoje a gente trabalhou os 7 pilares da identidade. Se você não anotou, olha só. Primeiro, projeto, autoimagem, autoconhecimento, o quociente cognitivo, que é o corpo, o quociente emocional, que é a alma, o quociente espiritual, que é o espírito, e o desfrute. Gente, desejo do meu coração é que você não descanse enquanto você não estiver o mais próximo possível de se autoconhecer e saber de onde você veio e para onde você vai. E olha, assim você vai conseguir ser tudo aquilo que o seu Criador, que o meu Criador nos fez para ser. Então, seja firme, seja constante e seja abundante. Espero você lá no meu Instagram, Elisângela Gomes, a Eli, para a gente falar um pouco mais de negócios com propósito, compartilhar tudinho com você. Essa é a nossa missão também, fora de conectar pessoas e unir propósitos. Um beijo no seu coração. Tchau, gente!
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1: Uou, muito boa tarde pra você que está aqui na sintonia na Adore Mais FM, isso mesmo, Elisângela Gomes daqui, você daí. Nós vamos juntinhos então até as 2h55 com mais um programa Adore Mais. Você já adorou ele hoje? Com o que você adorou ele hoje? Com seu sorriso, com as suas finanças, com seu abraço, com o seu entendimento, com o que você adorou ele hoje? Ainda dá tempo, estejam todos muito bem-vindos ao nosso programa. Eli, que programa é esse? Estou chegando aqui agora no 102.1, no Instagram, no YouTube. Gente, esse programa, a gente começou com um quadro Essa é Minha História, não é que deu certo? E aí a gente vem trazendo grandes nomes, autoridades, pessoas que fazem a diferença no mundo através dos seus dons, através dos seus talentos, de tudo aquilo que Deus deu para eles. Isso mesmo. E se você chegou aqui, não se iluda, não é por acaso que você está aqui com a gente. Sinta-se especial, porque ele já tinha preparado esse encontro. Então, olha, aumenta aí a sua expectativa, porque hoje é aquele dia que você vai se alegrar, vai se emocionar, mas acima de tudo, vai se conectar com o seu Criador. Mas Eli, como assim? Gente, você sabia que ele veio nos dar vida e vida em abundância em todas as áreas da nossa vida? Isso mesmo. Isso é o que o programa Adore Mais faz. Isso é o que a família Adore Mais faz. 102.1, mais de 23 milhões e meio de habitantes do estado de São Paulo. Pode ouvir tudo que a gente tem falado aqui. E o mais importante, colocar em prática. Mas às vezes é preciso a gente desaprender algumas coisas, né, minha gente? Você tá fazendo algo incansavelmente, repetindo, e aquilo não tá funcionando. Então você precisa desaprender. Então fica com a gente, tem homens e mulheres de Deus aqui preparados para te ajudar nessa estrada chamada vida. Olha, se você não baixou o aplicativo, baixa aí também, que você vai poder ficar sintonizado com a gente 24 horas. Olha que lindo, minha gente. Agora, só se você quiser crescer. Só se você está inconformado com a vida que você está levando. Só se você também acredita que o povo perece por falta de conhecimento. Então, está disponível em Android e iOS, Adore Mais FM. Esse é o nosso aplicativo. Essa entrevista de hoje vai ficar salva também lá no nosso canal do YouTube. Como as outras ficaram salvas. Grandes nomes, viu, minha gente? Já passou aqui. Eu não sei se você é tão curioso quanto eu, mas se for, corre lá, olha. Inclusive, hoje é aniversário dele, Apóstolo Estevão, um beijo no coração. Bispa Sônia também já esteve com a gente. Aline Barros, Leandro Borges, Cristina Mel. Eita, muita gente já passou por aqui. Tá tudo lá no nosso canal do YouTube. Grande conhecimento, ensinamentos ali que valem ouro. Porque tem aquele conhecimento chamado empírico que só você aprende ao longo da sua vida. Não ensina na faculdade. Então, muitas coisas, né, a gente não aprende na faculdade, na escola, e a vida vai te ensinar. E é esse conteúdo e um pouco mais que a gente tem com todo carinho trazendo para você aqui. E se você quiser participar, pode também, viu, gente? A gente gosta de pergunta boa, perguntas. Anota aí o nosso WhatsApp, 011-9-1121-1020, 9-1121-1020. Bom, no Instagram também você consegue ver todo os bastidores aqui da família Adore Mais, dos estúdios. A gente está na Avenida Paulista, dos outros clientes que tem aqui, as outras programações, tudo que acontece você pode saber lá no nosso Instagram. Tem promoção, tem um monte de coisa bacana lá pra você, viu? Vai ser uma honra passar mais tempo com você lá no digital. O meu pessoal é Elisângela Gomes, a Eli. Elisângela Gomes, a Eli. Lá eu compartilho bastante sobre negócios com propósito. Como é dirigir um projeto como esse da família Adore Mais? Então, eu espero você. Elisângela Gomes, a Eli. E aí, todo dia, gente, não tem como. A gente tem que parar para pensar, para refletir, sair do piloto automático. Então, todos os dias eu convido você para pensar junto comigo. E a mensagem de hoje é: quem não te escuta com o coração, não merece a sua atenção. Quem não te escuta com o coração, não merece a sua atenção. Com quem você tem investido o seu tempo? Tempo não volta, a gente já sabe disso. Com quem você tem passado os seus minutos? Aquela pessoa que está indo com você para o mesmo lugar? Aquela pessoa que ela está interessada em te ajudar? Ou você ajudar aquela outra pessoa? Ou você está jogando o seu tempo fora? Deixa a vida levar, né? Como diz lá o nosso amigo. Como é que você tem vivido? Preste muita atenção no que você está escutando e de quem você está escutando. Porque isso vai fazer toda a diferença para o seu destino final. Porque é o caminho que vai definir se você vai chegar lá ou não. Combinado? Bom, então lá no Instagram te espere. Elisângela Gomes, a Eli. Minha gente, olha, eu já quero começar com ele. Tô ansiosa, porque pensa no tanto de conteúdo que esse moço tem. Minha gente. Mas antes, vamos ouvir uma música linda? Tem palavras que elas não chegam, né, na nossa alma, como a canção, as notas musicais, elas podem alcançar, né? Então, vai preparando aí, porque o David, ele tá ansioso, que ele tem muito para contribuir aqui hoje, gente. Então, chama todo mundo, compartilha para todo mundo. E olha só o que diz nessa canção da Gabriela Rocha. Então, vem me incendiar. Meu coração é o teu altar. 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

0: Te damos honra, te damos glórias, Espírito Santo. Seja bem-vindo na nossa casa, nos nossos estúdios aqui, no caminhão, no transporte público, no Uber, aonde a nossa voz está chegando. Seja muito, mas muito bem-vindo. Bom, olha só, David Ledson, casado com a Sinara, pai da Júlia e da Helena, profissional da área de desenvolvimento humano e organizacional, com mais de 20 anos de experiência, falando de carreira e empreendedorismo, mestre em administração pela UFMG, passou por empresas como Votorantim, Locamérica, Sesc, Movile, Simpla, Solides, foi professor universitário e é mentor no G4 Educação. Vamos receber ele então, minha gente, com aquela calorosa salva de palmas, David Ledson! Uou. Seja muito bem-vindo, querido, que bom que você está aqui. Dá o seu oi, seu boa tarde aí para nossa galera.
1: Olá, pessoal, é um prazer estar aqui com vocês. Obrigado pelo convite ali. Esse convite, ele tá guardado ali já há alguns anos, né?
0: Verdade, né?
1: É muito interessante.
0: Tá quase fazendo aniversário.
1: e aquela chama que tava ali acesa e foi se aflorando, crescendo cada vez mais. E a gente sempre lembrava que tinha algo que poderia nascer daquele evento, que tinham mais de 150 pessoas, a gente se conectou com dezenas. E em determinado momento a gente começou a falar sobre a palavra, sobre propósito, sobre educação, sobre como ajudar as pessoas, e a gente se conectou ali, e a semente foi plantada, uhum. E essa semente foi florescendo, e outros projetos foram nascendo, foram sendo desenvolvidos, e hoje estamos aqui consolidando mais um fruto dessa semente que foi plantada alguns anos atrás. Mas antes de a gente começar a falar sobre isso, eu queria, né, voltar aqui na apresentação que você fez. Eu fico até lisonjeado, porque essa foto, eu costumo dizer, ela não conta muito bem o filme.
0: Não.
1: E muita gente que está em casa deve pensar assim, nossa, da onde que ele fala? Qual que é a origem? Qual que é a história por trás desse currículo? Uhum. Qual que é a história por trás desse LinkedIn, né? Dessa escrita no Instagram, e não é uma história parecida com essa foto. Eu venho de uma família muito simples, muito humilde, muito pobre, né? A gente morou em favelas em Belo Horizonte, uma até muito conhecida hoje em dia, que é a cabana do pai Tomás, né? Que o Nicolas Ferreira, deputado federal, também é dessa região e dessa comunidade. E eu estudei em 8 escolas públicas diferentes.
0: 8?
1: 8. Os meus pais, quando eu tinha 7 anos de idade, e aí uma história muito comum que se conecta com a realidade do nosso país, eu sou filho de pais separados.
0: Uhum.
1: E existem consequências desse processo de rompimento, principalmente educacional, onde você tem que mudar. Minha mãe pagava aluguel e a gente mudava muito e eu ia mudando de escola. Às vezes 2-3 vezes no mesmo ano. E isso prejudicou muito a minha formação ao longo dos anos. E na adolescência, eu repeti de ano, tive 2 reprovações. Por isso que eu falo, quando a pessoa fala que fez mestrado na UFMG, são 5 vagas por ano, só a elite que é aprovada,
0: que entra
1: numa universidade federal do estado de Minas Gerais. E eu queria dizer para vocês que é possível mudar a história.
0: Uou.
1: E é possível você contar e fazer parte de um propósito maior.
0: Uou.
1: É isso que Deus quer para você.
0: Uhum.
1: É muito mais do que uma mensagem que te vendem que isso não é para você.
0: Uou.
1: E eu ouvi isso de uma pessoa muito querida quando eu tinha 22 anos, quando eu passei 25, 26 anos, quando eu passei no mestrado, uma pessoa que eu amava, ela já está nos braços do Senhor, e ela me disse, quando eu passei no mestrado, depois de 3-4 anos tentando, ela falou, David, isso não é para você, não é para nossa família, isso não é para o nosso meio, isso é muito distante.
0: Uhum.
1: A gente nunca imaginou que isso seria possível para alguém do nosso seio. Mas ela falou com tanto amor para falar o que, que Deus tem feito na sua vida e o que, que Deus tem feito na nossa família através de você.
2: Vou.
1: E é isso que eu queria deixar aqui antes da gente contar um pouquinho da minha história, mas é possível.
2: Uhum.
1: E Deus quer fazer algo na sua vida.
2: Uou.
1: Desde que você queira fazer parte desse propósito.
0: Uou. Bom, minha gente, já valeu, né? Só essa introdução, a gente já sente o coração aquecendo. Olha, David, muitas pessoas falam, né, sobre nós, quem nós somos. Deus fala muito sobre quem nós somos. Nós falamos e acreditamos em quem nós somos. Cada um tem uma versão. Hoje, na visão do próprio David, quem que é o David? Conta pra gente.
1: O David é, né, eu costumo dizer que ele é uma criança que foi muito amada, um filho que foi muito amado, um irmão que foi muito querido e amado, um esposo que foi muito cuidado e amado, um pai, um amigo, alguém que se preocupa muito com o próximo.
2: Uhum.
1: Às vezes mais com o próximo do que com ele mesmo. Às vezes ele abre mão do que ele poderia ter de benefício para beneficiar o outro. E mesmo sabendo que muitas das vezes isso o prejudica, ele o faz.
2: Uhum.
1: Mas isso tem sido uma escola para mim. Porque quando eu aprendi que quanto mais eu contribuo, mais eu recebo, mais eu cresci. E isso tem sido com todos os benefícios que a vida me deu.
2: Uhum.
1: A maioria das realizações profissionais e pessoais, elas aconteceram porque em algum momento alguém retornou e me deu uma oportunidade de trabalho, de estudo, de relação, que veio em detrimento de alguma contribuição que eu fiz no passado.
2: Uhum.
1: Então, o primeiro ponto que eu gosto de dizer, o David é essa pessoa que adora estar junto e com, e construir junto, e aprender junto. E eu gosto de uma expressão para você que está em casa, ou no trabalho, ou dirigindo: tenha fome.
2: Uhum.
1: E quando eu falo fome, é aquele desejo insaciável de aprender. De consumir, de querer entender os porquês. E isso fez o David ser quem ele é hoje. Buscar esse autodesenvolvimento, buscar essa conexão, buscar essa ajuda de forma incondicional.
0: Então,
1: o David é essa pessoa com muito desejo de vida.
0: Uhum. David, sempre foi assim? Ou teve um momento na sua vida que você parou e falou assim, peraí, eu preciso estudar mais, eu preciso estar na área de desenvolvimento humano. Teve um dia que a chave virou? Ou foi sempre aparecia ali os flashes? Como é que foi isso na sua vida?
1: É difícil a gente falar, né? As pessoas falam assim, ah, qual que é o seu propósito? Você tinha um propósito, você tinha uma direção, você tinha um sonho. Eu tinha intencionalidade, eu tinha muita vontade de mudar a minha história, de mudar a história da minha família.
2: Uhum.
1: E essa intencionalidade, essa fome, esse desejo, foram me canalizando e me conectando a pessoas que eu tinha mais afinidades. Ou seja, eu comecei a minha vida profissional numa fábrica de biscoito.
0: Fábrica de biscoito?
1: É, então, olha que interessante.
0: Peraí, você comia os biscoitos? Conta aí, o que, que você fazia?
1: Essa é uma parte interessante, né? E hoje as pessoas falam, você sabe fazer biscoito? Hoje eu não sei fazer biscoito. Hoje eu sou uma negação na cozinha, né? Assim, eu faço os meus ovos mexidos pela manhã e...
0: E pronto.
1: E pronto.
0: Boa.
1: E olha que nem sempre. Mas eu comecei assim, com 12, 13 anos. Eu perguntei pro meu cunhado, na época... Precisava trabalhar, precisava fazer algum dinheiro. E ele falou, eu não tenho um trabalho, eu não tenho um serviço pra você, né? Eles falavam assim, eu tenho muito trabalho, se você quiser vir na fábrica.
0: Quantos anos você tinha aí?
1: 12 anos.
0: 12?
1: É.
0: Olha, algo incomum já aí.
1: Mas a dor, né? A necessidade
0: faz
1: a situação. Então, eu precisava de dinheiro pra os meus consumos, né? Da escola, por exemplo. E isso fez com que eu buscasse ali aprender. E ele me levou. E eu fui trabalhar à noite, de manhã, ia para a Feira Hippie, que é uma feira que existe em Belo Horizonte, muito famosa, para ajudá-lo a vender os biscoitos. Depois eu fui fazer um estágio no financeiro do CIE.
2: Uhum.
1: Foi um estágio que eu aprendi muito. Lá eu tive acesso... No que existia curso superior. Até 16, 17 anos eu nem sabia. Eu fui a primeira pessoa da minha família a entrar numa faculdade.
2: Uhum.
1: Então você começa a acessar. E ali eu fui tendo contato com pessoas, financeiro, as oportunidades foram acontecendo, eu fui conectando com pessoas e fui trabalhar no Recursos Humanos. Ali começou a minha história com a área de desenvolvimento humano,
0: com
1: recursos
0: gente.
1: Humanos, com gente. E eu comecei a gostar, viu?
0: Ó, foi cedo então,
1: foi,
0: hein?
1: Com 20 anos, 21 anos, eu comecei a gostar bastante de lidar com gente, com esse ser difícil de lidar às vezes.
0: Mas que tá envolvido em tudo quanto
1: que
0: é coisa,
1: tá
0: né?
1: Em tudo, tudo. Não tem como, é. E foi fantástico. A partir dali eu comecei a me desenvolver e o resto, história.
0: Nossa. David, eu já gostei aqui do nosso começo, porque sem saber. Olha, não sabia, né? A gente se falou algumas vezes e a gente nunca entrou nesse assunto. Eu começo a minha história com 12 anos vendendo bolacha na rua. Você acredita? Bolacha, biscoito, cada um chama, né? Tem um nome. Com 12, por uma necessidade, porque meu tênis furou e eu queria outro, um conguinha vermelho, pra ir pra escola. E aí, olha gente, que interessante isso, né?
1: Coincidências.
0: Jesuicidências, né? Por acaso. Bom, tudo na nossa vida, olha só, vem através de alguém. Tanto bom quanto ruim. Então, olha, você que tá ouvindo a gente aqui, ó, dá tempo de você compartilhar aí pra todo mundo. Você que tá no YouTube, tem muita gente aqui. David, olha, o Bruno, ele colocou, hoje é dia de aprender. Isso mesmo, Bruno, todo dia. Tô sintonizada aqui, Eli. Aí ele comenta, também sou filho de pais separados. David, você acredita que tudo começa com a educação e persistência?
1: Super acredito. É a única forma da gente transformar esse país, da gente ajudar os nossos familiares, os nossos amigos, a gente mudar a nossa própria história é através da educação.
0: Uhum.
1: E hoje nós temos muito mais recursos, né? Eu brinco que há 20 anos atrás, há 25 anos atrás, quando eu comecei, a gente não tinha internet. Você não tinha Instagram, YouTube, você não tinha como consumir conteúdo na velocidade, na facilidade que nós consumimos hoje.
0: Uhum.
1: Esse acesso, tanto para o bem quanto para o mal, ele não existia com tanta velocidade e acessibilidade. E isso transformou a minha história.
0: Uhum.
1: E pode transformar a sua história onde quer que você esteja. O que a gente vai falar bastante hoje aqui é importante você ter um método, você ter um processo, você ter clareza de onde você está e aonde você pode chegar e quer chegar.
0: Uhum.
1: E quando você coloca energia, força, determinação, fé, você consegue realizar. E essa, eu acredito, foi a diferença na minha vida. Porque muito dependia de mim, mas muitas coisas dependiam de Deus.
0: Uou.
1: E eu tinha total clareza que se eu fizesse a minha parte, as coisas aconteceriam.
0: Uou. A Sara Gabi tá aqui. Boa tarde, Eli. Que programa abençoado. Também tô achando, viu, Sara? Um beijo no seu coração. Ela pergunta, cadê o Vanderlei? Olha lá, Mary. Cadê o Vanderlei? Vanderlei, gente, ele é um amigo querido. Ele tá sempre aqui na nossa audiência e participa. Também tô sentindo falta das perguntas dele hoje aqui.
1: Vanderlei, cadê a sua pergunta pra mim?
0: Mas olha, tem muitas outras aqui. A Núbia. Tem gente até pelo aplicativo dos Estados Unidos. É isso, Natan? Eita, Glória. Ele pergunta assim, Núbia Santiago. O que uma mentoria pode fazer pelo meu desenvolvimento pessoal? Já foi direto, né?
1: Ah, adorei, Núbia. Boa, excelente pergunta.
0: Já foi direto aqui. Um beijo, Núbia.
1: Eu gosto de destacar que em diversas fases da nossa vida, a gente sempre vai ter algum mentor. Alguém que a gente se espelha, alguém que a gente acredita muito, alguém que é referência pra gente e que nos ensina muito mais do que a gente espera. Quando na sua infância são seus pais, são seus irmãos mais velhos, são seus tios. Na adolescência eu tive um mentor que foi meu tio e ele é pastor com 12, 13 anos. Eu perdi muitos amigos pras drogas, pro crime.
0: Uhum.
1: E no momento certo Deus colocou alguém que me tirou daquela direção e me apresentou o evangelho e eu segui os caminhos ali na igreja. E isso mudou toda a minha história.
0: Uhum.
1: Então, esse tipo de mentoria vai te dar valores, princípios, crenças.
0: Uhum.
1: E quando eu comecei a trabalhar, eu tive uma outra pessoa que eu sou muito grata, que é o Gabriel, que foi no meu primeiro emprego alguém que me direcionava, que me orientava, que destacava os meus erros, mas sabia corrigir para que eu me aperfeiçoasse.
2: Uhum.
1: Depois, em outras fases da vida, você vai tendo outras referências. Presencial, online, e quantas pessoas não escutam a sua audiência, os seus programas diariamente e tem você enquanto mentora, enquanto referência, enquanto exemplo, e que antes de tomar qualquer decisão, fala, deixa eu receber aqui um pouquinho de Deus para saber qual caminho seguir. E os mentores são para isso, eles são... Não é alguém para tomar a decisão por você. É alguém que vai te dar um ponto de vista, uma perspectiva que você ainda não tinha acessado, que pode mudar toda a sua história. Então, gente, sejam humildes. Um grande aprendizado ao longo da minha vida é quanto mais eu busco ser, eu sou. Quanto mais eu busco confiar, acreditar, aprender com o outro, mais eu cresço, mais eu impacto vidas. E quanto mais você se disponibilizar a aprender, mais você vai crescer, mais você vai transformar não só a sua vida, mas as pessoas que estão ao seu redor. E quem não sabe, né? Amanhã você é essa referência para as pessoas que estão ao seu redor, para a sua família e para aqueles que você ainda nem sabe.
0: Uou! Tem uma frase que você fala bastante, né? Que é assim, nada o motivará mais do que os erros e as derrotas.
1: Eu gosto muito dessa frase, porque é bom aprender com o erro do outro, né?
0: É assim,
1: é melhor.
0: Dói menos, né?
1: Dói muito menos. Mas nada vai te ensinar mais do que quando você erra e você para e reflete. E fala, como eu não vou cair de novo dessa bicicleta? De que forma eu vou, em vez de eu pular 5 degraus dessa escada, eu vou só em 2, em 1, ou vou dar um passo de cada vez. E você, e só erra quem tenta, só cresce quem está caminhando para frente, quem quer evoluir, quem está buscando desafios. É impossível você evoluir, você crescer, você amadurecer, se você ficar estagnado, parado. É preciso querer evoluir. E dói. E essa dor ela é fundamental para o seu desenvolvimento, para a sua transformação, para a sua história, para a sua vida. E a gente está sendo criado ultimamente numa perspectiva de evitar a dor, de evitar o confronto, de evitar o desconforto. E ele é necessário, porque no futuro você vai agradecer muito mais por esses desconfortos, por essas transformações que aconteceram na sua vida, do que pelos momentos de calmaria. Eu, recentemente, eu estava lendo o livro do Simon Sinek, sobre o seu porquê, né? E ele trouxe uma reflexão muito interessante sobre os desafios que nós temos na vida diariamente. E os maiores desafios que nós enfrentamos, na maioria das vezes, são os que nos transformam para o próximo nível.
2: Uou.
1: E quando ele escreveu esse livro, ele estava vivendo um momento de estresse, de depressão, de ansiedade e enfrentando os piores monstros da vida dele. E ele falou, logo depois eu tive uma transformação na minha vida que talvez não tivesse acontecido se eu não tivesse enfrentado tudo aquilo. E para completar essa sua pergunta, a história que mais me transforma, que eu mais gosto na Bíblia, uma delas, é de José do Egito.
0: Eu também gosto muito.
1: Nunca chegaria a ser governador do Egito se ele não tivesse passado por tudo que passou. Ou se ele tivesse desistido no meio do caminho. Ou se ele tivesse lamentado. Ou se ele tivesse duvidado da capacidade dele e de Deus na vida dele.
0: Não existe quem fracassou, né, David? Existe quem desistiu. Quem parou.
1: Exatamente.
0: No meio do caminho. Isso é lindo quando a gente vê... Que não foram todos, percebe, que entraram para a história. Não foram todos. Que a gente fala deles, lê milhões depois. E aí eu tenho a pergunta para você, ó, que tá ouvindo aqui. Você vai entrar para a história? Será que você vai entrar para a história ou não? Você tem feito diferença com tudo aquilo que tá te acontecendo? ou você só tá reclamando? Você só tá ali murmurando, né? Murmurando, ó, dizendo, ai, por que comigo? Com a Elina, com o David, imagina. Ou você, como é que você tá? Então, se você tá gostando desse papo aqui, ainda dá tempo de você mandar pra todo mundo, compartilha aí no YouTube. É, você que tá no FM, tem muita gente aqui, ó, tem gente do Morumbi que já mandou aqui, a Simone, o Roberto, a Brenda, George, coisa linda, gente, um beijo no coração de vocês, viu? Ó, WhatsApp 011 9 1121 1020, 9 1121 1020. Você chegou agora, o David é uma pessoa do desenvolvimento humano, tá ensinando um pouquinho pra gente aqui como é trilhar esse caminho do desenvolvimento, né, de você encontrar a sua melhor versão e não parar no meio do caminho. Então tá um papo bem legal aqui, muito legal mesmo. E aí tem mais uma pergunta aqui do Roberto. Bora responder, David?
1: Manda,
0: vamos lá. É, David, na sua opinião, como ter fome, essa é boa, em um ambiente que o conhecimento não é incentivado?
1: Excelente, Roberto. O primeiro ponto, Roberto, às vezes parece um pouco duro a resposta que eu vou dar, mas ela é para nossa reflexão. A gente reclama muito. Sabe, é um hábito natural do ser humano. A gente sempre encontra problemas no ambiente de trabalho, nas pessoas, no humor, na alimentação, no ônibus que atrasou, na água, no chuveiro que não esquentou. A gente não consegue mudar o ambiente na maioria das vezes, mas você consegue mudar o como você vai lidar com esse ambiente na maioria das vezes.
0: O nome disso é inteligência emocional.
1: Exatamente. Se você desenvolve essa habilidade, essa skill que nós chamamos, você tende a evoluir muito mais que o ambiente. Se o ambiente não lhe concede as ferramentas adequadas para você se desenvolver, o que você vai fazer para mudar você e, consequentemente, mudar o ambiente? E, às vezes,
0: Roberto Silva.
1: Às vezes, a sua autotransformação vai te mostrar que esse ambiente não é um ambiente que vai projetar a sua vida, a sua carreira e a sua história. Eu gosto de falar muito sobre carreira, porque carreira, ele é... Nós terceirizamos demais aquilo que é nossa responsabilidade.
0: Uhum.
1: Se nós formos mais protagonistas das nossas carreiras, se a gente montar o nosso plano de desenvolvimento, se a gente colocar prazo de o quanto a gente quer evoluir, qual o nosso próximo passo, para onde a gente quer ir, a gente começa a perceber que as coisas começam a acontecer. E aí você vê materializar um milagre. Simplesmente pelo fato de eu ter... atitude. Então, primeiro ponto, parar de reclamar. O segundo, ter atitude. E o terceiro, desenhar o seu plano de desenvolvimento individual, que a gente chama de PDI.
0: Uou! Parar de reclamar, atitude e o plano de
1: desenvolvimento individual. Esse já é aqui um belo de um exercício que já te ajudaria
0: a sair
1: fazer
0: do lugar.
1: Uma reflexão de como sair do lugar.
0: Uhum.
1: Assim, na sua carreira e na sua vida profissional. Tem tanta gente aqui que a gente conversa que está decepcionado com o seu trabalho, com o seu chefe, com seus colegas de trabalho. Aí você pergunta, quanto tempo você vive essa situação? Ah, 2 anos, 3 anos.
0: Meu Deus.
1: Como você suporta isso?
0: E você não fez nada ainda?
1: E não fez nada.
0: Ai.
1: E você está esperando o quê? O ambiente mudar? Uhum. O seu chefe mudar? Os seus colegas mudarem? A empresa mudar? Quantas noites de sono você perdeu apenas tentando ou esperando que essa situação mudasse?
0: Pois é. Nossa vida. E tem uma pergunta boa aqui também, ó. Você acha, para você, David, que existe sorte no mundo dos negócios? Ou são frutos de muito trabalho?
1: Eu brinco que trabalhe tanto, mas tanto... para quando a sorte chegar, você está preparado. Se você estiver preparado, você vai aproveitar. O meu pai, ele tem uma expressão desde a adolescência, eu repito ela sempre, As oportunidades, elas são carecas e você tem que agarrá-las pelo cabelo. Então, você só vai conseguir fazer isso se você trabalhar muito, todos os dias. Todos os dias, eu entrego 16, 18 horas de trabalho para a minha sorte. E isso gera fruto, isso gera consequência. E nada recompensa mais do que o trabalho. Nada recompensa mais do que o longo prazo. Quando a gente entender isso, isso transforma a nossa vida, isso transforma a nossa história. A gente superestima o curto prazo e subestima o longo. Então, quando eu conto os últimos 20 anos da minha vida, as pessoas vão sempre olhar para a foto do agora.
0: É mais fácil, né?
1: Quem vai falar, mas foi fácil, né? Tem uma cena daquele filme com o Smith, A Procura da Felicidade, que no final ele olha, o dono da empresa olha para ele, foi fácil? Ele fala, não foi. Não vamos dizer que foi fácil, porque não foi fácil. Não é fácil. E não é para ninguém, gente. Não é fácil para ninguém. Só que cada um precisa saber e carregar a sua própria cruz.
0: Eu costumo dizer aqui no programa, David, que assim, não é fácil, mas é simples. Por que simples? É apenas você tomar a decisão. Uma decisão ou é ou não é. Não existe, por exemplo, uma gravidez. Ah, e aí, você tá grávida? Não sei, mais ou menos. Não existe isso. E por que muitas vezes a gente não replica, né, essa decisão, esse sim ou esse não nas outras áreas? Né? Porque o padrão mental humano é repetitivo. Assim como você age e tem um comportamento em uma área, você repete nas outras. Então, na sua saúde, nos seus relacionamentos, na sua vida profissional. Então, olha só, de novo, a gente quer chamar você a pensar, o que você está repetindo agora com essa orientação? Você vai ter clareza. Pega um papel e uma caneta e anote. Você está repetindo ela nas outras áreas também. A gente está falando aqui que é um assunto em comum do David, né, da carreira, área profissional, que, modéstia à parte, é a que eu mais gosto, viu, desde mais de 25 anos no mundo dos negócios, e eu gosto muito, porque é onde tudo começa, né? Tudo vai vir através das finanças.
1: Exato.
0: Ela só não é a mais importante, mas ela é a parte principal que afeta todas as outras áreas e tudo que é importante. Então, a gente costuma dizer que é o coração, né? O coração. E aí sempre, não vou fazer isso porque vou trabalhar. Ou, eu tô no meu negócio. Sempre vem o negócio ou o trabalho em primeiro lugar. Muitas vezes até do que Deus. Vem em primeiro lugar do que a família. Né? E aí a gente vê os resultados, né, minha gente? Então, bora. Se você não sabe pra onde vai, qualquer caminho serve. Abandona essa frase da sua vida. Hoje, saiba exatamente pra onde você tá indo. Primeiro, pare de reclamar. Segundo, atitude, né, David? E o terceiro?
1: Exatamente.
0: Plano de desenvolvimento.
1: Tem um plano. Pra quem não tem um plano, qualquer caminho serve. E essa frase que ele trouxe, ela é do livro Alice no País das Maravilhas, de 1956. Tem mais de 150 anos.
0: Olha isso, gente. Nada como um professor,
1: imagina,
0: né?
1: Imagina só. A gente perpetua um comportamento que já vem sendo educado ao contrário há mais de 150 anos.
0: Meu Deus.
1: A gente tem a possibilidade de mudar a nossa história. E isso, infelizmente, a procrastinação, ela mata sonhos, ela mata casamentos, ela mata famílias, ela mata projetos de trabalho. A juventude hoje, ela está muito preocupada com o propósito, mas sem ação. Porque eu ainda não encontrei o meu propósito. Tem quanto tempo que você está procurando? Tem 3 anos que eu estou tentando encontrar o meu propósito. Comece. E ao longo da jornada, vá entendendo qual o seu propósito. Imagina, né, Josué lá no início, tentando entender o propósito dele. Mas não é o meu propósito. Eu não vou chegar governador do Egito nessa direção.
0: Nem sabia, né?
1: Não tinha esse
0: não
1: propósito.
0: Tinha como saber.
1: E se tornou. Ou seja, você se torna, quando você se dispõe, quando você inicia, quando você se coloca no campo de batalha. As pessoas estão fugindo do campo de batalha.
2: É.
1: As pessoas não querem assumir responsabilidade. E esse tem sido a maior frustração dessa geração hoje.
2: Uou. Eu fico imaginando, David, Abraão, que quando Deus fala para ele, ó, sai da sua terra, da sua parentela, para uma terra que eu te mostrarei. Tipo, sai, que eu ainda vou te mostrar. Mas qual que é o primeiro... A primeira direção, sai.
1: Ação.
2: Ação.
1: Atitude. Ou seja, se você não começar, você nunca saberá o resultado.
2: Uou.
1: A gente precisa iniciar. As pessoas às vezes ficam com projetos, né? Não tem lugar que tenha mais projetos e intenções enterradas do que o cemitério.
2: Pois é.
1: Tanta
2: triste
1: gente.
2: Isso,
1: a coisa que eu mais ouvi, às vezes, dos meus tios, né? Minha família era muito engraçada nesse sentido. Não, alguns anos atrás eu tive uma ideia, se eu tivesse feito, a gente tinha ficado milionário. Mas uma ideia de trocar lâmpada, de energia solar. Meu pai é super criativo com essas coisas.
2: Uhum.
1: Mas pouca ação.
2: Não adiantou de nada.
1: Muitas
2: a ideia.
1: Boas intenções, mas nenhuma ação prática. E esses dias eu estava lendo sobre inteligência. E o que é inteligência?
2: Boa.
1: Né? A capacidade que você tem de fazer a coisa acontecer. Quantas... Você que está em casa, você que está nos ouvindo aí, vendo pelo TikTok, quem são as pessoas mais inteligentes ou foram as pessoas mais inteligentes das suas turmas na escola? Essas pessoas hoje estão como? Ou são aquelas pessoas que têm atitude... Que tiveram coragem. Coragem é agir com o coração. De fato fazer as coisas acontecerem.

0: tudo, assim? Teve?
1: Eu costumo dizer que eu não tenho muito essa opção, né? De desistir.
0: Eu também as não
1: pessoas,
0: tive, não.
1: As pessoas falam assim, nossa, mas eu pensei algumas vezes em desistir. Assim, eu não tinha essa opção. Assim, de uma família muito simples, sempre ajudei os meus pais, os meus irmãos. Depois casei muito jovem. E aí você tem responsabilidades. Então você imagina há 200 anos atrás, que você tinha que ir para a guerra. Imagina você perguntando para alguém no front, cara, você quer desistir? Você já pensou em desistir aqui no front?
0: com fuzil na mão.
1: Eu tô pensando em voltar para casa, né? Não tem essa possibilidade. Hoje
0: Boa,
1: em dia, as
0: Boa.
1: Pessoas estão elas estão com muita opcionalidade.
0: É isso aí.
1: E aí você... se eu desistir, eu volto para casa, eu tenho minha internet, meu iPhone 14, minha cama quentinha, meu chuveiro quentinho, meus pais pagam as minhas contas. Eu posso ficar até 35 anos, 40 anos, que tá tudo bem.
0: Meu Deus!
1: Então, os tempos modernos trouxeram essas flexibilizações que vai gerar consequências. Então,
0: já estão gerando, né? Essas doenças psicossomáticas, a depressão, a síndrome do pânico, a ansiedade... E por que será?
1: É muito triste, porque as consequências virão.
0: Elas vêm, a conta vem.
1: Não tem como, essa conta ela chega e quando ela chega ela é pesada. Quando a gente pausa para reflexão do que a gente fez, de qual foi o seu legado, o que, que você deixou, o que, que você vem deixando, o que, que você vem construindo, aí vem o peso.
0: Uhum.
1: O que eu mais mentorando vários jovens sobre carreira, o que a gente tem mais percebido, eles chegam nos 30, 32, 35 anos e eles olham para trás. E aí eles têm aquela reflexão, nossa, eu deveria ter... E aí eles têm aquela reflexão, nossa, eu deveria ter feito isso há 10 anos atrás. Mas aí eu queria divertir, eu queria sair, eu queria curtir. E aí eu não preocupei tanto com a carreira e agora eu tô querendo preocupar. Eu tenho oportunidades e eu tenho que me contentar. Então, uma dica para você, construa a sua história hoje. Não deixe para amanhã. E você não vai mudar o ontem. Então não dá mais tempo. Mas eu vou ter tempo. A gente não sabe o dia de amanhã. Temos que concentrar as nossas energias em fazer agora a nossa história.
0: Uou. O que você diria pro David de 15 anos atrás?
1: Eu deveria ter começado antes, sabe? Deveria ter levado a escola mais a sério, deveria ter ouvido mais as pessoas, os meus pais.
0: Uhum.
1: Deveria ter começado a estudar sobre finanças antes, sobre carreira antes. Deveria ter começado a estudar inglês antes. Deveria ter levado mais a sério a minha educação e não ter tocado da forma que eu toquei. E porque não tinha orientação, e hoje nós temos. Hoje eu educo a minha filha de uma forma... Hoje a minha filha tem, obviamente, um certo conforto que eu não tive, mas ela teve a iniciativa de vender bala na escola.
0: Olha!
1: E todos os dias ela leva lá...
0: Que bonitinha!
1: Né, a Júlia, ela tá ouvindo a gente em casa aí.
0: Beijo,
1: mega
0: Júlia.
1: Empreendedora. E todos os dias ela compra... paga, faz o Pix dela, o controle de caixa, tudo direitinho.
0: Que bonitinho,
1: super comprometida.
0: Quantos anos ela tem?
1: 12 anos.
0: Ah,
1: mesmo na mesma idade que eu, assim, mas obviamente com uma outra base. E encurta caminhos quando a gente tem acesso à informação, a conhecimento, à educação. Então, o David, de alguns anos atrás, focaria muito mais na educação, seria muito mais disciplinado do que ele é hoje.
0: Uou. David, tem muito empreendedor, né, ouvindo a gente aqui, aquela pessoa que tá tentando e tal, e tá desanimado. Qual que é o seu conselho para essa pessoa hoje, que empreende, sabe que ela é um empreendedor e está desanimado?
1: Tem conta para pagar?
0: Ih,
1: boleto.
0: Se não tiver, me conta que eu empresto, eu dou.
1: Mas brincadeiras à parte, para você que é empreendedor, a gente mentora muitos empreendedores ao redor desse Brasilzão nosso, de vários programas diferentes, e muitos pecam por falta de método, por falta de conhecimento, perecem por falta de conhecimento, de método, de processo, de acesso, de saber priorizar, de saber escolher as coisas certas no momento certo.
0: Uhum.
1: Então, uma dica fundamental, entenda o estágio da sua empresa. Entenda o estágio de maturidade. Se você tem 5 pessoas hoje no seu time, não tenta ter uma imagem ou um custo, uma,

0: despesa de uma startup, de uma empresa que tem 50 pessoas, 100 pessoas, 200 pessoas. Entenda o seu contexto atual.
1: Boa.
0: Custo é igual unha, você tem que cortar todo dia, porque vai continuar crescendo. Comece a pensar em outros canais de distribuição. Ou seja, se você tem um canal direto, relacionamento, internet, tentar outros meios de aumentar a renda, a capacidade de prospecção do seu negócio. E conecte. Nada melhor do que a rede, do que o network, do que a troca, para que você reduza o tempo de aprendizado e aumente a sua capacidade de gerar valor para a rede e para você mesmo.
1: Uou.
0: Então, enquanto empreendedor, não pare, não desista, continue, que a sua hora vai chegar.
1: Uou. Olha, voou o tempo, a gente está caminhando para o final.
0: Nem parece que a gente está aqui.
1: Você acredita?
0: Já? Daria para passar aqui a tarde toda.
1: A tarde toda. Os programas que vêm em seguida, deixa para lá, dá vontade. Mas tem muita, muita gente aqui admirando seu trabalho, admirando tudo que você está falando. E está fazendo muito sentido. O Rony é de São Caetano. E aí, ele até tirou uma lição, ó, da entrevista de hoje. Não treine até acertar, treine até não errar mais. Arrasou, hein? Renier Santos. Desculpa, acho
0: muito
1: que errei o seu nome.
0: Bem.
1: Muito bom, muito bom. O Alberto também aqui, a Rosa. Eli, obrigada por dedicar seu tempo ajudando outros a serem melhores. O mundo precisa de mais Elis por aí. Ai, que linda. Um beijo no seu coração, Rosa. De você também. Aliás, a gente só vê fora o que está dentro.
0: Exato.
1: Né? Assim como diz na palavra, se os seus olhos são bons, tudo terá luz. Então, gente, é isso. Considerações finais, David, onde que o pessoal te encontra? Mas antes das considerações finais, eu quero fazer uma última pergunta para você. Como você gostaria de ser lembrado quando você não estiver mais aqui? Como você quer que as pessoas se lembrem de você?
0: Alguém que ajudou, mesmo que pouco, a transformar a educação desse país, as famílias, os lares e a história de cada um.
1: Uou.
0: Se algo que nós falamos aqui hoje tocou no seu coração, compartilha.
1: Uou.
0: É a única coisa que vai multiplicar. Isso não vai ser dividido, vai ser multiplicado. Então, compartilhe. Sob considerações finais, bom, se tem algo que você deveria levar no seu coração, tenha disciplina, tenha método. E foque na sua educação.
1: Uou.
0: Se você cuidar da sua saúde com método, com disciplina, cuidar da sua educação, do seu autoconhecimento, das suas finanças, do seu relacionamento, do seu trabalho, tudo colocando método, processo e disciplina, igual você escova os dentes todos os dias, cuida de você. Isso vai transformar a sua história e você vai começar a perceber os frutos de tudo que você está plantando hoje ali na frente.
1: Uou.
0: Sabe qual, Eli? É o melhor dia. Qual foi o melhor dia para se plantar uma árvore?
1: Quando?
0: Há 20 anos atrás. O segundo melhor dia é hoje.
1: Uou.
0: Se você quer colher os frutos dessa sua semente, comece plantando ela hoje.
1: Uou. É, minha gente, muita reflexão, né? O Bruno, hoje o conteúdo tá pesado, também acho. Se você chegou agora aqui na nossa frequência, vai ficar salvo lá no YouTube, Adore Mais FM. Como que o pessoal faz pra te encontrar, saber tudo que você faz? Fala aí.
0: Legal, hoje eu falo predominantemente sobre empreendedorismo, inovação e carreira. Eu tô no Instagram, é David David Ledson, L-E-D-S-O-N. É culpa dos meus pais, tá? Meu nome.
1: Ficou bem difícil esse nome seu, viu?
0: O pessoal fala assim, nossa, que nome difícil. Não, meus pais eram bastante criativos. David Ledson em todas as redes sociais. Ainda não tô no TikTok, mas eu tô já. A minha filha, a Júlia, tá tentando me convencer.
1: David Ledson, D-A-V-I-D, mudo, L-E-D-S-O-N.
0: Exato.
1: Acertei? Show. Bom, querido, gratidão, obrigado por aceitar o nosso convite, por vir compartilhar. A gente sabe que o bem mais precioso que a gente tem se chama tempo, né? Que realmente o tempo, ele, você não estoca. Não tem como você usar o tempo de ontem. Então, gratidão por vir transbordar tanto, que Deus continue te abençoando, te levando em muitos lugares e te surpreendendo ainda mais. Amém. E que todos os seus sonhos se realizem muito mais e além do que você imagina, como promete lá na palavra, viu? Gratidão.
0: Amém.
1: Gente, acabou o programa. É, pois é. Mas todo dia a gente tá aqui, às 14 horas, com convidados incríveis. E olha só, tudo que você ouviu, não acha que foi à toa. E obrigado por você ouvir e estar conectado aqui com a família Adore Mais. Aplicativo Adore Mais FM, tá sendo ouvido em mais de 10 países. Então a gente tá indo pro mundo inteiro, olha. Então, que bom que você tá aqui, continue com a gente, tem muito de Deus ainda, hoje tem Vitória Financeira, Psicologia Viva, e tem muita coisa boa para você. Natan, Mary, Daniel, gratidão, e toda a família Adore Mais, minha gente. Até amanhã, um beijo no seu coração. Tchau, tchau.
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1: Bom dia, bom dia! Mais um Café com Destino. A gente está animado porque eu tenho certeza que hoje você vai crescer ainda mais, você vai desenvolver ainda mais, você vai alcançar novos níveis, você vai passar para outra dimensão. A matéria de hoje é muito poderosa, a matéria de hoje é muito especial. E o nome de hoje, papel e caneta para você anotar o que vai acontecer hoje. O nome da matéria de hoje é Como Vencer as Guerras em 2022. Como vencer suas lutas em 2022. Thiago, eu tô sem luta nenhuma, mas anota, porque é impossível passar por um ano inteiro sem luta. Então você já fica preparado. 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Muita gente pediu um kit Café com Destino pra tomar café com a gente de manhã e tá aí sendo produzido, tá bom? Já cria expectativa no seu coração, assim que a gente tiver data do lançamento desse kit, eu te aviso. Como vencer suas guerras? Primeiro, pra você saber como vencer as guerras, as lutas, você precisa saber de onde elas vêm. As lutas vêm de três dimensões diferentes. Lutas espirituais, emocionais e as físicas. Os problemas do dia a dia que envolvem coisas naturais, normais. Só que as lutas espirituais, eu fiz uma sequência de lives no Instagram na virada do ano, não sei quem acompanhou. Na última semana do ano eu fiz 5 lives no Instagram sobre batalha espiritual. Aliás, a gente pode, Runes, pegar os melhores momentos e fazer um vídeo aqui pro YouTube, hein? Porque ficou muita informação preciosa ali. Ou a gente regrava... Ou pega os melhores momentos do que foi falado no Instagram e bota aqui, porque foi muita informação preciosa sobre batalha espiritual, que eu quero que você tenha isso em mente, tá? Então, como você vencer suas guerras espirituais, emocionais e as físicas? Eu vou te ensinar isso hoje, porque as guerras espirituais são a realidade. 2022 é um ano altamente espiritual. Se você não estiver preparado espiritualmente, você não ganha guerra nenhuma. Guerras emocionais são as mais profundas. Né? Tem gente que está lutando contra si mesmo há anos. Tem gente que está lutando contra o próprio passado. Tem gente que está lutando contra os próprios sentimentos negativos há anos. Então tem as guerras emocionais. E tem as guerras físicas. Aquelas naturais do dia a dia. Brigou no trânsito. Uma pessoa te processou e agora você tem que ficar respondendo à justiça e tal. Pode virar do físico para o emocional se você deixar entrar no coração. E geralmente, quando a pessoa vai para a justiça, por exemplo, ela mistura o físico com o emocional e às vezes ela rompe ainda a barreira do espiritual e vira uma guerra tripla, espiritual, emocional e financeira e física. Então nós precisamos aprender a identificar as guerras. Por exemplo, Thiago, hoje a minha maior guerra... Tô dando um exemplo aqui, é com meu vizinho, é com o colega de trabalho, é um problema que eu tô passando tal. Você tem que nomear essa guerra e descobrir se ela é de fundo emocional, espiritual ou físico, normal, natural. E aí depois você cria as armas conforme a área que a guerra tá. Por exemplo, numa luta entre um tubarão e um tigre, quem ganha? Quem ganha, Wesley? Entre tubarão e tigre. Essa eu já te ensinei, né? Depende do ambiente. Se tiver na água, o tubarão vai ganhar. Se tiver na terra, o tigre ganha. Ou seja, a mesma coisa aqui. Como é que eu vou ganhar essa guerra? Depende. É no mundo espiritual a guerra? As armas vão ter que ser espirituais. É no mundo emocional? As armas têm que ser emocionais. Depende de onde é a guerra para você ganhar. Pegou isso aqui? É muito profundo. Então... como eu venço minhas guerras? Independente, hoje eu vou te dar um plano geral, tá? Independente se ela é espiritual, emocional ou física, primeira coisa, como você vai vencer as guerras é através da oração. Oração é insubstituível e interceirizável. Não existe a palavra interceirizável, mas eu quero dizer que não dá para terceirizar. Diferente da intercessão, que é o segundo ponto, eu vou te ensinar isso. Então, a oração é você quem tem que ajoelhar e falar todos os dias, Senhor, que guerra é essa? me livra disso, me tira dessa situação, me dá força, me dá sabedoria. Às vezes você não é religioso, não tem contato com nada disso ainda, fala, Tiago, como é que eu faço isso? É simples, fecha teus olhos e fala, Deus, se você existe, me mostra o que está acontecendo, que luta é essa, me dá uma saída, coloca pessoas certas do meu lado, manda um exército forte para me proteger. Fala com Deus, oração. O segundo ponto, e aqui é uma coisa que eu uso muito na minha vida, é a intercessão. Qual é a diferença de oração e intercessão? Oração é você que faz intercessão, alguém está fazendo por você. Então eu tenho intercessores, pessoas que quando eu entro numa luta, eu entro numa guerra, e são muitas que a gente entra nessa vida, eu ligo para essa equipe e falo, eu preciso de oração, eu preciso que vocês estejam comigo, o motivo é esse, e aconteceu tal coisa, e existem pessoas que ficam orando por essa situação e por mim. Tem pessoas que ficam orando pela minha família. Então você precisa ter, além de uma vida de oração, você precisa ter intercessores. Quem ora por você? Você sabe que os melhores intercessores do mundo são pai e mãe, né? Quantas pessoas se livraram da morte por causa da oração de uma mãe? Quantas pessoas se livraram da morte por causa da oração da mãe? Então saiba que para você, eu não tenho mais pai e mãe. Muitos podem ser seus intercessores. Mas é importante que a gente tenha uma lista de intercessores, pessoas que a gente abençoa, que a gente dá tempo para elas, dá, sabe, atenção, para que essas pessoas estejam orando pela gente, intercedendo pela gente. Tem muito poder, não só na oração, que é o que você faz, mas na intercessão, que é o que fazem por você. Terceiro, são quatro pontos, tá? Grupos de amizades. O que são grupos de amizade? Quando você está passando por uma luta, você precisa ter as suas cavernas, seus esconderijos, seus lugares de descanso e renovo. Geralmente isso acontece num grupo familiar ou num grupo de amizade. Sua família ou seus amigos vão trazer esse abrigo que você precisa emocional. Quantas vezes no meio de um problema muito sério, eu marquei para comer uma pizza com 3, 4 amigos, uma pizza, que é R$10 cada um, a gente compra pizza. E tivemos 3 horas ali conversando, aliviando o coração, comendo uma pizza. E o problema que era gigante diminuiu só porque a gente foi aliviando o coração um com o outro. Grupos de amizade são muito importantes. E quarto, relacionamentos profissionais. Porque se você não tiver ajudas específicas, gente especializada, você pode tornar um gigante algo que na verdade é um anãozinho. Então, às vezes você está num problema espiritual que não é tão grande, mas como você está sozinho, sem, por exemplo, um guia espiritual, alguém, vamos botar a palavra profissional, te ajudando, você não consegue tomar a decisão, você não consegue ver a realidade. Isso vale também para a saúde, isso vale para a vida financeira, vale para tudo. Quantas pessoas já me escreveram no direct, Thiago, eu tô morrendo, é caso de vida ou morte, e não sei o quê. E eu falo, caramba, vida ou morte, eu vou atender a pessoa, meu tempo ultra concorrido, eu paro e falo, meu irmão, o que está acontecendo? O que eu posso dar ali? Eu estou devendo R$200 para o meu primo, ele está muito chateado comigo. Falei, impossível, cara, parei minha vida, achei que o cara ia se matar. Falei, gente, conversa com ele, né? Negocia. Então tem gente que não sabe nem reconhecer o que é um gigante de verdade. R$200. Aí você fala assim, Thiago, mas é que para ele é um gigante. Para ele é um gigante porque não tem ninguém profissional do lado dele, montando. Isso não é um gigante, isso é um anãozinho. Dá para reverter, dá para consertar, fala isso pro seu primo, vai devagar, levanta uma renda extra, faz tal. Então quando a gente não tem profissionais do nosso lado, a gente maximiza o que era pequenininho. A gente entra em desespero por coisas que não tem nem sentido. Então eu reconheço minhas guerras, se é espiritual, emocional, física, crio as armas de acordo com cada área e principalmente, pessoal, isso aqui talvez seja o mais importante, eu descubro a estratégia para combater essa guerra através desses 4 pontos que eu estou te ensinando. Ou seja, esses 4 pontos são o master, a dica master, o conselho master para você traçar as estratégias em volta, tá? Então, número 1, oração, que não dá para terceirizar, é você dobrar o joelho e falar com Deus. Segundo, intercessão, que é quando você tem um grupo de pessoas orando por você. Gente, acredita em mim. Não seria possível eu estar fazendo o que eu estou fazendo hoje se não tivesse muita gente orando por mim. Tem gente que ora aleatório, por exemplo, se eu perguntar quantos de vocês já oraram por mim essa semana, muita gente vai levantar a mão e agora por você, porque você abençoa a minha vida, porque as suas palavras chegam no meu coração. Mas eu não te considero intercessor porque eu não te conheço. Mas você está intercedendo. Mas eu considero intercessor pessoas que eu conheço e sei que diariamente estão dobrando os joelhos pela minha vida e pela minha família e pelo meu ministério. Isso é intercessão. Terceiro, grupo de amizades. Pessoas que vão ser alívio, que vão ser abrigo para você. Porque quando você está passando por uma guerra, se você não estiver no meio das pessoas certas, isso se potencializa. E quarto, relacionamentos profissionais. Você pode estar numa guerra emocional, mas está tratando com uma pessoa que entende só de finanças, você não tem alívio nas emoções. Lógico. Então, relacionamentos profissionais ou especializados é o quarto ponto e é o que ajuda muita gente a vencer as guerras. 2022, eu tenho falado sobre isso, vai ser um ano muito difícil. Mas isso não quer dizer que vai ser um ano ruim. Difícil porque a gente vai ter que fazer mais do que o normal, lutar mais do que o normal. Antigamente a luta vinha por um caminho, tá vindo por três esse ano. Mas vai ser um ano bom se você souber vencer essas lutas e dificuldades, porque atrás de cada guerra, de cada dificuldade, de cada problema, tem uma grande oportunidade. Esse não vai ser um ano de você sair correndo, espalhafatoso e correndo torto. Vai ser um ano até de caminhar só, não correr, caminhar, mas caminhar certo. Então, nós precisamos tomar as decisões de vencer as nossas guerras, vencer as nossas lutas, com esses quatro pontos: oração, intercessão, grupo de amizades, amizades certas, amizades que te descansam, amizades que te aconselham, e quatro, relacionamentos profissionais ou especializados. Pessoas que são especialistas e podem te dar a noção real do problema que você está, senão você é fantasia. Senão você é fantasia. Agora, se 2022 você começou o ano sem guerra nenhuma, parabéns, pega esses quatro pontos e já se prepara para um dia se ela vier. Se você virou o ano já cheio de guerra para resolver, faz o teste. Pega essas quatro coisas, aplica na sua vida essa semana, duvido a guerra não diminuir. Algumas guerras vão desaparecer em uma semana na sua vida se você seguir esses quatro pontos. Outras vão diminuir, porque tem guerras que são propósitos de Deus na sua vida para te fortalecer, você sabe, né? Lógico, que seríamos de nós sem as guerras da vida? Onde estaríamos? Onde estaria nossa maturidade, nossa experiência de vida se não fossem as guerras? Então prepara seu coração, porque eu tenho certeza absoluta que essas quatro coisas, esses quatro pontos vão te levar para outro nível. Agora, você já viu que dessas guerras naturais, espirituais, emocionais e tal, sempre existe um agente de provocação da guerra, e geralmente o agente de provocação de guerra é uma pessoa. Então anota aí. Geralmente o agente de provocação da guerra é uma pessoa, né? Então quero partir agora pro lado de como você lidar com pessoas para evitar grandes guerras. Mas primeiro você comenta aqui embaixo, qual é a área da sua vida que você está passando uma guerra hoje? É o seu casamento? É a sua vida financeira? É a sua vida emocional? É a sua vida espiritual? Você está vendo coisas, vultos, não consegue dormir? Qual é a área da sua vida que você está passando uma guerra hoje? Então, por exemplo, quem está passando uma guerra na família, uma guerra familiar, uma guerra conjugal, foi provocado por uma pessoa. E é por isso que eu preciso que você entenda sobre pessoas para poder também evitar guerras desnecessárias. Entender sobre pessoas te faz evitar guerras desnecessárias. Então eu tenho batido nessa tecla, gente. Entenda sobre pessoas. Seja um especialista em pessoas. 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Porque quando você domina a arte de lidar com pessoas, você diminui as suas guerras. Anote isso. Quando você domina a arte de lidar com pessoas, você diminui as suas guerras. Quando você domina a arte de lidar com pessoas, você diminui as suas guerras. Então pronto. Então, nessa quarta-feira, eu vou até pedir pro Teixeira preparar esse banner. Ô Teixeira, faz esse banner, ó. Quando você domina a arte de lidar com pessoas, você diminui as suas guerras. Porque daqui a pouco eu vou postar no Instagram isso. E a gente vai lotar os comentários. Mas a gente vai absurdamente lotar os comentários. De como... Você, eu quero escutar os teus exemplos, as tuas histórias. De como se você lidasse melhor com pessoas, menos guerra estaria na sua vida. Você pode pensar quantas guerras você está atravessando ou já atravessou lá no passado e são frutos de maus relacionamentos, com pessoas? No final da história, não importa se a guerra é espiritual, emocional, financeira, física, natural, a maioria das guerras são provocadas por pessoas. Então nós precisamos aprender a lidar com elas. Tá bom? Então hoje nosso banner vai ser: quando você domina a arte de lidar com pessoas, você diminui as suas guerras. Quer diminuir as guerras em 2022? Aprende a lidar com pessoas. Elas são o principal veículo de disseminação de guerra. Tiago, a guerra pode chegar por outros lugares, né? Pode. Mas a maioria, eu diria 80% das nossas guerras vem através de pessoas. As emocionais, as espirituais, todas, financeiras. Então, reforçar aqui, porque eu preciso que você tenha esse material didático na mão, estudando. Lê os testemunhos. 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Lê lá, tem 3, 4 mil comentários de testemunho de gente que foi profundamente mudada através desse livro. 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Tiago, eu já li. E dá o seu testemunho aqui nos comentários para as pessoas lerem depois seu depoimento. Faz aqui, Tiago, já li. O que mudou na minha vida foi tal coisa. Bota aí. Você vai ver como tem transformação na vida das pessoas. Então, quando você domina essa arte de lidar com gente, você acaba lidando melhor com suas guerras, diminuindo suas guerras. Agora, pega esses 4 pontos principais que eu te ensinei hoje: oração, intercessão, grupos de amizades e relacionamentos profissionais, e você vai ver como você já vai estar no processo de diminuição, um processo de diminuição de guerra. Você vai acabar extinguindo suas guerras se você for uma pessoa de oração, intercessão, ou seja, tem gente orando por você, você está nos grupos de amizade, certo? Porque alivia sua bagagem emocional, e relacionamentos profissionais que te apontam o tamanho do problema real e também apontam a saída desse problema. Isso é o que um relacionamento profissional faz, um relacionamento especializado. Às vezes você está achando que o teu problema é gigante, você conversa com um consultor financeiro e fala: não, cara, você quer só fazer isso, isso e isso. Porque a gente sempre vai maximizar quando a gente está passando pelo problema. Sempre vai potencializar, botar mais peso do que deveria nisso. Então eu venho aqui, nessa manhã de quarta-feira, te ensinar a resolver as suas guerras através desses 4 pontos. E, por último, trazendo essa novidade ou essa notícia que talvez você nunca tenha prestado atenção, que 80% dos nossos problemas chegam até nós. O veículo que traz esse problema, essa guerra até a gente, são pessoas. Então nós temos que aprender a lidar com elas. Tá bom? Esse é o nosso banner de hoje. Vamos correr para lá agora, pro Instagram. A frase de hoje é: quando você domina a arte de lidar com pessoas, você diminui as suas guerras. Você diminui as suas guerras. Mas você vai comentar muito, você pode fazer vários comentários. O primeiro, você comenta o que aprendeu no Café com Destino de hoje. No segundo, você marca pessoas para lerem isso, aprenderem. No terceiro comentário, você comenta, bota um resumão, né, do que você aprendeu e profetiza: eu vou vencer minhas guerras através da oração. É muito importante você declarar. Você usar o banner que a gente bota no Instagram para você fazer suas declarações proféticas. Eu declaro, porque há poder nas palavras. Eu declaro que eu vou viver uma vida de oração, vai ter gente orando por mim, intercessão. Eu vou estar no grupo de amizade certo, eu vou ter relacionamentos profissionais que vão me ajudar a sair das guerras. Ou seja, vai declarando, vai profetizando isso nos comentários, tá? E não deixa de compartilhar nos stories, porque vai ajudar muita gente. Você tira o print do que a gente postar lá, do texto, do... Qual o nome disso? Da legenda? Tira o print, posta no seu story. Olha só o que nós aprendemos no Café com Destino hoje. E lota teus stories também. E eu tô te esperando agora nos comentários lá do Instagram. Vai pro meu Instagram agora. Tá postado agora a frase: quando você domina a arte de lidar com pessoas, você diminui as suas guerras.
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4: A mensagem de hoje é: Deus não está preparando algo para você. Ele está preparando você para receber algo que já está preparado. Deus não está preparando algo para você. Ele está preparando você para receber algo que já está preparado. Você já viu aquela pessoa que ela se esforça tanto, se dedica tanto, mas ela ainda não está preparada para receber o tudo de Deus? Pois é. Quando você não tem o seu coração no lugar certo, o que era para se tornar bênção, você recebendo, pode se tornar maldição. Você já viu aquele empresário que de um dia para o outro, ou uma pessoa de um dia para o outro, um exemplo claro, pessoas que ganham na Mega Sena, você já deve ter ouvido isso em algum lugar aí. Elas perdem tudo muito rápido e volta a ser menos zero. Elas estavam preparadas para receber uma quantia tão grande de dinheiro? Talvez não, porque senão ela conseguiria controlar esse recurso para que a vida dela tivesse independência financeira, liberdade financeira. Mas ela não sabe lidar com isso, ela não foi preparada. Então, muitas vezes, o que você não está recebendo, pode ser que você ainda não está preparado. Que tal nessa tarde você se conectar com o Espírito Santo e perguntar para ele o que está faltando você entender? O que está faltando você aprender, desenvolver, para que a sua vida ela flua, como diz na palavra, com muita, mas muita abundância. Combinado?
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1: Abra sua Bíblia em Provérbios capítulo 4, versículo 7. Esse é um dos versículos que eu mais menciono em qualquer coisa que eu faço. Seja pregação, seja um seminário, seja um curso. Qualquer coisa que eu faço, eu amo citar Provérbios 4, 7. O princípio da sabedoria é adquirir a sabedoria, sim, com tudo que você possui, adquire o entendimento. A Bíblia diz, durante todo o capítulo 4 de Provérbios, que a sabedoria é a coisa principal. Para quem não entendeu o capítulo 4 de Provérbios ainda, tire um tempo em casa para você ver que é Davi, o maior rei que já teve em Israel, ensinando seu filho Salomão sobre o que realmente vale na vida. E no final das contas, Davi, que foi um guerreiro, Davi foi um homem de muitas mulheres, Davi foi um conquistador de terras, foi um homem segundo o coração de Deus, foi ele que começou um movimento de adoração 24 horas, ele foi muitas coisas, mas quando ele vai dar o conselho para o filho, ele não fala, seja um bom guerreiro, seja um adorador 24 horas, seja isso ou seja aquilo, ele fala, Salomão, vende tudo que você possui e compra sabedoria. Por quê? Porque o ser humano tornou-se especialista em criar problemas. O ser humano é tão bom de fazer problema que quando ele não tem nenhum, ele inventa. A gente cria problema com tudo e com todos. A gente cria problema quando não sabe escolher alguma coisa e acaba escolhendo errado. Quem é que já escolheu alguma coisa errada na vida? Meu Deus! Quem já tomou uma decisão precipitada e isso te atrasou muito? Decisões precipitadas.
7: Quem aqui já entrou numa situação muito difícil porque não soube dizer não? Quem até hoje tem problema em dizer não? Nós nos tornamos especialistas em criar problemas. Quando a gente não diz não, quando tem que dizer, ah, mas aí ele vai deixar de falar comigo. Então deixa, ele não é seu amigo. Ele vai deixar de falar também depois que você continuar dizendo sim, sim, sim, sim. Ele vai deixar também. Porque um amigo, uma amiga de verdade não te deixa. Alguém que te ama não te deixa porque você disse não. Muitas vezes dizer não, que é uma das grandes dificuldades do ser humano, está te poupando de grandes problemas no futuro. Diga não hoje, para você não ter problemas amanhã. Às vezes você não sabe dizer não para uma compra. Não era para comprar agora, mas você viu todo mundo comprando. Ah, mas todo mundo tem. Mas você pode? Eles podem. Ah, mas está todo mundo comprando. Esses dias, a minha filha chegou em casa e falou, pai, eu quero... Eu já dei um computador para ela, que ela está numa fase na escola que tem que ter um computador. Ela falou, pai, todo mundo da minha sala tem um computador tal, é esse que eu quero. Ah, irmão, ela jogou a bola para eu cortar. Senta aí para a gente conversar. E fiquei pelo menos uma hora dando uma palestra para ela. Gratuita, não cobrei. Primeiro, deixe de se comparar com os outros, minha filha. Sempre vai ter alguém com algo melhor do que você. Quando você começar... Quem é que nunca andou de avião? Nunca andou. Você que nunca andou de avião. Quando você andar pela primeira vez, você vai achar o máximo. Vai ficar postando no Facebook. Eu, partiu. Você vai fazer várias fotos em poses diferentes dentro do avião para ficar subindo. Segunda uma, terça outra. Já te aviso como é. Aí, de repente, quando você estiver entrando no avião, somente for um voo internacional, você provavelmente vai entrar por uma classe chamada classe executiva. Aí você vai ver uns poltronão, mas tá 1, 2, 3, fileira 4, o teu é fileira 65. Aí você vai sair chorando daquela classe. Ué, não era aqui não, moço? Será que não era 6 e 5, 2? Não, 65. É lá depois da cozinha. Aí agora você já não quer mais andar dessa classe. Agora você quer andar de classe executiva. Antes você queria só andar de avião. Porque você começa a se comparar. Aí quando você fizer um esforço, agora eu sou de executivo, vou trabalhar, vou... aí você começa a andar de executivo e você descobre que tem a primeira classe. Aí você vê o pessoal da primeira classe, então, ué, isso aqui não é melhor não, ainda tem a primeira classe. Aí quando, se você continuar se comparando e fizer um esforço, vai ficar trabalhando para se comparar com os outros, agora eu quero andar de primeira classe, o piloto vai passar por você e vai falar assim, eu pelo menos dirijo esse avião aqui, você vai aí. Tem sempre alguém que vai estar melhor do que você, então pare de se comparar. Fui explicando para minha filha. Outra coisa, nem tudo que os outros têm você pode ter. Então, se você quer se poupar de vários problemas emocionais, minha filha, tem 11 anos, vai fazer 12. E na adolescência, a gente cria muitos problemas emocionais, muitos complexos de inferioridade. Fui explicando para ela o que é um complexo de inferioridade. Tem gente que pode ter dinheiro e tem complexo de inferioridade, se sente menor do que os outros. Eu fui explicando tudo isso para ela, blindando o coração dela e falando, nós somos especialistas em criar problemas. Você não vai ser uma menina que cria problemas. Eu disse não para ela. E o bom de dizer não para um filho é que você sabe que está protegendo o futuro dele. Quem é pai e mãe sabe do que eu estou falando, sim ou não? E outra coisa boa é que ela não deixa de falar contigo, é só naquela hora. No outro dia volta tudo ao normal. Mas você deveria ter essa mesma força de dizer não para um filho, para um amigo que te pede uma coisa que você não pode fazer, para um primo que te pede dinheiro emprestado, não vai devolver. E você, em vez de falar não, eu não tenho nenhum problema em falar não, hoje em dia. Porque eu conquistei esse poder da sabedoria que eu vou te explicar hoje, que faz com que você escolha certo, decida da forma correta, no momento correto, aprenda a dizer não, fale pouquíssimo, escute muito, porque outro canal por onde entram os problemas na tua vida é pelo que você fala. Quanta gente estava sem problema na vida, foi começar a falar mal dos outros, caiu na vida do fulano, e agora você ganha um monte de inimigo, está sem paz, está perturbado, o cara não quer mais ir na sua casa, o Natal acabou, e um monte de problema porque você foi falar dos outros. Quem tem sabedoria, fala pouquíssimo e escuta muito. Várias situações, principalmente no meu trabalho, várias situações eu só me dei bem porque eu fiquei calado. Quantas vezes o fulano me trouxe informação do Cicrano, no outro dia eu tinha uma informação do Cicrano, não falei nada do fulano. Nem bem nem mal, simplesmente não falei. Porque quanto menos você falar, primeiro mais sabedoria você mostra que tem. Porque a Bíblia diz que até o tolo, quando se cala, se passa por sábio. Uma das formas de identificar uma pessoa sábia é o silêncio. Quem fala muito, cuidado. E quem fala mal dos outros para você, cuidado, porque quem fala mal dos outros para você vai falar mal de você para os outros. Então, na busca para resolver os problemas, porque tudo que o ser humano quer é ser feliz. O ser humano está atrás da felicidade. E por que o ser humano não consegue ser feliz, Thiago? Porque ele está sempre criando problemas. Deus colocou o homem no mundo para governar, para prosperar, para ser bem-aventurado, feliz, para ter uma família, para glorificar o nome de Deus em tudo. E por que a gente não consegue isso? Porque a gente insiste em ficar criando problemas. E aí eu vou te dar um dado estatístico muito importante. Tudo isso que eu vou te explicar agora nessa pregação é só do primeiro capítulo do meu novo livro, que chegou ontem da gráfica. Essa é a primeira igreja a receber meu novo livro, O Problema é Seu. Quem pode dar um forte aplauso ao Senhor? O problema é seu. Por quê? Porque tem muita gente que não resolve seus problemas porque não admite que os problemas são seus. E um dos dados que eu dou aqui no primeiro capítulo é o seguinte: 95% dos problemas que você está atravessando hoje você criou, só 5% são inevitáveis. Ou seja, 5% foi o governo, foi o clima, foi um acidente de percurso, 5% não teve nada a ver contigo. 95% dos nossos problemas nós criamos. Ou demos a porta de entrada para eles serem criados. Falamos o que não tinha que ter sido falado, compramos o que não tínhamos que comprar, dispensamos o que jamais poderia ser dispensado, não valorizamos o que teria que valorizar, não aprendemos a dizer não, escolhemos errado, decidimos equivocadamente ou precipitadamente. Então são várias portas de entrada de problemas na nossa vida. E aí se agrava quando a nossa vida ainda se divide em várias áreas. Tem gente que está com problema financeiro, tem gente que está com problema emocional, tem gente que está com problema sentimental, que é diferente do emocional. Emocional é o que você sente dentro, sentimental é o que você sente sobre alguém. Então, eu com a minha esposa temos uma vida sentimental. Eu com meu pai e minha mãe, nós temos uma vida sentimental. São sentimentos, é sobre alguém. Emocional é você. Suas ansiedades, suas dúvidas, seu medo, suas preocupações, tudo isso é emocional, é você. Ficou claro isso aqui? Então tem gente que tem problema emocional, tem gente que tem problema sentimental, tem gente que tem os dois ao mesmo tempo. E tem gente que está aqui, que eu já estou vendo, que tem financeiro, emocional, sentimental, espiritual. Porque nós viemos tomando decisões, fazendo escolhas, não dizendo não para algumas situações, comprando o que não era comprar. A gente veio por caminhos que nos trouxeram múltiplos problemas em múltiplas áreas. Quem aqui pode ser sincero e falar, Thiago, eu tenho problema em mais de duas áreas da minha vida? Quem pode ser sincero aí? Muita gente. Como é que eu resolvo o problema? Como é que eu resolvo o problema? E isso aqui é uma das coisas que Deus me deu. Esse é o livro mais espiritual que eu já escrevi. Esse é meu 8º livro. Todos os meus livros, pela misericórdia de Deus, entraram na lista dos 10 mais vendidos da Veja a nível país, Brasil, da revista Veja. Mas esse é o livro mais espiritual que eu já escrevi, porque foi o primeiro livro em que Deus me deu palavras. Não é uma coisa... Os outros são... Claro que Deus me deu muita coisa, mas são técnicos da minha área. Essa foi uma coisa que Deus foi soprando e eu fui anotando. Deus ia falando e eu ia anotando. Eu entrava no quarto, Deus, como é que eu faço para resolver problemas? Como é que as pessoas diminuem o número de problemas? Tem muita gente sofrendo que não era para sofrer. Esse é o pior, sofreu o que você não merecia sofrer. Não era para ter passado por isso. Porque tem problema que a gente olha e fala assim, esse mereceu, deixa um tempinho aí, depois a gente ora por ele, né? Mas tem gente que não era para estar passando o que está passando. E 95% desses problemas nós abrimos a porta de entrada para eles. Então como se resolve isso? Isso se resolve, problema se resolve só com uma arma que eu chamo de sabedoria. O que é a sabedoria, Thiago? Logo no primeiro capítulo eu te explico uma definição de sabedoria que eu acredito ser autoral. Ou seja, nunca vi em lugar nenhum, foi uma coisa que Deus me falou. Sabedoria, para quem quiser anotar, é pensar como Deus pensa. O dia que você pensar como Deus pensa, você tem sabedoria. Ter sabedoria é ter a mente de Deus. Você fala, mas isso é impossível. Não, não é não. O apóstolo Paulo diz que nós teríamos a mente de... Hã? Falou ou não falou? Então é possível. Mas eu quero provar agora que você já pensa como Deus pensa. Imagine uma situação. Presta bem atenção nisso. Você saindo dessa igreja. Alguém parando ali você na porta. E te dando um tapa na cara. Pau! Imaginou o tapa aí? Se fosse Jesus no seu lugar, o que ele faria? Opção A: sairia correndo chorando com os sentimentos feridos. Opção B: daria um tapa ainda mais forte, afinal de contas ele é Jesus e tem muita força. Opção C: daria outra face. Fala em conjunto, eu quero que a igreja responda. A, B ou C? A, B ou C? Viu como você sabe como Deus pensa? Viu como você pensa igualzinho Deus? Deus também faria isso. Você já pensa como Deus, você só não quer agir como Ele. Sabe exatamente o que fazer. Quando você está comprando o que não era para comprar, está assim, o Espírito Santo está te comandando, você fala assim, que isso? Você sabe que não é para fazer. Quando você está num lugar que não era para estar, ó Deus te pegando aqui. Eita, o tecladista se entregou ali, ó. O tecladista falou, misericórdia, Jesus, mostra para ele tudo não, Jesus. Não revela tudo não. Quando você está num lugar que não era para estar, o Espírito Santo está assim, ó, te incomodando, falando, não era para eu estar aqui. Em vez de você pegar e ir embora logo e evitar o problema, porque tudo que o homem planta, ele... A gente fica na dúvida, para agradar os outros a gente entra em problema. Para agradar quem nem gosta da gente, a gente entra em problema. Então sabedoria é pensar como Deus pensa. Se você começar a pensar como Ele pensa e agir como Ele agiria, você não só sai de todos os problemas que você está hoje, como você nunca mais cria outros. A Bíblia diz, e aqui, quero te contar duas histórias, uma bíblica e uma da tradição oral dos judeus. A bíblica é a famosa história das duas prostitutas que cada uma tem um filho. Elas moram juntas. E uma, sem querer, debruça de madrugada em cima do seu filho e ele morre. Então ela acorda pela manhã, percebe que seu filho está morto e troca com a amiga dela. Pega o filho vivo para ela, bota o filho morto para lá. Naquela época, quem julgava esses delitos, esses problemas, até mesmo pequenos, era o rei Salomão. Rei Salomão estava começando sua carreira no governo, quando recebe esse problemão. Uma mulher com um neném, a outra com outro morto, e cada uma dizendo que era mãe do que estava vivo. Salomão, em fração de segundos, puxa uma espada. Porque lendo a história, você fala, nossa, que inteligente. Agora, para pensar como no meio de uma situação que envolve morte, que envolve gente gritando, que envolve desespero, que envolve decisões que mudam destino, o homem pegar uma espada e falar, me traz o bebê aqui. O que você vai fazer com o bebê? Vou cortar ele no meio. Dou a metade para cada mãe, está resolvido. Quando ele levantou a espada, uma das mulheres gritou, não! Não, não, não! Deixa ela então! Mas não mata a criança. E a outra falou, ah, mata, divide ele no meio. Salomão pegou o neném e falou para os soldados, ó, essa aqui você já separa e devolve para a verdadeira mãe que é essa aqui. Em fração de segundos, ele resolveu um problema que poderia ficar 15 anos na justiça. Você com sabedoria não vai precisar mais ir para a justiça, com sabedoria você não vai precisar mais ficar em fila do banco, com sabedoria você não vai ficar 10, 15 anos resolvendo uma situação difícil, 10, 3, 4 anos sem passar o Natal com a família, você vai ter a humildade para pegar o telefone e ligar para o pai e pedir perdão. Você vai saber conduzir uma situação para não rolar um conflito, ou familiar, ou no trabalho, e você ter que acabar saindo dali. Você vai ter sabedoria para com uma resposta resolver um grande problema. Até porque, anote isso, uma frase do livro. Pequenos problemas, anote, pequenos problemas que não são resolvidos hoje viram gigantes amanhã. Pequenos problemas que não são resolvidos hoje viram gigantes amanhã. Então, eu botei como costume na minha vida resolver todo problema que surge. Porque, às vezes, por medo, você... Ah, depois eu vejo isso. Inquietação, não. Ah, depois eu vejo. A gente acha que problema vai se resolver sozinho. Deixa pra lá que resolve. Resolve? Ele cresce. Liga pra quem tem que ligar e pede perdão. Vai onde você tem que ir, resolve. Seja humilde. Sai dessa confusão, dá um jeito. Problema nunca vale a pena, porque a sua felicidade e a sua prosperidade estão em jogo quando você está no meio de um problema. Vou repetir. A sua prosperidade e a sua felicidade estão em jogo quando você está no meio de um problema. Agora, uma outra história interessante que eu conto aqui é a história de um rabino Essa história não é bíblica, é da tradição oral dos judeus. Na cidade de Sevilha, na época da Inquisição, os inquisidores faziam de tudo para acusar falsamente os judeus e matá-los de alguma forma. Foi uma guerra muito sangrenta, religiosa. E um menino cristão sumiu e acusaram a comunidade judaica de terem sequestrado e matado o menino. O que certamente era mentira, porque os judeus nunca se envolveram com esse tipo de coisa. Então o rabino sai da comunidade judaica, se apresenta ao inquisidor e fala: o que está acontecendo? Ele falou assim: vocês todos vão morrer porque vocês mataram um menino cristão da nossa comunidade. O rabino falou: isso não é costume dos judeus, nós jamais tocaríamos em alguém. Com religião ou sem religião, a gente jamais... Não é da lei de Deus tocarmos em alguém, tocarmos em sangue inocente. E o inquisidor, para armar para ele, falou assim: então tá bom, você não acredita em Deus? Me traz uma cestinha aqui. Vou botar dois papeizinhos, um escrito inocente e um escrito culpado. Se Deus existe, se ele está do lado de vocês. O papel que você tira é a resposta de Deus, se você matou um menino ou não. Estava escrito culpado ou inocente. Só que como era uma armação, o inquisidor pegou dois papéis escritos culpado e jogou dentro. O rabino já estava vendado, não viu isso. Então o inquisidor bota a cestinha e fala: tira aí o papel. O rabino pega um dos papéis, leva direto na boca e engole. E o inquisidor fala: que isso, rapaz? Por que você fez isso? Como é que a gente vai saber agora a resposta? Ele falou: muito fácil. Se aí tiver escrito culpado, eu engoli que eu sou inocente. Eu tô arrepiado. O nome disso é sabedoria que mata um problema sem criar outro. Porque você vai: justiça! Você deve ter botado dois culpados aqui! E pra... Isso aqui é fazer criar outro problema, porque o inquisidor tinha poder para continuar fazendo o problema acontecer. Sabedoria, anote isso, é você resolver um problema sem criar outro. É uma das frases do livro. Sabedoria é você resolver problema sem criar outro. Vou te dar um exemplo, por exemplo, financeiro, de como resolver um problema criando outro.

E aí, eu começo a perturbar ele. Pô, você falou que ia me pagar. Já é dia 5, você falou. Eu começo a perturbar ele. Chega uma hora que ele não aguenta mais. E ele vai resolver o problema. Ele vai no banco, vai tirar do cheque especial dele 10 mil reais e vai me dar. Ele resolveu um problema criando outro a juros agora. Ele trocou uma perturbação emocional por um juros financeiro. E muita gente está assim em várias áreas da vida. Resolve um problema criando outro maior. Quando, por exemplo, você mente para resolver uma situação, aparentemente aquela situação apaziguou. Mas a mentira vai gerar um problema maior daqui a pouco. Então, um dos segredos da sabedoria é poder cortar os seus problemas de hoje pela raiz sem nunca mais criá-los de novo. Agora, se você já está convencido que tem problemas e precisa de sabedoria para resolvê-los, quem já está convencido dessa altura do campeonato? 3 pessoas? 4? Meu Deus, 5? Se você já entendeu que a sabedoria é a coisa principal e você precisa disso para resolver problemas, como? Como eu alcanço a sabedoria? Essa é a pergunta de hoje. Como realmente eu alcanço a sabedoria? É muito simples. Mas é muito fácil. Ah, mas é molinho. O que é sabedoria? Muito fácil. Você está no lugar certo, inclusive. Tiago capítulo 1, versículo 5 diz: se alguém precisa de sabedoria, quem precisa de sabedoria diz amém para Deus escutar. Quem precisa de sabedoria diz um amém bem alto para Deus escutar. Quem precisa de sabedoria, peça a Deus, que Ele dá a todos liberalmente. Não é fácil? É fácil ou não é fácil? Orar 2 minutinhos, Deus, me dá sabedoria. É ou não é, gente? Então por que você não tem sabedoria? Pelo mesmo motivo que às vezes você pede paciência a Deus e não tem paciência. É porque tem coisas que você pede a Deus, Ele não estala o dedo e cai do céu. Ele vai te dar situações. Quando você fala assim, ó, cuidado com essa oração, vou logo te avisando. Senhor, me dá paciência. Aí Deus deu. Vai botar a pessoa mais perturbadora do planeta do teu lado, porque é o treinamento para a paciência brotar. Você fala, meu Deus, eu pedi paciência, eu estou perturbado. É porque você não está reconhecendo o treinamento. Quando você pede paciência a Deus, Ele manda situações perturbadoras para praticar sua paciência. Com a sabedoria, a mesma coisa. Quando você pede sabedoria a Deus, Ele vai te colocar em 4 situações. Anote, por favor. 4 situações. Quando você ora e fala, Deus, me dá sabedoria. Deus, eu preciso de sabedoria. Deus, não aguento mais. Ele vai te colocar em 4 situações. Primeiro, a porta da experiência. Ele vai te fazer passar por situações que vão te dar experiências para adquirir sabedoria. Por exemplo, antes de ontem, saindo de casa, correndo para o compromisso, cheio de reunião importante, quando eu ligo meu carro sem gasolina. É Satanás, é você? Não, não é Satanás, não. Minha esposa, normalmente, pegou o carro, rodou. Falei, você não viu o amarelo, não? Quando tá no amarelo, não tem que abastecer. Continuou usando. E acabou, vou deixar aqui, amanhã o Thiago resolve. Normal. Aí eu peguei o telefone e falei, vou falar umas verdades pra ela. Cheio de compromisso. Quando eu peguei o telefone, a experiência começou a falar comigo. Você lembra da última vez que você falou as verdades? Como foi? No final ela vai sair ganhando do mesmo jeito. Quem vai mimir no sofá é você. Você vai falar coisas desproporcionais. Porque, por exemplo, o que é desproporcional? Pô, você acabou com a minha vida aqui. Pô, acabou com a minha vida só porque não tem gasolina no carro? A experiência me ensinou hoje a não reagir a situações. E aí, sabe o que eu fiz? Nada. De ajuda pro vizinho. Abasteci e segui meu dia. Sabe o que foi isso? Evitei um problema. Ela nem sabe, até hoje, ela vai saber quando ver esse vídeo que errou comigo, que eu fiquei chateado. Mas a experiência me ensinou, porque Deus já me botou na porta da experiência que discutir em casos bobos não leva a nada, só desgasta o emocional, desgasta o relacionamento. Você pode ser injusto ou desproporcional, porque

0: tá nervoso. Então, nessas situações hoje eu deixa para lá, vou resolver. Resolvi. Você precisa usar a experiência a seu favor. Quantos problemas você já atravessou, já sabe qual é o fim disso e continua repetindo? Segunda porta que Deus te coloca, a porta da observação. Essa aqui é a mais difícil. Porque Deus te expôs já a tantos ambientes, a tantas pessoas, a tantas situações, você simplesmente não observou para aprender. A Bíblia diz que Salomão aprendeu sabedoria por observação. Ele observei a flora, a fauna, os animais, o caminho que os coelhos fazem. Ele ficava observando tudo. Por que o coelho faz assim? Por que a aranha sobe por ali? Porque ele começou a observar. Existem coisas que eu nunca aprendi. Eu nunca fiz um curso de etiqueta, por exemplo, mas eu sei usar os talheres. Porque a primeira vez que eu me vi numa situação difícil, que era um monte de talher, você fala assim, vai vir uma comida muito grande, muito boa, que são 6 garfos. E é pior, porque a gente tá chique, vem um negócio desse tamanho. São 6 garfos, você não sabe qual pegar primeiro. Mas eu só passei por essa situação, gente, uma vez na vida. Porque eu sabia onde eu queria chegar. Eu falei assim, eu vou vir a muitos jantares chiques. Eu preciso aprender. Então eu fiquei aqui, ó, observando. Ah, pega daqui pra lá. Tá. Nessa altura eu já estava com água no cálice de não sei o que, já estava todo errado. Mas pelo menos eu aprendi. Muita gente deixa de aprender sabedoria. Senhor, me dá sabedoria. Senhor, me dá sabedoria. Ele falou, mas eu te botei em tantos lugares para você observar. Você não observou como faz negócio, como multiplica dinheiro, como se trata a esposa. Não observou como se faz isso, como se faz aquilo. E você continua me pedindo sabedoria. O segredo não está na oração, está em você aprender com a porta que Deus abre depois da oração. Porque senão você nunca cresce. E a terceira porta é a porta da mentoria. Deus coloca conselheiros, pastores, para te mentorearem. Mas tem gente que mesmo debaixo de conselhos, mesmo debaixo de mentoria, de pastoreio, não consegue crescer em sabedoria. Eu não tomo decisão nenhuma na minha vida sem buscar conselhos e mentoria. Porque eu sei, a Bíblia diz em Provérbios que a sabedoria está nos conselhos. E muitos problemas sérios eu evitei porque eu busquei conselho antes. Tinha coisa que no meu coração eu tinha certeza que tinha que fazer. Eu tenho que fazer isso. Busquei o conselho, todos os meus conselhos falaram, isso aí dá problema. Tem palavras que eu prego, que antes de subir no YouTube eu boto minha equipe para escutar e falo, o que vocês acham? Às vezes eu falo, Thiago, isso aqui vai dar problema. Não é porque é um erro teológico, não. É porque às vezes é polêmico e não é da linha que eu sigo. Eu falo assim, não sobe não. Eu sigo os conselhos e tiro. Porque tem gente que pediu sabedoria a Deus, Deus está dando ou experiência, ou a oportunidade da observação, ou a oportunidade da mentoria, e a pessoa não está crescendo em sabedoria. E a última é a lógica, é a oração. Deus sempre vai te colocar em contato ainda mais com Ele para continuar transbordando em sabedoria. Então, oração, de trás para frente. Oração, mentoria, observação e experiências. Se você for fiel a esses 4 pontos do processo da aquisição da sabedoria, você vai resolver muito problema e muito rápido. Glória a Deus, entendeu? Você vai resolver muito problema e muito rápido. Agora deixa eu te dar uma notícia. Você sabe quem são os bilionários de hoje? Sabe quem são eles? Os homens e mulheres que resolvem problemas. São eles. Quando você começa a resolver problemas, você começa porque você não quer mais ficar apertado. Aí você começa a resolver problema. Aí, em vez de ser especialista em criá-los, você vira um especialista em resolvê-los. Aí as pessoas começam a fazer fila na tua empresa, no teu ministério, na tua porta, para entender o que está acontecendo, para você resolver. E quando você vê se é o teu negócio, se é a tua mensagem que você carrega, seja o que for, teu ministério, o que você quiser, tem uma fila assim na porta. Porque todo mundo quer estar perto de quem resolve o problema. E todo mundo quer estar longe de quem os cria. Você quer ser uma pessoa que as pessoas fazem fila para te escutar ou correm quando você chega? Você é um criador de problemas ou um solucionador? Porque a diferença entre o criador e o solucionador de problemas é a sabedoria, o nível de sabedoria. E qualquer um aqui Não importa quem foi seu pai e sua mãe. Meu pai me abandonou, não importa. Não importa se você estudou no melhor colégio ou nem estudou, não tem nem terceira série. Se você não sabe nem ler e escrever, sabedoria não confere currículo. Sabedoria não confere filiação, quem foram seus pais. Sabedoria não consulta teu passado. A sabedoria vem através de um pedido a Deus e vai te colocar em portas onde você vai aproveitar a oportunidade ou não. Se você vai aprender com aquela experiência ou vai reclamar da experiência. Se você vai observar ou vai ficar fofocando a vida dos outros enquanto as coisas estão acontecendo. Se você vai ser alguém de oração, alguém que se submete a conselhos e mentoria. Ou se você vai ser sempre um rebelde, falando, eu não vou fazer isso que ele falou, não, nada a ver com a minha vida. Você precisa decidir, porque todo mundo que está aqui, independente do passado, da limitação, do problema, da falta de habilidades, da falta de dinheiro, independente de qualquer coisa, todo mundo aqui pode ter sabedoria. Todo mundo. Deus deu isso para todos. Só que exige que você passe pelas portas da sabedoria. Aprenda com a experiência. Escute a voz de Deus em oração. Aprenda com os conselhos e com a mentoria que Deus te proporciona. E aprenda observando. Muitas coisas nos negócios. 2020 foi um ano muito bom no nosso instituto. Nosso instituto cresceu mais de 10 vezes em um ano. Um ano de pandemia, um ano que muita gente quebrou, eu cresci. Nós crescemos como instituto assim absurdamente por um motivo. Observação. Eu comecei a parar, sentar e falar assim, eu vou observar como tal pessoa está fazendo. Eu vou observar como esse negócio aqui decolou. Eu vou... Por observação, entendi. E sabe quanto custa observar? Nada. Você que não quer parar e observar as coisas. Sabe quanto custou os melhores conselhos que eu já tive na vida? Não, nenhum centavo. Eu paguei em tempo, tendo que sair de um lugar e para o outro para escutar aquele conselho. Mas não em dinheiro. Você pode continuar dando desculpa para fugir dessas quatro portas. Observação, mentoria, oração ou experiência. Mas o segredo da sabedoria está aí. E se você realmente orar e falar, Deus, me dá sabedoria porque eu não quero mais viver em problema. Eu não quero mais criar problema para ninguém.
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1: Queridos, vamos abrir nossas Bíblias em Neemias, capítulo 2. Mas antes de ler o texto, deixa eu te apresentar o contexto. Houve uma invasão em Jerusalém e muitas pessoas foram levadas para a Pérsia. Entre eles, foi levado um homem chamado Neemias. Alguns pegaram um trabalho pesado e a vida ficou difícil. Mas o Neemias, ele se deu bem. Por quê? Porque ele se tornou copeiro do rei. O copeiro do rei é quem serve o rei comida, bebida, o vinho do rei. Ele está o tempo inteiro assessorando o rei. O rei precisa falar com alguém e o copeiro muitas vezes vai lá e chama essa pessoa. Ele passa a ser meio que um assessor direto do rei. Então ele tem regalias. Ele em alguns momentos passa a ser até mesmo um conselheiro do rei. Por quê? Porque o rei está reunido com os ministros, com os secretários. Ele está do lado, ele ouve tudo. E ele convive muito com o rei, então ele acaba dando uma palavra, uma opinião. Neemias está numa fase tranquila da vida, comendo bem, bebendo bem, dormindo bem, tudo bem, tranquilo. Porém, aconteceu um detalhe. Um dia, o irmão dele, chamado Anani, foi visitá-lo na Pérsia. E quando chegou lá, ele perguntou para o Anani: Anani, como é que está o povo da nossa cidade lá em Jerusalém? O Anani começou a chorar. Começou a chorar e falou assim: cara, está terrível. O nosso povo está numa pobreza danada. Ele falou: por quê? Porque os inimigos destruíram os muros da cidade e as portas da cidade. A parte dos muros que eles destruíram e mais as portas que eles destruíram faz com que a cidade não tenha proteção. Então os inimigos entram na cidade e roubam tudo que a gente planta. A gente tem um animalzinho, começa a engordar para depois fazer procriar. Eles vão lá e roubam os animais. As moças muitas vezes são roubadas, muitas vezes estupradas. Os velhos não são respeitados. As crianças não têm esperança de dias melhores. Está muito difícil. O Neemias começa a chorar, chorar muito. Ele pergunta para o Anani: agora a Bíblia não diz isso em detalhes, mas eu estou fazendo uma conjectura em função do que o texto diz. Eu acredito que ele perguntou sobre pessoas de lá. Acho que ele perguntou: e seu Zé, como é que está? Seu Zé morreu. Morreu de quê? De fome. Levaram o milho que ele tinha, a cevada que ele tinha, levaram a despensa toda. Ele não pediu nada a ninguém, ou ninguém deu para ele, ele morreu de fome. Mas ele tinha uma filha, a filha dele, acho que era Joana, né? E a Joana? A Joana não sai de casa. A Joana está em depressão, porque foi estuprada por 3 homens. Dona Maria, que morava na casa em frente, cadê ela? Dona Maria está lá, magérrima, deitada numa cama, as filhas tentando salvar a vida dela, mas numa miséria danada e dá dó de ver. Essas histórias foram vindo ao coração de Neemias, e Neemias falou: meu Deus, eu estou aqui, tenho bom, tenho melhor, mas o meu povo, a minha gente, está sofrendo assim. E ele chorou muito, e Deus toca no coração dele, falando: quem sabe você não pode fazer alguma coisa. Ele conversa com o rei e o rei libera ele para ir para tentar reconstruir os muros de Jerusalém. Mais que isso, o rei deu cartas para que ele passasse pelos outros reinos sem ser barrado. Mais que isso, o rei deu madeira para ele ter uma estrutura mínima para começar a obra. Ele teve uma visão e agora ele começa a ter provisão. E ele falou: Deus está nisso. E aí ele vai para Jerusalém. E é o que a gente vai ler agora. capítulo 2 de Neemias, a partir do verso 11. Diz assim: a inspeção dos muros. Cheguei a Jerusalém, onde estive 3 dias. Então à noite me levantei e uns poucos homens comigo. Não declarei a ninguém o que meu Deus me pusera no coração para eu fazer em Jerusalém. Não havia comigo animal algum, senão o que eu montava. De noite, saí pela porta do vale, para o lado da fonte do dragão, e para a porta do monturo, e contemplei os muros de Jerusalém, que estavam assolados, cujas portas tinham sido consumidas pelo fogo. Passei à porta da fonte e ao açude do rei, mas não havia lugar por onde passasse o animal que eu montava. Subi à noite pelo ribeiro e contemplei ainda os muros. Voltei, entrei pela porta do vale e tornei para casa. Não sabiam os magistrados aonde eu fora nem o que fazia, pois até aqui não havia eu declarado coisa alguma, nem aos judeus, nem aos sacerdotes, nem aos nobres, nem aos magistrados, nem aos mais que faziam a obra. Então lhes disse: estás vendo a miséria em que estamos? Jerusalém assolada e as suas portas queimadas? Vinde, pois, reedifiquemos os muros de Jerusalém e deixemos de ser opróbrio. E lhes declarei como a boa mão do meu Deus estivera comigo e também as palavras que o rei me falara. Então disseram: disponhamo-nos e edifiquemos. E fortaleceram as mãos para a boa obra. Porém, Sambalate, o oronita, e Tobias, o servo amonita, e Gesem, o arábio, quando souberam, zombaram de nós e nos desprezaram e disseram: que é isso que fazeis? Quereis rebelar-vos contra o rei? Então lhes respondi: o Deus dos céus é quem nos dará bom êxito. Nós, seus servos, nos disporemos e reedificaremos. Vós, todavia, não tendes parte nem direito nem memorial em Jerusalém. Neemias chega em Jerusalém. Quando ele chega em Jerusalém, ele não sai falando para todo mundo o que ele tem em mente, não. Ele passa 3 dias subindo nos escombros dos muros, olhando o tamanho do problema, anotando quanto que vai precisar de pedra, olhando as dificuldades, vendo o que, sobrou de madeira na cidade. Depois de 3 dias, ele chama a cidade, calado, sem falar seus sonhos para ninguém. E aqui está um grande segredo: cuidado com o que você fala antes da hora, cuidado com quem você conta seus sonhos. Ele não falou nada, ele esperou, ele mapeou tudo. Finalmente, ele chama a cidade e diz para eles: olha, deixa eu falar uma coisa para vocês. Deus falou comigo que a gente pode reconstruir os muros da cidade. Não só falou comigo, Deus me deu prova disso. Porque o rei me ajudou, inclusive eu trouxe madeira suficiente para a gente fazer essa obra. Agora, eu não faço isso sozinho, eu preciso de vocês. Vocês estão comigo? Vocês se animam da gente tentar reerguer os muros da cidade? Deixa eu te falar uma coisa: aqui não se trata de pedra e madeira, aqui não se trata de cimento e pedra. Quando ele está falando, vamos reerguer os muros da cidade, o que ele está dizendo? Vamos reerguer a dignidade da cidade. Vamos reerguer a segurança da cidade. Vamos reerguer a tranquilidade da cidade. Vamos reerguer a condição de melhorar a vida das pessoas na cidade. Enquanto os muros estão caídos, as portas estão queimadas, entra e sai o bandido que quiser, o povo que quiser. e toma tudo, explora todo mundo. Ou seja, reconstruir os muros significava reconstruir a vida da cidade. Neemias fala: ei, vocês estão comigo ou não? E no versículo 18 diz assim: então disseram, levantemo-nos e edifiquemos, e esforçaram as suas mãos para o bem. Neemias provocou, os convidou a fazer alguma coisa, mas a cidade disse: estamos juntos, vamos nos esforçar e vamos fazer. Meus irmãos, tudo começou com um homem, Neemias. Passou por um grupo mais próximo ali de liderança dizendo: nós estamos dentro. E o povão disse: estamos dentro. Com Moisés, quando foi no Egito resgatar o povo, Moisés falou: Deus vai tirar vocês do Egito. Uma liderança que já existia no meio daquele povo concordou, o povo foi junto. Deus falou com Davi: Davi, você vai ter um reino assim, assim, assado. Tudo começa com um homem, passa por uma liderança, chega a um povo. E ele então fala: vamos nessa. E o pessoal diz: vamos nessa. Deixa eu te falar uma coisa. Muitas pessoas frequentam a igreja, mas acham que a igreja tem que fazer a vida dela e eles têm que fazer a vida deles. Muitas pessoas frequentam a igreja, mas elas estão tão focadas nos seus projetos pessoais que os sonhos da igreja não passam por seus corações. Eu gosto muito de futebol e eu já fui a estádio muitas vezes. E sabe o que me impressiona? Você chega lá, o cara pagou passagem para ir para lá, o cara comprou camisa do time, comprou ingresso, grita e torce para o time o tempo inteiro, deixou de fazer um monte de coisa para ele, para estar lá apoiando o time. E a minha pergunta é: será que o amor ao time vai ser maior do que o amor da gente pelo reino de Deus? Uma escola de samba, a pessoa passa o ano inteiro num sofrimento, numa pobreza, muitas vezes não tem o dinheiro para comprar o gás, muitas vezes o médico lá do SUS fala: ó, compra esse remédio, a pessoa não tem dinheiro para comprar um remédio de 30, 40, 50 reais que seja, mas paga a fantasia cara para desfilar 40 minutos uma vez na vida, e no final do desfile ainda está com o pé machucado, ainda a fantasia cortou a virilha, cortou o braço, cortou o pescoço. A minha pergunta é: será que o amor à escola de samba vai ser maior do que o amor da gente pelo reino de Deus? O que muita gente não entendeu é que igreja não foi criação de homem. Igreja foi uma ideia de Deus para unir pessoas num esforço conjunto para que o seu reino seja implantado na terra. Quando uma pessoa vive só em função dos seus objetivos, das suas vontades, dos seus interesses, essa pessoa ainda não entendeu que a sua vida, ela começa em Deus e tem que terminar em Deus. O que você faz, o que você empreende, o que você conquista, não está fora do reino de Deus, está dentro. Os seus talentos estão à disposição do reino. Mas algumas pessoas estão na igreja, e a igreja está motivada: vamos lá, abrir igreja nas tribos africanas. E ele: pô, bonito, parabéns. Não bota um centavo, não bota uma oração. E a igreja fala: olha, nós estamos pagando o terreno aqui, vamos fazer uma catedral ali, e nós vamos ter uma estrutura, e vamos subir um prédio aqui, e isso aqui vai ser o maior celeiro de envios de missionários de uma igreja que o Brasil já viu, e o cara fala: parabéns, pastor visionário, hein, parabéns. Ele não bota um centavo, ele não bota uma oração, ele não bota um trabalho. Ou seja, não é que ele não gosta de mim, não gosta da igreja, não é isso. É que ele se acostumou de sentar num banco e de ouvir, de aplaudir, mas de não viver. E nós precisamos entender que Neemias sozinho não ia reconstruir nada. Ah, pastor, mas essa igreja é muito desafio, é desafio de África, de sertão, de não sei o que lá, de creche, comunidade terapêutica, assistência em momento de calamidade, e agora o senhor já está falando de criança abandonada do Nepal, e tal. Ah, pastor, quando a igreja tem desafios, os desafios revelam muito sobre a igreja, os alvos desafiadores da igreja revelam muito sobre a igreja. Eu queria que você pensasse comigo, o que que essa motivação da igreja tem revelado? Primeiro, diante de alvos desafiadores da igreja, podemos responder quem somos. Você é motivado ou desmotivado? Você é alguém que coopera ou é um antagonista? Porque se a igreja está paradinha, não faz nada, você é igual a todo mundo. Está me entendendo? Mas quando a igreja quer ganhar uma cidade que está na mão da bandidagem, quando a igreja quer mudar um país que está na mão da falta de lei por parte da própria justiça, aí, querido, ou você se engaja, ou então você está dizendo muito bem quem você é no reino. Segundo lugar, o desafio da igreja, com ele, podemos responder para onde queremos que a igreja vá. Qual é a nossa visão? É interessante que muita gente tem uma visão para si. Eu quero ganhar mais, eu quero empreender, eu quero abrir mais uma loja, eu quero criar um serviço novo, eu quero melhorar de emprego, eu quero passar no concurso público. Mas qual a sua visão para o reino de Deus? Não, eu tenho visão para mim. Pois é, mas qual a visão do reino de Deus? Você está numa igreja, é um coletivo de pessoas que estão juntas, unidas por uma visão. A visão da igreja é a tua visão? Jerusalém seria exterminada em definitivo. Jerusalém ia acabar. Aquele povo seria exterminado se eles não fizessem alguma coisa. Ei, o nosso país vai acabar, nossa cidade vai acabar se a gente não fizer alguma coisa. Nós precisamos entender que é o amor de Deus que muda um país e muda uma cidade. Nós temos que promover o amor de Deus nesse país.
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5: Bom dia, Thiaguinho da Amazônia, motorista caminhoneiro, pode tocar para nós aí, Deus vai fazer acontecer, Lázaro, estamos na escuta aqui, caminhoneiro também, adoram ao Senhor.

0: Se você quer chegar no seu objetivo financeiro, empreenda. Empreenda. Quem ama vendas? Eita, não estou sozinha de novo. Esse é o caminho. Quanto mais você vende, mais você ganha e faz de dinheiro. Eu não sei vender. Calma. Até o final aqui. Juntas. Você vai entender o porquê que você não gosta. Ou não gostava. Existe um poder absurdo na sua comunicação. Quando você descobre esse poder que você tem na sua comunicação, todos os medos, eles ficam distantes. Na verdade, não é que você não gosta. É porque você ainda não sabia como apertar esse botão. Pro medo e a insegurança ficar lá atrás. E a gente vai ver algumas delas que apertaram esse botão. E utilizou o poder da comunicação que elas tinham. Por isso entraram para a história. Você quer entrar para a história? Sim ou não? Está faltando um passo. É a sua comunicação. Todos os grandes empreendedores que eu e você nós conhecemos, que a gente segue lá, todos eles são comunicadores. Todos. Todos. E aí tem os níveis dessa comunicação. Você querendo ou não, você já está comunicando. Você sabia que 7% é o que você fala apenas? O restante é tudo comunicação não verbal. Quando eu subi ali, vocês já me escanearam nos 4 primeiros segundos. E eu vocês. A mulher ainda mais, né? Tem um radar. Quando chega uma lá do lado do seu marido, a senhora fala assim, não sei, não gostei dela. Mas ela nem falou nada, gente. Abriu a boca, coitada. Mas, o que é isso? Comunicação verbal. O nosso corpo está falando. As expressões, a tonalidade de pele, o formato do cabelo, a cor. Tudo isso está comunicando. Isso a gente vai aprender um pouquinho mais. Agora, ninguém vai lembrar do que você está falando. Como assim, Eli? Não vai. Não vai lembrar. O que as pessoas vão lembrar é de como você as fez se sentir. Quem aqui se sente amado pela pastora Érica e pelo bispo Júlio, levanta a mão. Vocês se sentem amado? É claro que o ensino é tão poderoso. Mas se você não se sentisse amado, pouco provável que você escolheria esse lugar para estar. É claro que Deus manda, nos envia. E que bom que foi aqui, você está no lugar certo. Essa é uma igreja que tem o coração no reino. Bispo Júlio esteve lá na nossa emissora algumas vezes, levando os livros. Tem lá no canal do YouTube a entrevista que eu fiz com ele. E foi um dia memorável para mim, porque eu conheci mais uma igreja que faz o que tem que ser feito. E com o coração. Quer prosperar? Vai com o coração. Assim começa, aos 12 anos. Mas a primeira vez que eu falei em público foi com 6 anos. Onde? Lá na igreja também, gente. Fala comigo de novo. Ambientes mudam destinos. Pois é. O próximo nível que você vai, porque eu sei que vai, porque você está aqui, vai exigir de você uma nova mulher, uma nova versão. Porque senão você não vai dar conta. Não vai dar conta. Com 12 anos, estava show os desafios de uma empreendedora mirim. Agora, para chegar em conquistar uma das maiores emissoras do nosso país, falando para mais de 25 milhões de pessoas. Quem tem a comunicação tem o poder. Você vai receber muitos mais sims do que não. Por quê? Fala comigo. Interesse. Ah, as propostas vão chegar, mas vão chegar muito. Se prepara. E o que vai prevalecer você nos princípios e nos valores é o seu caráter. É aquilo que você aprendeu. Lá em Suzano, numa igreja, que tinha uma pastora chamada Érica e um bispo, Júlio. É aí. Então se prepara, porque hoje está começando a nova fase de uma mulher incrível que é você. Quem recebe isso, diga amém. Deus, Ele quer te levar para esse lugar. E fazer você chegar lá. Qual é o seu lá? Qual é o seu sonho? O meu lá, gente, eu preciso contar para vocês. Era ter uma emissora de rádio. Ó, de onde é que saiu isso? Eu também não sei. Eu só sei que saiu. Mas eu não queria qualquer, não. Tinha que ser numa cidade, como São Paulo, a mais poderosa. Que chega para sonhar, para querer? Que não é de verdade. A palavra fala que você não tem, você não sabe pedir. Tá pedindo pouquinho, vai receber pouquinho. Agora, a capacidade para esse seu lá chegar é você que vai desenvolver. Vai estar doendo? Vai doendo mesmo. Vai estar legal? Vai legal mesmo. E aí, quando... Pode passar, querido, por favor. Mais um. Eu descobri uma coisa nesses 28 anos de... que eu empreendo. E uma das coisas que mais me ensinou foi lá na Adore Mais. Lá na Rádio Adore Mais, no aplicativo, você pode ouvir 24 horas a nossa programação. E tem um programa chamado Negócio com Propósito, que é onde eu ensino mais. A gente passa mais tempo juntos nesse programa. Tem no canal do YouTube também. Tudo como Elisângela Gomes, a...
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7: Sejam todos muito bem-vindos em mais uma série do nosso programa Negócios com Propósito, aqui na Adore Mais FM. Estamos ao vivo para todo o estado de São Paulo. São mais de 150 cidades conectadas aqui com a gente, conectados aqui na nossa frequência, na 102.1. Um beijo no seu coração, você que está aí comigo no rádio, você que está na Dutra, na Castelo Branco, você que está aí no seu carro. Olha, não sei de onde você está me ouvindo, mas saiba que Deus ele reservou esse tempo para nós aqui, para juntos aprendermos, para juntos crescermos em conhecimento. Ó, não tem como você prosperar, que prosperidade é crescimento, sem que você aprenda, sem que você se desenvolva. E claro que quando falamos de desenvolvimento, está aí a parte comportamental e a parte estratégica, não é mesmo? E olha só, aqui nesse programa, sim, a gente trabalha todas essas áreas para que você tenha uma vida de alto valor, para que você tenha um negócio de alto valor, para que você brilhe, brilhe como Jesus, para que você brilhe, para que você cresça, para que você leva o nome dele mais longe. Quanto mais você prospera, quanto mais você cresce, mais o nome dele cresce também. Não é mesmo, minha gente? Você se inspira em quem não fez nada? Você se inspira em quem não tem resultados? Eu não consigo, não dou conta. Aliás, nenhum ser humano, né, gente? Bom, e para você que não me conhece, eu sou Elisângela Gomes, CEO aqui da Adore Mais FM. Para mim é uma honra servi-los nesse programa também. E nesse programa aqui, a gente compartilha conteúdos. Eu pego na sua mão, direcionando você para ter uma vida de grandes resultados. E mais que isso, alto valor. Eli, você fala de dinheiro? Falamos também. Você fala de questão espiritual? Com certeza, esse é o pilar mais importante do nosso negócio, do meu negócio, do seu negócio. E se você não empreende ainda, será que você vai prosperar sem desenvolver essa habilidade? Todos que eu conheço desenvolveram essa habilidade. E no programa de hoje, olha gente, você que quer me assistir, tô ao vivo no canal do YouTube e no meu Instagram, Elisângela Gomes, a Eli. Elisângela Gomes, a Eli. E eu trouxe para você hoje 10 estratégias de alto impacto para acelerar os resultados. Na verdade, esse assunto, gente, veio por uma caixinha de perguntas. Eu abri lá no meu Instagram, Elisângela Gomes, a Eli. E chegou a pergunta, Eli, como que eu faço para acelerar o meu negócio, para ter resultados rápidos? Falei, vou trazer esse assunto no programa e aí a gente consegue clarificar melhor, não é mesmo? Então eu trouxe 10 estratégias aqui para você. E se você que está aqui comigo no Instagram, você que está no TikTok, no YouTube, que se você é um realizador, coloca aí, eu sou realizador ou realizadora. Eu sou alguém que realiza, eu sou alguém que faz, eu sou alguém que executa. Porque não adianta nada você aprender comigo aqui uma vida inteira e não colocar em prática. Você não vai ter resultados. Então, bora? Olha só, 10 estratégias de alto impacto para acelerar os seus resultados. Minha gente, uma coisa muito importante para você ter grandes resultados é você criar estratégias e otimizar. Otimizar o seu tempo, otimizar os seus recursos, direcionar as suas ações com eficiência e intencionalidade. Não adianta você querer acelerar algo e não ter foco total naquilo. Você não vai chegar. Ah, Eli, eu faço várias coisas ao mesmo tempo. Eu sou aquela pessoa que tenho vários negócios e tudo se concentra em mim. Aí eu falo para você, a notícia é, será que você vai conseguir fazer alguma coisa bem feita? Olha só, primeiro, a primeira estratégia que você precisa para ter um alto impacto, para acelerar os seus resultados, é estabelecer metas claras e mensuráveis. Onde é que você quer chegar realmente? Qual é o número que você quer alcançar? Qual é verdadeiramente a possibilidade de isso acontecer? Eu já atendi pessoas em mentoria que diz assim, Eli, eu quero ter investido para minha independência financeira 30 milhões. Olha, é um bom número, é um excelente número. Aí eu faço a pergunta para ela, quanto você já tem? Ela não tem nem 100 mil ainda. Aí eu pergunto, em quanto tempo você quer ter esses 30 milhões? Aí ela me diz, em 2 anos. Vamos lá, você tem 100 mil e em 2 anos você quer chegar em 30 milhões? Será que isso é possível? É mensurável? É claro que não. A não ser que ela tenha alguma estratégia que não tinha me dito. Agora, naturalmente, avaliando estrategicamente e fazendo conta, não é mensurável. Você decidiu eliminar peso. Aí você diz assim, eu quero eliminar 15 quilos. Show, incrível. A meta tá clara? Ótimo. O que você vai fazer no dia a dia? Qual vai ser a dieta alimentar que você vai fazer? Você está tomando algum suplemento para acelerar isso? Ou não? Em quanto tempo? Em 15 dias. 1 quilo por dia. Então vai ter que fazer uma dieta, algo muito agressivo. Esse resultado que você quer, essa meta que você quer atingir, você estabeleceu clareza? Ela está mensurável ou não? Você só está falando por falar. Não vai chegar. Será que talvez você não alcançou ainda a meta porque você não clarificou desse jeito? Fala para mim. A segunda estratégia de alto impacto para acelerar os resultados, priorize tarefas de maior impacto. Olha só. Tem uma regrinha que é 80-20. Que é assim, para você identificar quais tarefas e atividades trarão maior retorno no menor tempo possível. Então, o que é aquilo que você vai concentrar sua atenção? O que que você vai colocar energia total que vai te trazer um resultado, um retorno de impacto? Precisa acompanhar. Então, olha só, você que tem o seu negócio aí, você que já empreende, qual é o seu produto principal? Qual é o produto da sua linha que mais vende? Qual estratégia você pode fazer que vai gerar esse impacto? Identifique a ação. Identifique a tarefa de maior assertividade. Olha só, todos os dias a gente faz uma coisa, várias coisas, né? As que são importantes e as que são urgentes. Agora, se você lembra, isso é para agressividade, para um alto impacto de aceleração de resultados. Então, o que eu estou falando aqui hoje para você, você que está me ouvindo aqui na rádio, estou ao vivo no meu Instagram, Elisângela Gomes, a Eli. Se você não me segue, dá um azar danado, gente, se você não está seguindo ainda. Então, olha só, priorize as tarefas de maior impacto, aquela que vai te trazer um maior retorno, aquela tarefa que vai te trazer um maior resultado. Ah, tem coisas importantes a fazer? Claro que tem. Faz a pergunta para você. Isso que eu vou fazer hoje vai me trazer um maior retorno? Se não, deixa para depois. Só faz e foca, prioriza as tarefas de maior impacto no resultado. Percebe que tudo é o dia a dia. Percebe que a construção, ela é constante. Ela é ontem, ela é hoje, ela é amanhã, que você vai precisar realizar. A terceira estratégia de alto impacto para acelerar os resultados. Automatize os processos. Olha só. Sabe aquelas tarefas repetitivas que demora, que é demorado, que é chato de fazer? Essa atividade, isso que você tem, pode ser automatizado ou não? Se não, você pode delegar para alguém fazer essa tarefa? Porque você precisa produzir muito. Você precisa acelerar o resultado. Então, hoje, o nosso programa aqui, para você que empreende, você que é líder, e quer acelerar aí os seus resultados. Percebe que toda vez que você falar em aceleração, você vai precisar fazer algumas coisas e rápidas. Então, esse processo, tem como automatizar ele para te sobrar mais tempo? 4, desculpa. Tô acelerada aqui. Gente, delegue eficientemente. Não tenta fazer tudo sozinho. Aliás, você nem vai conseguir fazer tudo sozinho. Delega essas tarefas para as pessoas competentes, para que você se concentre na área mais crítica, que vai demandar a sua atenção como líder. Quem são as pessoas do seu time que, para aquela atividade, ela é eficiente para fazer? Ou você é aquele líder, aquele empreendedor, que toma tudo para você? Não, deixa aqui que eu faço. Cuidado com isso, porque será que não é o ego? Para que você comprove, não sei para quem, que você dá conta? Não, você não precisa disso. Não precisa disso. O foco principal é a aceleração nos resultados. 5. Aprimore a comunicação. Ai, gente, aí esse é um tema que eu fico aqui com vocês até amanhã falando, né? Então, quantos anos que eu tô aqui na comunicação? E aí tem várias vertentes à comunicação. Mas a que eu trouxe aqui como estratégia de alto impacto é você investir tempo e treinamentos rápidos, direcionados, para aumentar a produtividade. Aumentar a produtividade da sua equipe, para que os prazos, eles fiquem mais curtos. Então, quando você tem uma comunicação, aprimora ela com treinamento efetivo, direcional, para que não haja mal entendido, você clarifica para eles. Numa boa comunicação, olha, o seu time vai realizar. Existem algumas ferramentas, né, de comunicação eficazes aí para curtas reuniões. Tem ali um formatinho, você que está, de repente, começando agora, que essas ferramentas elas podem agilizar no processo da comunicação. Então, dá uma olhadinha se está efetiva a comunicação com o seu time. Se você realmente está direcionando da melhor forma eles. Ah, você sabe bem a história da Torre de Babel. Gente, faltou comunicação ali, né? Falava que queriam pedra, o outro mandava areia. Manda aí cimento! Chegava água. Que comunicação é essa? Será que vai dar certo? Será que vai funcionar? Não vai, né, gente? Não vai. Não vai funcionar. E aí eu tenho que dizer para você algo sobre o que aconteceu comigo. Por questão de comunicação não efetiva. Olha só. Por uma fase, você que me acompanha aqui sabe que eu estive no corporativo, no mercado executivo, né? Trabalhei numa multinacional, fui gerente de banco e também, fora o empreendedorismo, eu nunca tive um negócio só, eu sempre fiz várias coisas. E só que nessa empresa que eu fiquei lá um tempo, eu cuidava de uma região de São Paulo. E um cliente meu estava para desenvolver um projeto muito desafiador. Muito bom mesmo. E aí, os produtos que ele iria precisar para aquele projeto, eu teria que parar na empresa a fabricação de outros pedidos também, para poder conseguir atender o prazo daquele cliente. Gente, o meu diretor, nesse momento, aqueles dias ele estava viajando, estava fora do Brasil. E eu não conseguia falar com ele dessa decisão que nós teríamos que tomar. Olha só. Meu Deus do céu. E nunca, antes, nós tínhamos aquele desafio. Porque qual que é o foco de um departamento comercial em crescente? É vender. Potencializar as vendas. E nessa época, eu acelerava assim, velocidade 100. Imagina, toda a energia. Eu tinha, amo um desafio até hoje, mas eu era um pouquinho mais. E aí, gente, olha só. Ai, ai, ai. Eu não conseguia falar com ele. Não conseguia. E o meu cliente assim, ele, e aí, vai conseguir cumprir o prazo? Eu posso passar o pedido para você? A gente pode dar andamento ou não? Era assim, uma conta muito alta. E eu naquele desejo de fazer acontecer, eu fui e tomei algumas atitudes. Falei com o diretor de produção, falei com o diretor de marketing. Não era função minha. Era do meu diretor, quem estava acima de mim. Agora, eu precisava resolver o problema, não é mesmo? Nesse caso, por falta de uma comunicação nesse assunto, eu quebrei algumas hierarquias. Eu não podia ter falado. Quando foram 2 dias depois, ligo meu diretor, Eli, o que aconteceu? Fulano me ligou, lá na fábrica tá o maior auê, atrasando os outros pedidos, e eu não tô sabendo. Aí eu falei, gente do céu, que coisa que eu fiz, que meleca que eu fiz. Pois é, naquele momento, eu percebi o erro que estava acontecendo. E eu causei ali, nossa, desconforto para tudo quanto foi lado, né, gente? Imagina. Então, a comunicação, ela é muito importante. Muito importante. Por mais que a sua intenção, ela seja positiva. Muitas vezes, o seu time não está cumprindo com as tarefas que você passou, porque está faltando você comunicar isso direito. E você que é empreendedor, você que é líder, que está aqui comigo, sabe bem os pilares que fazem o seu negócio travar. E a comunicação, ela está nas quatro áreas onde tem potencial de bloqueio para o seu negócio, que é o estratégico, o emocional, o espiritual e o específico. Nós chamamos na nossa mentoria Negócio com Propósito a técnica dos 4 E's. E a gente trabalha muito essas técnicas, porque às vezes você acha que precisa aprender mais sobre o seu negócio. Só que você tem 20 anos de experiência. Será que é aí que está sendo travado? Ou é emocionalmente? Você está colocando a sua energia no governo, que vai mudar. Colocando a sua energia e o seu olhar para o que está desafiador. E não está com as suas emoções, com o seu propósito estabelecido para que Deus te chamou para fazer. E aí você começa a estudar e o que não vai te trazer um resultado efetivo e direcional e estratégico para aquele momento, para te gerar um alto impacto de aceleração nos resultados. Então, olha só, espiritualmente falando, o nosso negócio, o meu negócio, o seu negócio, precisa estar nesse pilar com a maior força possível, que aí é onde a gente trabalha o propósito, o porquê você faz o que você faz. Qual é o porquê? Porque é nesse momento que você tem essa resposta, essa clareza, que no dia difícil você não vai parar. O propósito não deixa. Você pode mudar a forma que você está fazendo, mas o destino dela, você não muda. Porque o propósito já está estabelecido. Por exemplo, aqui, você que está chegando agora, eu sou Elisângela Gomes, esse é o programa Negócio com Propósito, onde a gente ensina você a ter um negócio de alto valor, uma vida de alto valor. E como CEO da Dore Mais, qual é a nossa principal missão? É comunicar, é levar a palavra de Deus, a mensagem de transformação. Levar essa palavra, essa mensagem mais longe. Qual é a ferramenta que nós usamos? O rádio? As ondas sonoras do rádio? Qual outra ferramenta, Eli, para a missão da Dore Mais, vocês utilizam? A gente utiliza o aplicativo da Dore Mais FM, que você pode baixar o aplicativo e de onde você estiver, você pode ouvir a nossa programação inteira. Através do site, também. Outra ferramenta. Ferramenta do YouTube, que é um outro público que o YouTube atinge. O Instagram, outro público, outra ferramenta de acesso. Mas a missão, ela não para. O nosso propósito de conectar pessoas, de unir esses propósitos, da missão, dessa palavra, chegar longe, não vai parar. Porque o propósito está clarificado. Percebe? Então, a minha pergunta para você, empreendedor, é: está claro o propósito do seu negócio? Está muito claro? Você usou já todas as ferramentas para testar se você está indo para o caminho certo? 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Eu sei que você tem muitas perguntas aí. Senhor, por que que eu não estou conseguindo sustentar minha família direito? Por que que eu não estou prosperando? Senhor, eu não aguento mais tanta conta. Senhor, eu não aguento mais fazer aquilo que eu não amo, que eu não gosto. Eu sei que você tem essas perguntas para Deus. Você tem feito elas. Porque um dia eu também fiz. E o que definiu foi o meu conhecimento. Foi eu não parar de ir em lugares que eu iria aprender o como. Foi estar conectada com pessoas maiores do que eu em conhecimento, maiores em experiência, maiores em resultados. Já somam 28 anos, gente, que eu empreendo. Eu sou nova, tá? É que eu comecei cedo mesmo. 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Gente, você que está aqui no FM, no 102.1, você é muito bem-vindo à nossa audiência aqui. E o nosso programa, as estratégias, eu vou continuar agora no meu Instagram, Elisângela Gomes, a Eli. Porque o nosso assunto de hoje são as 10 estratégias de alto impacto para acelerar os resultados. A primeira foi: estabeleça metas claras e mensuráveis. A segunda estratégia foi: priorize as tarefas de maior impacto, que vai te causar um maior impacto. Foca nessa tarefa. Terceira, otimize os processos. Otimize os processos. E quarto, delegue eficientemente. E o quinto, aprimore a comunicação. Então, você que quer saber as outras 5 estratégias, eu vou continuar aqui no meu Instagram, Elisângela Gomes, a Eli. Aproveita e já me segue, Elisângela Gomes, a Eli. E aqui no FM, você fica com uma programação incrível que o nosso, que a família Dore Mais tem para você. Gente, Então, um beijo no seu coração. Chama lá no 11 99537-5356. E me segue no Instagram, te espero lá. Elisângela Gomes, a Eli. Tchau, gente.
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1: Com a mão no coração, a Bíblia diz que Abraão foi se fortalecendo, dando glória a Deus. Ele não ignorou, ele sabia da sua condição, mas a forma dele se fortalecer, diz a Bíblia, foi dando glória a Deus. Eu acredito que apresentando ao Senhor a grandeza dele, exatamente como nós cantamos. Olha, eu creio, o Senhor é grande, o Senhor é o Todo-Poderoso, o Senhor fez o céu e a terra, não há nada que o Senhor não possa fazer, eu creio, eu creio. Jeremias, vamos ler essa parte aqui. A palavra do Senhor veio a mim. E a palavra do Senhor sempre vem. Nós precisamos apenas estar atentos, porque ela sempre vem, dizendo: antes de formá-lo no ventre, eu o escolhi antes de você nascer. Eu separei e o designei profeta das nações. Olha só, antes de eu formar você, você estava informe no ventre da sua mãe, eu te conhecia, eu sabia muito bem quem você já era, porque eu te via pronto. E eu projetei você para algo muito expressivo, grande. Então, quando a palavra chega para o jovem Jeremias, já chega dizendo: eu te conheço quando você ainda era um embriãozinho. Quando você foi concebido e que você era apenas um embrião. Eu já sabia seu nome, como você seria. Eu já tinha projetado, eu te conhecia. Eu te escolhi. Eu te separei. Olha, olha bem como Deus fala, ó. Escolhi, é uma decisão, é uma atitude. Deus tomou decisões diante daquela concepção. Então ele olhou, ninguém conseguiria saber se naquela época tivesse meios para isso, tecnologia para isso, ultrassons para isso, não daria para saber ainda. Se era um menino, uma menina, não dava para ver ainda, não estava informe. E Deus diz: eu já tinha te escolhido, eu te separei e designei. Então, olha só, escolhi para isso, separei. Eu escolhi e separei, ó, escolhi. Opa, é isso aqui, vem para cá. Esse aqui vai para isso aqui, ó. Para quê? Ele vai ser um profeta. Eu designei. Eu projetei você para isso. Para você ser uma autoridade nessa nação. Com poder. Meu porta-voz. Uma força. maior do que todas as outras forças e poderes. Porque eu vou terminar de ler e você vai ver. Então eu disse, aí Deus vem e diz uma coisa, e aí então eu disse. Então Jeremias disse. Olha o que normalmente, Deus está falando de coisa grande, e olha o que normalmente está saindo das pessoas. Ah, soberano Senhor, eu não sei falar. Espera aí. Jeremias, limpa os ouvidos, você não está bom. Você não ouviu o que eu falei. Então eu vou repetir. A palavra do Senhor veio a mim dizendo. Antes, olha o poder desse Deus, antes de formá-lo no ventre. Eu o escolhi, antes de você nascer, eu o separei e o designei profeta às nações. Então, aí Deus vem e me entrega uma palavra, ó, meu Deus, que projeto comigo, né? Ó o balde de água fria, porque é o que a gente tende a responder para um Deus tão grande. Nós medimos esse Deus por nós. Quando você não conhece a Deus, você cria um Deus parecido com você, fracote, que tudo é difícil, fraquinho, limitado. Aí nós olhamos para a nossa condição, não, mas eu não sei falar, não, mas eu não sou muito inteligente, não, mas eu não sou muito alto, não, não, mas eu não sou muito forte, não, mas eu não tenho essa capacidade toda, não, mas eu não tenho esse talento, não, mas eu não tenho isso. Ah, soberano Senhor, de Anduma, Deus vem e fala uma coisa dessa, rapaz, você era um embrião, eu te conhecia. Antes de você nascer, eu já tinha determinado o seu destino, um destino poderoso. Ah, Senhor, eu não sei falar. Pois ainda sou muito jovem. Às vezes a gente chega para Deus como se Deus não soubesse. Ah, é verdade, desculpa, Jeremias. Eu esqueci desses detalhes. Nossa, que desatento que eu sou, não é? Nem percebi que você ainda não tinha uma desenvoltura para falar. Que você é muito jovem. É verdade, você é muito jovem. Como que, não, que eu não vi isso? Que você ainda é jovem. Que coisa. Que coisa. Você vê como a gente age? Nós agimos como se Deus não soubesse da nossa estrutura, da nossa capacidade, capacidade intelectual, capacidade emocional, capacidade física. A gente fala com base nas nossas circunstâncias. Como se Deus não tivesse se atentado, analisado. Não, nós começamos a pontuar. Olha, Senhor, acho que o Senhor não viu isso, tá? É porque eu acho que o Senhor é desatento, mas eu sou uma pessoa muito atenta, né? Então, eu quero lhe dizer que eu não falo bem, porque eu sou muito jovem e eu não tenho essa capacidade, entendeu? Mas o Senhor, eu quero te ajudar, porque... Não, eu sei, o senhor não percebeu, o senhor falou sem considerar tudo, né? Bom, será que ele falou sem considerar tudo, já que eu te conheço quando você era um embrião? Eu te conheço desde quando você é um embrião, rapaz. E aí você vem me dizer que eu não sei muito a seu respeito? Eu penso que Deus, muitas vezes... E, diante das nossas respostas ao que ele está dizendo, ele deve rir. Ele pensa, não, mas chega a ser engraçado, né? Ele ainda não sabe o quanto eu sou grande, mas ele vai saber. Ele ainda não tem consciência da minha grandeza, do meu poder, mas ele vai ter. O Senhor, porém, me disse, olha o diálogo, não diga que é muito jovem. Você não pode falar que é muito jovem. A todos a quem eu o enviar, você irá e dirá tudo o que eu ordenar a você. Você está preocupado que você é jovem? Se eu estou te levantando, se eu envio, eu financio. Se eu levanto você, eu te capacito. Se eu estou mandando você enfrentar algo, é porque eu já dei, não é que eu vou dar não, eu já dei o suporte para isso. Porque uma vez que Deus determinou alguém para algo, vamos lembrar então de um fabricante, que, isso eu sempre falo, né? Que produz algo. Ele produz algo para depois parar e dizer assim, bom, vamos chamar todo o pessoal aí. Para que que a gente vai usar isso aqui mesmo? Ele faz, já, ele projeta, ele produz aquilo com uma finalidade definida, não é? Ele já sabe para que aquilo vai servir, qual a função daquilo, e ele fabrica aquilo dando todas as condições daquilo funcionar como está sendo apresentado que vai funcionar. Olha, isso aqui vem para resolver um problema. E nós produzimos isso aqui para resolver tal problema. Então ele vai cumprir esse papel. Ou seja, o Senhor me escolhe, ele me vê, ele me escolhe e ele designa minha vida para algo. Ou seja, então, eu já fui formada com todas as condições de ocupar aquele lugar. E daqui a pouco eu vou falar mais, porque a Bíblia fala que antes de tudo, ele conhece o final antes mesmo daquilo começar. E por que que muita coisa não acontece como Deus determinou o projeto dele? Porque a pessoa não se alinha. Ela insiste em não crer, ela insiste em continuar mantendo um pensamento e uma postura que não se alinha com Deus. Então, o propósito continua de pé. Você não vê que a Bíblia fala? O propósito continua de pé. A coisa não... Ele não desistiu de fazer aquilo. Mas algumas pessoas vão morrer sem viver. O Jeremias podia ter morrido sem viver. Se ele tivesse mantido essa posição. E aí nós vamos falar de outros também. O próprio Moisés nasceu com o propósito de ser o libertador. Mas ele podia ter morrido sem ser. Por quê? Porque ele chegou a irar a Deus por medo de aceitar o chamado. E você já parou para imaginar quantas pessoas que estão no caminho errado do seu destino, quantas pessoas que estão na direção errada, quantas pessoas que estão fazendo o que não foram criadas para fazer, por isso que elas se frustram tanto, estão no lugar errado, sempre na hora errada, na estrada errada da vida.
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1: Por quê? Porque elas continuam dizendo: então eu não sei falar, então isso não é para mim, então não tenho essa capacidade. Então, mas você já foi gerado para aquilo que Deus disse. Não é que Deus decidiu botar depois. Você foi gerado, foi colocado em você. Por isso que a gente fala, Isaías 45, não fala dos tesouros escondidos. Tem tesouros dentro de nós, dentro de mim. Olha que eu já descobri muitos, hein? Mas eu sei que eu ainda não descobri todos. Porque muita coisa que eu faço, eu não acreditava que estava aqui, que eu podia fazer. Então, eu descobri muita coisa, mas eu sei que eu ainda vou descobrir muitas outras. Eu sei que há um potencial maior que ainda não está sendo utilizado. Então, imagina, cada um que está aqui. Não é que Deus decidiu depois colocar em você, você já nasceu com isso. E agora é um desenvolvimento. É você acreditar e deixar com que isso flua e se desenvolva. Porque muitas pessoas, quando eu leio sobre Jeroboão, o que o Senhor deu para ele e tudo que aconteceu, o Senhor disse: ó, se você me obedecer, eu vou dar a você uma casa firme, como eu dei para Davi. Olha, é uma promessa. Muitos receberam promessas na Bíblia. Eu quero dizer que Jeroboão recebeu uma promessa muito grande. Ele pega o exemplo de Davi, é como pega o exemplo de Davi. Então imagina você ouvindo, sabe Davi? Sei, Senhor, aquele que lutou com o gigante, que foi o grande rei, o grande general. Então, se você me obedecer como ele me obedeceu, eu vou fazer na sua vida como eu fiz na dele. Você entendeu? Jeroboão ouviu isso. Eu vou dar a você uma casa firme, edificar uma casa firme para você como eu edifiquei para Davi. Eu vou fazer na sua vida o que eu fiz na vida de Davi. Aí, ele faz uma curva. Ele faz uma curva, ele vai e faz do jeito dele. Ele recebe de uma, numa tacada só, 10 tribos, se torna o rei de 10 tribos. A casa de Davi, por conta da desobediência, no final, tanto de Salomão e agora de Roboão, fica com 2 tribos, Judá e Jerusalém, Benjamim, em Jerusalém, e ele recebe 10 tribos, e o Senhor disse: eu vou fazer. Igualzinho, sabe, Davi? Eu te dou um exemplo, ó. Davi, sabe? Vou fazer igual. Ele recebe de uma vez só, a vida dele sobe. Aí por não confiar na palavra do Senhor, ele tenta fazer do jeito dele. E fez uma das coisas mais abomináveis da Bíblia. Você vai, quando fala os caminhos de Jeroboão, a casa de Jeroboão, nossa, é só tragédia. É a pior coisa para Deus. O sujeito, filho da viúva, um sujeito que trabalhou, foi um bom funcionário, um funcionário de Salomão. que depois se rebelou contra Salomão, quando começou a ver que Salomão estava pesando muito com impostos sobre o povo, ele mesmo, ele viu que não, ele discordou daquilo. Então, aparentemente, parecia que estava dentro dele um senso de justiça, uma vontade de cuidar daquele povo e fazer a coisa certa, quando ele tem a oportunidade. Ou seja, então aquilo estava lá dentro dele, Deus colocou dentro dele. Mas aí ele faz uma curva. E vai, faz do jeito dele. Eu não vou entrar muito nisso, mas quem já me ouviu falar tanto de Jeroboão aqui, sabe o que ele fez? As piores coisas. Ele tentou imitar o sistema de Deus, com medo do povo subir a Jerusalém para adorar o Senhor e se voltar para a dinastia de Davi, para a família de Davi. Ele tentou criar um sistema político-religioso próprio, imitando um outro líder que já tinha feito isso também, que foi quem deu a ideia, que foi Arão no deserto, fazendo um bezerro, ele decidiu fazer dois. E eu acho, e é muito interessante o quanto as pessoas não aprendem com os erros dos outros, né? Estava escrito lá nas escrituras. O que aconteceu com o povo? Com todo mundo, a morte, a vergonha, a humilhação, a derrota. Aí a pessoa vai lá e faz. Ela tem uma promessa grande. Deus está mostrando para ela o que ele vai fazer. Ela vai e faz ao modo dela. Então, quando a vida de uma pessoa não está dando certo, nunca esqueça disso. Quando a vida de uma pessoa não está dando certo, é porque ela saiu do caminho do destino dela, fez um desvio feio. É porque ela está desalinhada, não está alinhada com Deus. Ela está desalinhada. Ou seja, Deus escolheu, separou, designou, colocou dentro dela, mas ela agora, por não acreditar, talvez, como aqui no início, não sei falar, não é para mim, sou muito jovem, não tenho essa capacidade, não tenho isso, não tenho aquilo. Aí o Senhor vem e fala para ele, não, você não tem que falar assim. Você tem que ficar com o que eu estou falando. Você não pode rebater. Não, mas eu não posso por causa disso. Se Deus está dizendo que você pode, é o que Ele está dizendo no versículo 7. Não, não diga que você não é. Você é muito jovem. Porque se eu estou dizendo que você pode, você pode. O que eu disser, você vai fazer. O que eu ordenar. Não tenha medo deles. Pois eu estou com você. Quantas vezes você vai encontrar nas escrituras isso? Não tenha medo disso. Porque eu estou com você. Para protegê-lo, declara o Senhor. Quantas vezes você já ouviu, não tenha medo, não tenha medo, não tenha medo, porque eu estou com você, eu te protejo. O Senhor estendeu a mão e tocou a minha boca e disse-me, agora, eu já tinha te designado profeta. Quando você ainda era informe, você não tinha nascido. Agora, eu coloco as minhas palavras na sua boca. Ponho na sua boca as minhas palavras. Você sabe o que isso significa? Se você crê nisso, você não vai nem perceber. Elas vão sair. Simplesmente vai surgir coisas. Vai vir coisas assim. Ideias, pensamentos. Uma autoridade sobre você. Que você mesmo vai ficar sem entender. Sou eu estou colocando. Eu estou tocando. E algumas pessoas foram tocadas. E ainda assim, elas disseram não. Veja, eu hoje dou a você autoridade sobre nações e reinos. Agora eu te pergunto, um negócio desse é pequeno. O Senhor deu para um homem a autoridade sobre nações e reinos, sabe para quê? Para tudo. Ó, se for preciso arrancar, para arrancar e despedaçar, para arruinar e derrubar, e para edificar e plantar. Você pode arrancar e despedaçar o que está errado. Você pode derrubar, mas você pode também construir, você pode plantar. Você tem o poder de mudar esses reinos e nações. Aí a gente lê isso aqui, ah não, foi para Jeremias. Não, não, o poder que há em nós é muito maior. É que não cremos. E não ocupamos esse lugar. Não cremos. Esse é o problema. Porque muito mais agora, com Jesus, eu e você, nós temos, que Jesus disse, eu te dou poder e autoridade para pisar todo o poder do inimigo. E nada lhes fará dano. Então eu te dou poder e autoridade. Então eu tenho e você tem. Para arrancar o que está errado. Você não gosta de algumas coisas? Você pode arrancar, você tem autoridade para isso. Para despedaçar, para arruinar, para derrubar. Você tem poder para construir, para plantar a coisa boa e tem poder para arrancar a coisa ruim. Não é minha, a palavra não é minha. Olha isso aqui. A palavra do Senhor veio a mim, dizendo, o que você vê, Jeremias? O que você está vendo? Que testifica aqui. Vejo o ramo de uma amendoeira. Respondi. O Senhor me disse, você viu bem. Porque neste caso a amendoeira significava exatamente isso. Um vigiar. Pois estou vigiando. Vigiando alguém que não dorme, alguém que está atento. Para que a minha palavra se cumpra. Então, Deus está vigiando para que a palavra dele se cumpra. E eu estou dando condições para ela se cumprir? Porque Deus continua na torre de vigia. A Bíblia diz que ele nem tosqueneja. Não tosquenejará nem dormirá o guarda de Israel. Olha como a Bíblia fala, que ele não cochila, ele não dorme, o guarda de Israel não dorme. Então eu estou vigiando para que a minha palavra se cumpra. E você? Está se alinhando para que essa palavra se cumpra? Porque Deus está no mesmo posto, no mesmo lugar. Aí eu pulo para o 17. Você, porém, prepare-se. Então agora Deus vem e fala com ele de uma maneira dizendo, ó, eu te preparei desde antes de você nascer. E eu estou vigiando para se cumprir. Agora é o seguinte, você já recebeu o que você precisa, agora se prepara.
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1: Prepare-se, você, porém, prepare-se. Vá dizer-lhes tudo o que eu ordenar. Vai fazer o que eu estou mandando você fazer. E cada um sabe o que Deus está ordenando fazer. Não fique aterrorizado por causa deles. Senão eu aterrorizarei diante deles. Eu gosto disso. Sabe, porque às vezes tem momentos que Deus tem que pressionar um pouco mais. Porque o Senhor diz, ó, se você ceder para medo e se intimidar diante deles, isso vai voltar contra você. Isso vai voltar contra você. Quer dizer, o efeito desse comportamento vai voltar contra você. Se você tiver medo deles, isso vai voltar terrivelmente contra a sua própria vida. Que é o que eu vejo acontecer com pessoas. Não fique aterrorizado por causa deles, senão eu o aterrorizarei diante deles. Quer dizer, aí não é nem eles que vão te aterrorizar. Se você tiver medo deles te aterrorizarem, prepare-se, porque quem vai te aterrorizar será eu que vou aterrorizar você. Você prefere o quê? Enfrentá-los ou me enfrentar? Quem que você prefere enfrentar? Eles ou eu? Porque se você enfrentá-los, eu vou ser com você. Se você não enfrentá-los, você vai ter que me enfrentar. E muitas vezes a gente vê gente se colocando numa condição que não precisava. Porque na hora que teve a oportunidade de lá agir, tomar decisões, não tomou por conta de covardia. E aquilo voltou contra ele mesmo. Hoje faço de você uma cidade fortificada. Isso para mim é forte demais. Quando Deus vem e Ele diz isso para você, é o que Ele está dizendo. Eu faço, você já viu uma cidade fortificada? Porque Ele ilustrou para ele. Ele deu o ramo de amendoeira. Ele falou com ele, ilustrando, para que ele entendesse, para que ele tivesse consciência do que Deus estava falando. Hoje faço de você uma cidade fortificada. Uma coluna de ferro. Então, quem já viu uma coluna de ferro, já viu uma cidade fortificada e um muro de bronze. Contra toda a terra. Um homem. Olha o poder que Deus estava dizendo que estava sobre um homem. Na verdade, um jovem. Que se achava jovem demais, inexperiente demais, incapaz de muitas coisas. Contra os reis de Judá, contra os seus oficiais, contra os seus sacerdotes e contra o povo da terra. Então ele ia enfrentar gente muito poderosa. Ele ia estar diante de gente muito poderosa e de gente que não temia a Deus, apesar de serem sacerdotes, não temiam a Deus. Eles lutarão, o Senhor já disse isso, eles lutarão contra você. Mas o Senhor já disse, mas não vencerão. E nós já ficamos com medo. A tendência do ser humano é ficar já com a parte, a primeira parte, eles vão lutar com você, aí já não houve mais nada. Ai, meu Deus do céu. Ai, meu Deus do céu. Eles lutarão contra você, mas o Senhor disse, mas você não tem que se importar, nem se preocupar com isso. Não, mas não vencerão. Por um motivo. Pois eu estou com você e o protegerei, declara o Senhor. Eu estou com você e o protegerei, declara o Senhor. Então, com a mão no coração, você tem que primeiramente agradecer por essa palavra já no início desse domingo de ceia, entender o que o Espírito Santo está falando com você, o escolhido, o separado, o designado para algo grande, e que em algum momento fez alguma curva aí. Tomou algum rumo, saiu do caminho do destino por medo, ou não está enfrentando por medo, está temendo. E o Senhor está dizendo, não, arruma a linha. Porque eu estou com você, eu vou te proteger. Senhor meu Deus, nesta manhã maravilhosa de domingo, dia 3 de dezembro de 2023, o ano da unção de governo. Eu oro neste último mês, último jejum, que eu abro agora, o último jejum da manutenção dos projetos conquistas para 2023. Eu abro esse jejum agora, com essa certeza que hoje será um dia definidor, com escolhas que vão e decisões que vão definir o rumo de vidas. Eu creio que este mês já está sendo, pela nossa fé, e vai se concluir assim, como mês definidor. Eu oro diante dessa palavra, de tudo que o Senhor vai fazer aqui hoje, e peço que ela esteja vestindo vidas, tomando os corações, dando entendimento, elevando o nível de consciência, dando visão e clareza, levando a decisões e a um posicionamento diferente daquele que vinha sendo mantido ou praticado. Perdoa as nossas falhas, perdoa os nossos erros, perdoa as nossas fraquezas, perdoa as nossas covardias e intimidações, perdoa os nossos passos errados ou mesmo a nossa estagnação, perdoa. Fala os corações poderosamente, que esta palavra tenha entrado e já mudado perspectivas, mudado a visão, dado o entendimento, aumentado a percepção, a consciência de cada pessoa. Que o teu povo tenha clareza, uma visão muito clara daquilo que o Senhor está mostrando, está apresentando, está falando, está descrevendo, está revelando, está insistindo. Que cada um, Senhor, possa, nesse momento, dar atenção à palavra. Numa época em que, lamentavelmente, muitas pessoas já não dão mais atenção à sua palavra. Ela já não tem o peso que deveria ter. A tua palavra, a tua voz, já não tem o mesmo peso que deveria ter. E eu oro por mudanças aqui, para que barreiras, aquilo que foi construído, que tem separado algumas pessoas do Senhor, que tem cegado, que tem bloqueado a capacidade de ver, de entender, eu peço que, Senhor, que isso seja mudado, e que um temor, e que uma visão clara esteja tomando conta dos corações, que a Tua palavra tenha peso, porque o Senhor vela pela Sua palavra para cumpri-la, que um alinhamento aconteça, que aqueles que estavam fora do caminho do destino possam se colocar no caminho do seu destino e receber a Sua palavra e se colocar no lugar que é para elas e ocupar com firmeza, com autoridade e com coragem. Eu oro, Senhor, para que a Tua palavra tenha peso, tenha impacto, cause mudanças nos corações. Eu oro por mudança, Senhor, toca profundamente, Senhor, que aqui não tenha mais pessoas que têm olhos, mas não veem, ouvidos, mas não ouvem, o coração está endurecido, não, muda isso, Senhor, muda isso, Senhor, toca profundamente, fala profundamente, direciona, clareia, dá, Senhor, um temor, que a Tua palavra entre com impacto, que nada mais fique aí parado, bloqueado, não, que ela esteja entendendo, que ela esteja recebendo como ela deve receber, esteja já tomando decisões, entendendo o que o Senhor está falando e se ajustando com o Senhor agora. É preciso se ajustar, é preciso se alinhar, é preciso crer, é preciso se colocar no lugar que o Senhor determinou para nós. É preciso se colocar no caminho do destino, crer na Sua palavra e fazer conforme ela está direcionando. Vem até nós com poder, Senhor, vem até nós com poder. Eu não sei o que a intimida, o que a bloqueia, eu não sei, Senhor, o que a amarra, o que trava a vida dela. Mas agora, em o nome do Senhor Jesus, eu dou uma ordem que isso saia, em nome de Jesus, e que ela seja livre, completamente livre, e que ela se levante, liberta, bem posicionada, para ocupar o lugar que é dela, o lugar que o Senhor designou para ela, a escolheu para estar, ocupar, fazer, e é onde ela terá sucesso, é onde ela vai ter resultados, é onde ela vai ter realização, é onde ela vai vencer, é no lugar que o Senhor determinou para ela, é onde ela vai ser realizada, bem sucedida. Não, o Senhor não promete facilidades, mas o Senhor sempre diz: vá, porque eu estarei com você. Vá, porque eu estarei com você. Levante-se e vá, porque eu estarei com você. Não tenha medo. Vá, porque eu estarei com você. Vá, porque eu estarei com você. Ocupe este lugar, porque eu estarei com você. Faça, porque eu estarei com você. O que o Senhor disse para Jeremias era algo muito grande. Ah, Senhor, o que o Senhor disse para ele era algo muito grande. O que o Senhor disse que ele faria era algo muito grande. O que o Senhor disse, o lugar que ele ocuparia, era muito grande. E ele não se sentia capaz. Ele tinha medo. As pessoas que ele ia enfrentar eram pessoas muito poderosas. Ele ia estar diante de gente muito poderosa. tudo intimidava e ele não se via capaz. Mas o Senhor disse: vá, não tema, porque eu estarei com você e o protegerei. Ocupe esse lugar, porque eu vou estar com você. Vá e faça, porque eu vou estar com você. Acredite, eu te projetei para isso e eu estarei com você. Que o teu povo creia, Senhor. E que a palavra tenha peso, tenha impacto e mude radicalmente a visão, dê consciência e esteja preparando muito bem os corações e levando vidas a se prepararem para o que o Senhor está dizendo: eu vou fazer.
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0: Que o poder, a unção do Senhor esteja sobre nós. Que a graça do Senhor nos cubra. E que eu possa ver, no término desse trabalho, pessoas ungidas, poderosas, tomadas de unção, de poder, saírem daqui. Assuma este trabalho, cubra-nos com teu sangue, acampa os teus anjos aqui, que a tua presença seja real, Senhor. Que a tua presença seja real, é o que eu te peço. Peça isso para o Espírito Santo aqui. Eu quero sair deste domingo num nível mais alto. Eu quero sair uma outra pessoa daqui. Eu quero ver e entender coisas e alinhar a minha vida. Eu quero essa capacidade de me preparar para o que o Senhor tem para mim. Eu quero ocupar esse lugar que o Senhor me designou para estar. Eu não vou fugir do que o Senhor tem me chamado. A missão que o Senhor tem para mim, eu quero ocupá-la, exercê-la com sucesso. Porque eu sei, eu entendi, que ainda que eu não me sinta capaz, o Senhor está dizendo, você pode não se sentir capaz, mas eu te capacitei para isso. Então você não vive por sentimentos, você vive por fé. Não é o que você sente, é o que você sabe, é o que você acredita. Acredita no que eu estou falando e vá. Em nome de Jesus. Amém. Amém, amém.
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1: Nós cumprimentamos os nossos irmãos e aqueles que estão conectados conosco, participando pela primeira vez ou nos acompanhando nestes cultos com a paz do Senhor Jesus. Nós estamos dando início ao culto da Igreja Cristã Maranata e iniciamos com uma invocação de clamor. Você que nos visita, se desejar, poderá nos acompanhar nesta oração. Senhor Deus, nós clamamos pelo poder que há no sangue de Jesus e apresentamos diante de Ti, Senhor, as nossas vidas. Pedimos o perdão pelos nossos pecados, renova a comunhão com o Teu Santo Espírito, direcione-nos, Senhor, fale aos nossos corações, nós oramos em nome de Jesus. Amém. Nós estaremos entoando louvor, externando a nossa gratidão com um louvor.

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Nós continuaremos a adorar o nome do Senhor, agora com a participação das crianças, intermediários e adolescentes.

0: Aleluia, ó Deus. Bendito seja o nome do Senhor. Nós teremos agora uma oração por um dos nossos pastores.
1: Senhor, nós glorificamos o teu santo nome por este culto na tua presença. Nós te glorificamos por esta comunhão maravilhosa, pela tua graça, pelo teu amor, pela tua salvação, pelo teu projeto de vida que nos alcançou. Te bendizemos por cada vida que assiste a este culto, porque sabemos que o Senhor há de operar grandemente com a tua graça e a tua salvação. Nós te bendizemos pelo teu amor que é incondicional, por tudo que o Senhor tem operado. Te exaltamos assim no nome de Jesus. Amém.
0: Bendito seja o nome do Senhor. Continuaremos a adorar o nome do Senhor, externando a nossa gratidão através de mais um louvor.

Bendito seja o nome do Senhor. Nós convidamos a todos aqueles que estão participando conosco deste culto a meditar no texto que será objeto da mensagem desta noite, que está no Evangelho segundo Lucas, no capítulo 7, versículo 13. Amém? Assim diz a palavra do Senhor. E vendo-a, o Senhor moveu-se de íntima compaixão por ela e disse-lhe: não chores, louvado seja o nome do Senhor. A palavra registra que Jesus estava em Cafarnaum, onde havia curado o servo do centurião de Cafarnaum, e se dirigiu a uma cidade de nome Naim. Naim fica aproximadamente a 50 quilômetros a sudoeste de Cafarnaum. Para caminhar de Cafarnaum a Naim seria necessário ao menos um ou dois dias de viagem. Havia um propósito para a ida de Jesus a Naim. O que estava prestes a realizar era profético. Ele sabia, e certamente todos aqueles que o acompanhavam não tinham noção da experiência que haveriam de viver. Aproximando-se e chegando próximo à porta da cidade, avistou um grupo de pessoas transportando o corpo de um jovem para o sepultamento. Era filho único de uma viúva. O semblante daquela mulher era de quem não tinha esperança. Havia perdido a motivação para viver. A família assolada. Não restava outra alternativa senão chorar e inconsolavelmente. Estava num estado de plena vulnerabilidade. Existiam muitos ao seu redor, ao seu lado, registrando palavras como de sentimentos, e uma grande multidão estava ao redor, mas ninguém tinha para ela uma palavra que pudesse trazer consolo. O máximo que podiam fazer era prantear com aquela viúva, exatamente o que faziam. Jesus não foi a Naim por um mero acaso, até porque todos os atos de Jesus no decorrer do seu ministério foram proféticos, e suas intervenções e ações na vida do homem continuam sendo proféticos, porque ele está vivo, louvado seja o nome do Senhor. Jesus se aproximou daquela mulher e disse: não chores. Aquela palavra era profética. Tudo já havia sido previamente providenciado. A esperança haveria de aflorar no coração daquela mulher. Seria restaurada a motivação de viver. O estado de vulnerabilidade seria afastado. A família seria restaurada. Ato contínuo, Jesus se dirigiu à causa da aflição daquela mulher e disse: mancebo, a ti te digo, levanta-te. E em seguida, o jovem assentou-se e começou a falar. Bendito seja o nome do Senhor. Este culto é profético. É um culto direcionado às senhoras. De forma muito particular, o Senhor reservou uma operação no seio da sua família. Minha irmã, da mesma forma que Jesus foi a Naim ao encontro daquela senhora, ele entrou na sua casa neste momento. Ele conhece a sua dor, o que te aflige. Quem sabe a família que está desmoronando, a enfermidade que assola, a luta que se intensifica como um barco à deriva num mar revolto, não ver saída. Pode ser que há muitos ao seu redor, mas não há quem tenha uma palavra de esperança, de consolo,
ou talvez esteja só, sentindo a própria sorte. Jesus veio ao seu encontro para te trazer uma palavra de conforto. Não chores. Ele tem o poder de atuar sobre a sua causa, sobre a sua dor. Ele vai acalmar a tempestade que te afronta, os ventos contrários que sobrevêm sobre a sua vida, sobre a sua família. Jesus quer te conferir uma experiência nova. Ele quer renovar a bênção de salvação. Os remidos do grande amor de Deus são provados, mas aprovados, e levam sobre si as marcas deste amor. Marca que está e destaca e destacará na sua vida. Aqueles que com um grande dia ouviram a voz do Senhor e abriram o coração, estes são identificados como benditos do Pai. E exatamente assim que o Senhor se pronunciará naquele dia: vinde benditos do meu Pai, possuí por herança o reino que vos está preparado desde a fundação do mundo. Maranata, ora vem, Senhor Jesus. Portanto, a palavra para a senhora, para o Senhor que nos assiste nesta noite, para você, meu irmão, minha irmã, a palavra do Senhor nesta noite é: não chores. Ela é profética. Ele já cuidou de todos os detalhes para que a tua vitória venha a ser estabelecida. Louvado seja o nome do Senhor. Nós ouviremos agora um louvor. Cantaremos um louvor em gratidão ao Senhor, porque o que o Senhor nos fala nesta noite é uma palavra que nos acalenta e nos dá certeza que não estamos sozinhos. Você não está sozinha, minha irmã. Louvado seja o nome do Senhor.

0: Nós estamos chegando já para o encerramento deste culto. Estaremos orando, entregando este período, manifestando assim a nossa gratidão por tudo aquilo que o Senhor realizou no nosso meio. Senhor Deus, nós adoramos o Teu nome, Te bendizemos por tudo aquilo que o Senhor operou no nosso meio, pelo conforto, pela certeza, pela esperança renovada, pelos atos de justiça estabelecidos sobre os lares que se predispuseram a abrir para que a Tua palavra pudesse adentrar. Senhor, agora receba no trono da Tua glória todos os atos deste culto, o nosso louvor, a nossa adoração, e em Teu nome dizemos que a graça maravilhosa do nosso Senhor e Salvador Jesus Cristo, o amor de Deus nosso Pai, as doces eternas consolações do Espírito Santo, repouse sobre esta amada igreja e todo o povo de Deus agora e até a volta gloriosa do nosso Senhor e Salvador Jesus Cristo. Amém. Nosso culto está encerrado. Nós queremos agradecer a todos aqueles que estiveram conosco, especialmente aqueles que estão nos visitando nesta noite e no ensejo. Externamos a nossa gratidão por você criar esta oportunidade para nos ouvir e convidamos para estar conosco em outras oportunidades. Nós temos um número que está na nossa tela, um QR Code, né, de atendimento a todos aqueles que estão no exterior. Você pode se utilizar desse QR Code para receber uma assistência. Nós temos ainda um outro QR Code que está na nossa tela, onde você que está participando conosco neste culto poderá, e teve uma experiência, poderá transmitir a experiência através deste canal. E ainda nós temos um número 0800-707-3076, que você que precisa e necessita de uma assistência poderá se utilizar deste recurso. Nós temos pastores no decorrer das 24 horas à disposição para te dar a assistência, orar por sua vida e dar a assistência que você eventualmente necessitar. Amém? Nosso culto está encerrado. Nós despedimos de todos com a paz do Senhor Jesus.
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1: Dar like, que é esse sinal de joinha, é uma forma de dizer que você gostou do vídeo. 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Os compartilhamentos ajudam a impulsionar o conteúdo e alcançar milhares de vidas.
2: Puxa, vou dar o like sempre a partir de agora.
1: É isso aí, Guga. E vocês, meus irmãos, costumam dar like nos vídeos da nossa igreja? Faça isso e ajude a espalhar os conteúdos da Igreja Cristã Maranata e edificar muitas pessoas.
2: E aí, quem ainda não se inscreveu, se inscreva no canal e ative o sininho para receber todas as notificações. Assim, o YouTube pode notificar você sempre que tiver um vídeo novo.
1: É isso aí, Guguinha. E se você quiser enviar um culto ou um louvor para um familiar ou amigo, é só clicar no botão compartilhar e depois em copiar o link e ele já fica pronto para você colar no WhatsApp. Simples e fácil. Mas, Guguinha, se eu quiser rever uma aula das crianças ou ainda ajudar meu vovô a assistir a EBD da semana, como eu faço?
2: Elô, é muito simples. Quando você acessa o canal, você vai em playlist, lá está organizado. Pelos dias da semana, EBDs, programa anunciando o Evangelho Eterno, aula das classes e até os louvores de crianças e da igreja.
1: Guguinha, eu não sabia disso. Que legal! Agora fica muito mais fácil encontrar.
2: E você ainda pode usar a busca e digitar o que você quer procurar, Elo. A gente não perde nada.
1: Irmãos, para contribuir com o crescimento e a expansão do canal da Igreja Cristã Maranata, faça cada um a sua parte. Evite criar canais abertos e postar conteúdos em suas contas particulares.
2: Muito bem, Elo. Se cada um contribuir, nossa comunidade no YouTube vai ficar cada dia maior e mais forte, para a honra e glória do Senhor.
1: Amém, Guga. A paz do Senhor Jesus, irmãos. Até a próxima.
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2: Olá, Rádio Adore Mais FM. Eu sou a Vera Gil, de São Paulo, do bairro Saúde. Ouço sempre a programação da Rádio Adore Mais. Eu gosto bastante. E eu quero deixar meu pedido de louvor aqui. Deserto, da cantora Maria Marçal.

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3: Oi, pessoal da Adore Mais FM. Aqui é o João Marcelo, falo aqui da Zona Norte de São Paulo. Eu queria pedir um louvor para vocês aí. O nome é Por Causa Dele. Quem canta é a Kellen Bianca e o GC Aguiar. É um louvor que me toca muito quando eu escuto. E ó, estou sempre conectado com vocês aí, sempre sintonizado, viu? Valeu, pessoal da Adore Mais FM.

Aí talvez alguém vai perguntar pra você: por que que você sobreviveu nessa batalha? O que que te manteve de pé? Aí tu vira pra essa pessoa e fala assim:

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3: Olá, Rádio Adore Mais, me chamo Letícia, sou de São Paulo e gostaria de pedir o louvor A Boa Parte da Nívia Soares. Deus abençoe, beijo.

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2: Paz do Senhor Jesus, eu gostaria de ouvir um hino da Eliane Fernandes. Amo o Senhor.
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5: Sejam todos muito bem-vindos em mais uma série do nosso programa Negócios com Propósito, aqui na Adore Mais FM. Estamos ao vivo para todo o estado de São Paulo. São mais de 150 cidades conectadas aqui com a gente, conectados aqui na nossa frequência, na 102.1. Um beijo no seu coração, você que está aí comigo no rádio, você que está na Dutra, na Castelo Branco, você que está aí no seu carro. Olha, não sei de onde você está me ouvindo, mas saiba que Deus ele reservou esse tempo para nós aqui, para juntos aprendermos, para juntos crescermos em conhecimento. Ó, não tem como você prosperar, que prosperidade é crescimento, sem que você aprenda, sem que você se desenvolva. E claro que quando falamos de desenvolvimento, está aí a parte comportamental e a parte estratégica, não é mesmo? E olha só, aqui nesse programa, sim, a gente trabalha todas essas áreas para que você tenha uma vida de alto valor, para que você tenha um negócio de alto valor, para que você brilhe, brilhe como Jesus, para que você brilhe, para que você cresça, para que você leva o nome dele mais longe. Quanto mais você prospera, quanto mais você cresce, mais o nome dele cresce também. Não é mesmo, minha gente? Você se inspira em quem não fez nada? Você se inspira em quem não tem resultados? Eu não consigo, não dou conta. Aliás, nenhum ser humano, né, gente? Bom, e para você que não me conhece, eu sou Elisângela Gomes, CEO aqui da Adore Mais FM. Para mim é uma honra servi-los nesse programa também. E nesse programa aqui, a gente compartilha conteúdos. Eu pego na sua mão, direcionando você para ter uma vida de grandes resultados. E mais que isso, alto valor. Eli, você fala de dinheiro? Falamos também. Você fala de questão espiritual? Com certeza, esse é o pilar mais importante do nosso negócio, do meu negócio, do seu negócio. E se você não empreende ainda, será que você vai prosperar sem desenvolver essa habilidade? Todos que eu conheço desenvolveram essa habilidade. E no programa de hoje, olha, gente, você que quer me assistir, tô ao vivo no canal do YouTube e no meu Instagram, Elisângela Gomes, a Eli. Elisângela Gomes, a Eli. E eu trouxe para você hoje 10 estratégias de alto impacto para acelerar os resultados. Na verdade, esse assunto, gente, Veio por uma caixinha de perguntas. Eu abri lá no meu Instagram, Elisângela Gomes Aeli, e chegou a pergunta, Eli, como que eu faço para acelerar o meu negócio, para ter resultados rápidos? Falei, vou trazer esse assunto no programa, e aí a gente consegue clarificar melhor, não é mesmo? Então eu trouxe 10 estratégias aqui para você, e se você que está aqui comigo no Instagram, você que está no TikTok, no YouTube, que se você é um realizador, coloca aí, eu sou realizador ou realizadora. Eu sou alguém que realiza, eu sou alguém que faz, eu sou alguém que executa. Porque não adianta nada você aprender comigo aqui uma vida inteira e não colocar em prática. Você não vai ter resultados. Então, bora? Olha só, 10 estratégias de alto impacto para acelerar os seus resultados. Minha gente, uma coisa muito importante para você ter grandes resultados é você criar estratégias e otimizar o seu tempo, otimizar os seus recursos, direcionar as suas ações com eficiência e intencionalidade. Não adianta você querer acelerar algo e não ter foco total naquilo. Você não vai chegar. Ah, Eli, eu faço várias coisas ao mesmo tempo. Eu sou aquela pessoa que tenho vários negócios e tudo se concentra em mim. Aí eu falo para você, a notícia é, será que você vai conseguir fazer alguma coisa bem feita? Olha só, primeiro, a primeira estratégia que você precisa para ter um alto impacto, para acelerar os seus resultados, é estabelecer metas claras e mensuráveis. Onde é que você quer chegar realmente? Qual é o número que você quer alcançar? Qual é verdadeiramente a possibilidade de isso acontecer? Eu já atendi pessoas em mentoria que diz assim, Eli, eu quero ter investido para minha independência financeira 30 milhões. Olha, é um bom número, é um excelente número. Aí eu faço a pergunta para ela, quanto você já tem? Ela não tem nem 100 mil ainda. Aí eu pergunto, em quanto tempo você quer ter esses 30 milhões? Aí ela me diz, em 2 anos. Vamos lá, você tem 100 mil e em 2 anos você quer chegar em 30 milhões? Será que isso é possível? É mensurável? É claro que não. A não ser que ela tenha alguma estratégia que não tinha me dito. Agora, naturalmente, avaliando estrategicamente e fazendo conta, não é mensurável. Você decidiu eliminar peso. Aí você diz assim, eu quero eliminar 15 quilos. Show, incrível. A meta está clara? Ótimo. O que você vai fazer no dia a dia? Qual vai ser a dieta alimentar que você vai fazer? Você está tomando algum suplemento para acelerar isso? Ou não? Em quanto tempo? Em 15 dias. 1 quilo por dia. Então vai ter que fazer uma dieta, algo muito agressivo. É esse resultado que você quer. Essa meta que você quer atingir. Você estabeleceu clareza? Ela está mensurável ou não? Você só está falando por falar. Não vai chegar. Será que talvez você não alcançou ainda a meta porque você não clarificou desse jeito? Fala para mim. A segunda estratégia de alto impacto para acelerar os resultados, priorize tarefas de maior impacto. Olha só. Tem uma regrinha que é 80-20, que é assim, para você identificar quais tarefas e atividades trarão maior retorno no menor tempo possível. Então, o que é aquilo que você vai concentrar sua atenção, O que que você vai colocar energia total que vai te trazer um resultado, um retorno de impacto? Precisa acompanhar. Então, olha só, você que tem o seu negócio aí, você que já empreende, qual é o seu produto principal? Qual é o produto da sua linha que mais vende? Qual estratégia você pode fazer que vai gerar esse impacto? Identifique a ação. Identifique a tarefa de maior assertividade. Olha só, todos os dias a gente faz uma coisa, várias coisas, né? As que são importantes e as que são urgentes. Agora, se você lembra, isso é para agressividade, para um alto impacto de aceleração de resultados. Então, o que eu estou falando aqui hoje para você, você que está me ouvindo aqui na rádio, estou ao vivo no meu Instagram, Elisângela Gomes, a Eli. Se você não me segue, dá um azar danado, gente, se você não está seguindo ainda. Então, olha só, priorize as tarefas de maior impacto, aquela que vai te trazer um maior retorno, aquela tarefa que vai te trazer um maior resultado. Ah, tem coisas importantes a fazer? Claro que tem. Faz a pergunta para você. Isso que eu vou fazer hoje vai me trazer um maior retorno? Se não, deixa para depois. Só faz e foca, prioriza as tarefas de maior impacto no resultado. Percebe que tudo é o dia a dia. Percebe que a construção, ela é constante. Ela é ontem, ela é hoje, ela é amanhã, que você vai precisar realizar. A terceira estratégia de alto impacto para acelerar os resultados. Automatize os processos. Olha só. Sabe aquelas tarefas repetitivas que demora, que é demorado, que é chato de fazer? Essa atividade, isso que você tem, pode ser automatizado ou não? Se não, você pode delegar para alguém fazer essa tarefa? Porque você precisa produzir muito. Você precisa acelerar o resultado. Então, hoje, o nosso programa aqui, para você que empreende, você que é líder e quer acelerar aí os seus resultados. Percebe que toda vez que você falar em aceleração, você vai precisar fazer algumas coisas e rápidas. Então, esse processo, tem como automatizar ele para te sobrar mais tempo? 4, desculpa. Tô acelerada aqui. Gente, delegue eficientemente. Não tenta fazer tudo sozinho. Aliás, você nem vai conseguir fazer tudo sozinho. Delega essas tarefas para as pessoas competentes, para que você se concentre na área mais crítica, que vai demandar a sua atenção como líder. Quem são as pessoas do seu time que, para aquela atividade, ela é eficiente para fazer? Ou você é aquele líder, aquele empreendedor, que toma tudo para você? Não, deixa aqui que eu faço. Cuidado com isso, porque será que não é o ego? Para que você comprove não sei para quem que você dá conta? Não, você não precisa disso. Não precisa disso. O foco principal é a aceleração nos resultados. 5. Aprimore a comunicação. Ai, gente, aí esse é um tema que eu fico aqui com vocês até amanhã falando, né? Então, quantos anos que eu tô aqui na comunicação? E aí tem várias vertentes à comunicação. Mas a que eu trouxe aqui como estratégia de alto impacto é você investir tempo e treinamentos rápidos, direcionados, para aumentar a produtividade. Aumentar a produtividade da sua equipe, para que os prazos eles fiquem mais curtos. Então, quando você tem uma comunicação, aprimora ela com treinamento efetivo, direcional, para que não haja mal entendido, você clarifica para eles. Numa boa comunicação, olha, o seu time vai realizar. Existem algumas ferramentas, né, de comunicação eficazes aí para curtas reuniões. Tem ali um formatinho, você que está, de repente, começando agora, que essas ferramentas elas podem agilizar no processo da comunicação. Então, dá uma olhadinha se está efetiva a comunicação com o seu time. Se você realmente está direcionando da melhor forma eles. Ah, você sabe bem a história da Torre de Babel. Gente, faltou comunicação ali, né? Falava que queriam pedra, o outro mandava areia. Manda aí cimento! Chegava água. Que comunicação é essa? Será que vai dar certo? Será que vai funcionar? Não vai, né, gente? Não vai. Não vai funcionar. E aí eu tenho que dizer para você algo sobre o que aconteceu comigo. Por questão de comunicação não efetiva. Olha só. Por uma fase, você que me acompanha aqui sabe que eu estive no corporativo, no mercado executivo, né? Trabalhei numa multinacional, fui gerente de banco e também, fora o empreendedorismo, eu nunca tive um negócio só, eu sempre fiz várias coisas. E só que nessa empresa que eu fiquei lá um tempo, eu cuidava de uma região de São Paulo. E um cliente meu estava para desenvolver um projeto muito desafiador. Muito bom mesmo. E aí, os produtos que ele iria precisar para aquele projeto, eu teria que parar na empresa a fabricação de outros pedidos também, para poder conseguir atender o prazo daquele cliente. Gente, o meu diretor, nesse momento, naqueles dias ele estava viajando, estava fora do Brasil. E eu não conseguia falar com ele dessa decisão que nós teríamos que tomar. Olha só, meu Deus do céu. E nunca antes nós tínhamos aquele desafio. Porque qual que é o foco de um departamento comercial em crescente? É vender. Potencializar as vendas. E nessa época, eu acelerava assim, velocidade 100. Imagina, toda a energia. Eu tinha. Amo um desafio até hoje, mas eu era um pouquinho mais. E aí, gente, olha só. Ai, ai, ai. Eu não conseguia falar com ele. Não conseguia. E o meu cliente assim, ele, e aí, vai conseguir cumprir o prazo? Eu posso passar o pedido para você? A gente pode dar andamento ou não? Era assim, uma conta muito alta. E eu naquele desejo de fazer acontecer, eu fui e tomei algumas atitudes. Falei com o diretor de produção, falei com o diretor de marketing. Não era função minha. Era do meu diretor, quem estava acima de mim. Agora, Eu precisava resolver o problema. Não é mesmo? Ah, nesse caso, por falta de uma comunicação nesse assunto, eu quebrei algumas hierarquias. Eu não podia ter falado. Quando foram 2 dias depois, liga o meu diretor, Eli, o que aconteceu? Fulano me ligou, lá na fábrica tá o maior auê, atrasando os outros pedidos, e eu não tô sabendo. Aí eu falei, gente do céu, que coisa que eu fiz, que meleca que eu fiz. Pois é. Naquele momento, eu percebi o erro que estava acontecendo. E eu causei ali, nossa, desconforto para tudo quanto foi lado, né, gente? Imagina. Então, a comunicação, ela é muito importante. Muito importante. Por mais que a sua intenção, ela seja positiva. Muitas vezes, o seu time não está cumprindo com as tarefas que você passou, porque está faltando você comunicar isso direito. E você que é empreendedor, você que é líder, que está aqui comigo, sabe bem os pilares que fazem o seu negócio travar. E a comunicação, ela está nas quatro áreas onde tem potencial de bloqueio para o seu negócio, que é o estratégico, o emocional, o espiritual e o específico. Nós chamamos na nossa mentoria Negócio com Propósito a técnica dos 4 E's. E a gente trabalha muito essas técnicas, porque às vezes você acha que precisa aprender mais sobre o seu negócio. Só que você tem 20 anos de experiência. Será que é aí que está sendo travado? Ou é emocionalmente? Você está colocando a sua energia no governo, que vai mudar. Colocando a sua energia e o seu olhar para o que está desafiador. E não está com as suas emoções, com o seu propósito estabelecido para que Deus te chamou para fazer. E aí você começa a estudar e o que não vai te trazer um resultado efetivo e direcional e estratégico para aquele momento, para te gerar um alto impacto de aceleração nos resultados. Então, olha só, espiritualmente falando, o nosso negócio, o meu negócio, o seu negócio, precisa estar nesse pilar com a maior força possível, que aí é onde a gente trabalha o propósito, o porquê você faz o que você faz. Qual é o porquê? Porque é nesse momento que você tem essa resposta, essa clareza, que no dia difícil você não vai parar. O propósito não deixa. Você pode mudar a forma que você está fazendo, mas o destino dela você não muda. Porque o propósito já está estabelecido. Por exemplo, aqui, você que está chegando agora, eu sou Elisângela Gomes, esse é o programa Negócio com Propósito, onde a gente ensina você a ter um negócio de alto valor, uma vida de alto valor. E como CEO da Dore Mais, qual é a nossa principal missão? É comunicar, é levar a palavra de Deus, a mensagem de transformação. Levar essa palavra, essa mensagem mais longe. Qual é a ferramenta que nós usamos? O rádio? As ondas sonoras do rádio? Qual outra ferramenta, Eli, para a missão da Dore Mais, vocês utilizam? A gente utiliza o aplicativo da Dore Mais FM, que você pode baixar o aplicativo e de onde você estiver, você pode ouvir a nossa programação inteira. Através do site também. Outra ferramenta. Ferramenta do YouTube, que é um outro público que o YouTube atinge. O Instagram, outro público, outra ferramenta de acesso. Mas a missão, ela não para. O nosso propósito de conectar pessoas, de unir esses propósitos, da missão, dessa palavra, chegar longe, não vai parar. Por quê? O propósito está clarificado. Percebe? Então, a minha pergunta para você, empreendedor, é: está claro o propósito do seu negócio? Está muito claro? Você usou já todas as ferramentas para testar se você está indo para o caminho certo? 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Eu sei que você tem muitas perguntas aí. Senhor, por que que eu não estou conseguindo sustentar minha família direito? Por que que eu não estou prosperando? Senhor, eu não aguento mais tanta conta. Senhor, eu não aguento mais fazer aquilo que eu não amo, que eu não gosto. Eu sei que você tem essas perguntas para Deus. Você tem feito elas. Porque um dia eu também fiz. E o que definiu foi o meu conhecimento. Foi eu não parar de ir em lugares que eu iria aprender o como. Foi estar conectada com pessoas maiores do que eu em conhecimento. Maiores em experiência. Maiores em resultados. Já somam 28 anos, gente, que eu empreendo. Eu sou nova, tá? É que eu comecei cedo mesmo. 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Gente, você que tá aqui no FM, no 102.1, você é muito bem-vindo à nossa audiência aqui. E o nosso programa, as estratégias, eu vou continuar agora no meu Instagram, Elisângela Gomes, a Eli. Porque o nosso assunto de hoje são as 10 estratégias de alto impacto para acelerar os resultados. A primeira foi: estabeleça metas claras e mensuráveis. A segunda estratégia foi: priorize as tarefas de maior impacto, que vai te causar um maior impacto. Foca nessa tarefa. Terceira, otimize os processos. Otimize os processos. E quarto, delegue eficientemente. E o quinto, aprimore a comunicação. Então, você que quer saber as outras 5 estratégias? Eu vou continuar aqui no meu Instagram, Elisângela Gomes, a Eli. Aproveita e já me segue, Elisângela Gomes, a Eli. E aqui no FM, você fica com uma programação incrível que a família Dore Mais tem para você. Gente, então, um beijo no seu coração. Chama lá no 11-99537-5356. E me segue no Instagram, te espero lá. Elisângela Gomes, a Eli. Tchau, gente.
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3: Olá, Rádio Adore Mais FM, meu nome é Rebeca, sou da região de Santana e eu amo acompanhar a programação de vocês antes de ir pro trabalho, para começar aquele dia bem abençoado. E eu gostaria de pedir a música Quem é Esse, da Juliane Souza. Muito obrigada e um dia abençoado a todos.

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2: Alô, Adore Mais FM, Elecimari de São Paulo, Elisângela Gomes, Roberto Navarro, Bispa Cléo Russafa, que fazem essa rádio ser a melhor rádio de São Paulo. A música que eu gostaria de pedir é Arautos do Rei, Senhor da Vida.

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2: Olá, Rádio Adore Mais FM. Eu sou a Giuliane e eu gostaria de estar adorando ao Senhor com Vai Ser Tão Lindo, de Pedro Henrique.

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3: Oi, tudo bem? Meu nome é Solange, sou ouvinte da Rádio Adore Mais. Tô aqui mais uma vez, ganhei outros ingressos. Hoje eu queria compartilhar com vocês que eu sou um milagre de Deus. Há 10 anos, através da palavra do Senhor, eu fui alcançada. E foi o que Deus colocou no meu coração para me falar hoje. Que sempre há esperança. Não precisa se desesperar. Se tem promessa, enquanto a vida há esperança. Eu sou resgatada do crack. Foram 37 anos. Hoje eu vivo para servir a vontade de Deus, da forma que Ele quiser. Essa rádio tem me ajudado muito em momentos de angústia. Eu escuto sempre no período da manhã. Sempre tem uma palavra que vem de encontro com o coração, tranquilizando e fortalecendo minha fé e minha esperança. Agradeço por vocês estarem aqui e oro a Deus que vocês continuem. Tem muita gente lá fora que precisa da palavra que sai daqui. E eu gostaria de escutar o hino, Se Eu Tiver Que Levantar do Trono.
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3: Abra sua Bíblia em Gênesis, capítulo 37. A história de José, sem dúvida nenhuma, é uma das histórias que eu mais me conecto na Bíblia. Por quê? Porque a história de José você pode se identificar em vários momentos da sua caminhada aqui na Terra. Afinal de contas, quem nunca foi injustiçado como José foi? Quem nunca talvez foi apunhalado pelas costas por pessoas tão próximas como José foi? Quem nunca passou por baixos na vida para um dia ser colocado alto como ele terminou a vida? Então nós nos identificamos com histórias bíblicas que de alguma forma tocam o nosso coração. E Gênesis 37 tem uma chave muito importante, a partir do versículo 18 diz assim: e viram-no de longe, e antes que chegasse a eles, conspiraram contra ele. Coloca, sublinha a palavra conspirar, na minha versão diz, conspiraram contra ele, para o matarem. E disseram uns aos outros: lá vem o sonhador. Anota isso que eu vou te ensinar hoje. Todo sonho vem acompanhado de conspiração. É impossível você querer sonhar com qualquer coisa e uma conspiração não vir direto contra você. E detalhe, às vezes vem de pessoas que deveriam te proteger, como no caso dos irmãos de José. Porque conspiração que dói mesmo é aquela que vem de pessoas que comem na tua mesa, vem de pessoas que deveriam falar bem de você, vem de pessoas que você pegou lá embaixo e ajudou, e hoje estão conspirando contra o teu futuro. Há um tempo atrás eu escrevi um livro chamado Especialista em Pessoas, onde eu falo como é difícil lidar com as pessoas, como é difícil lidar com todo tipo de gente, mas é possível, a Bíblia nos ensina. Só que junto com lidar com pessoas, você vai ter que lidar com conspiração, com rejeição, com desânimo, com fofoca. Quem aqui já teve seu nome numa fofoquinha? Porque junto com pessoas, no pacote vem tudo isso. Vem a inveja, vem a fofoca, vem o disse-me-disse. É no pacote. Quer conviver com pessoas? Você vai ter que aprender a lidar com tudo que vem junto. E José teve um sonho, e por causa desse sonho, alguns problemas começaram. A primeira coisa que você precisa aprender nessa noite, e eu sugiro que você anote, é: a maioria das coisas que você acha que é um sonho é apenas um objetivo de vida e não um sonho. Todo mundo fala assim: ai, meu sonho é ter uma casa própria. Quem já escutou falar do sonho da casa própria? Muita gente aqui, casa própria não é sonho, é objetivo de vida. É porque você não sabe nem definir o que é sonho, que você não luta por ele. Porque sonho, uma vez realizado, perde-se o propósito. Então se o seu sonho é conseguir uma casa própria e você consegue ela aos 40 anos, então acabou o propósito de vida, já pode partir? Não, quando você realizar esse objetivo de vida que é a casa própria, você já começa a entrar em outro objetivo, é assim que funciona. Seu objetivo de vida é casar, quando você casa, agora você tem um outro objetivo de vida, ter filhos. Um sonho é algo que Deus colocou no seu coração, que aponta futuro, que não se realiza sem a manifestação e a intervenção divina, e quando realizado, todo mundo ganha. Quando eu sei que um sonho é de Deus e quando um sonho é uma coisa do meu coração? Porque geralmente as coisas do nosso coração só a gente sai ganhando. As coisas de Deus, todo mundo ganha quando se realiza. Quando José realiza o sonho que ele teve lá na adolescência, de governar, quem ganhou? A terra toda que se alimentou na mão de José. Não foi José que ficou bilionário, também. mas foi só consequência de alimentar uma geração inteira. Então um sonho que vem de Deus e Ele coloca em você, e aqui não tem nenhuma pessoa, nem me escutando na internet, nem aqui presencial, que não tenha um sonho colocado por Deus. Você pode não ter percebido ainda, você não pode ter descoberto ainda, você não pode ter fechado os olhos e sentido o sonho, mas todo mundo aqui tem um. E quando realizado, e você precisa realizá-lo, porque não tem a ver com você, tem a ver com as pessoas que vão ganhar, receber, ser alimentadas, porque você realizou o teu sonho. Eu tenho um sonho de quando partir, a pobreza e a ignorância espiritual ter diminuído drasticamente. Então quem passou pela minha vida vai falar, eu era mais pobre, eu era mais ignorante espiritualmente, e melhorei isso porque o Thiago passou pela minha vida, esse é meu sonho. Martin Luther King tinha um sonho de ver negros e brancos andando juntos pela rua, de não serem julgados pela cor da pele, mas pelo caráter que possuíam. E realizou quando morreu. E quem ganhou? Ele? Não, não. Toda uma geração de negros. E hoje, todos os negros podem entrar em restaurante e votar e etc. Porque um homem realizou o seu sonho. Um. Um homem com um sonho muda uma geração. Mas o que você precisa estar preparado é porque eu vou te ensinar. Esse negócio de vai dar tudo certo é mentira. Mentiram para você. Não vai dar tudo certo. Você vai ser apunhalado muitas vezes pelas costas. Você vai ser jogado algumas vezes na cova dos leões. Você vai andar algumas vezes pela fornalha enquanto estiver nessa terra. Algumas vezes você vai achar que Deus vai te pegar pela mão e não vai deixar você afogar, mas você vai afogar sim, Ele só vai te pegar lá embaixo. Mas você vai afogar. Não vai dar tudo certo, mas a garantia é que, mesmo que não dê tudo certo, ainda assim a gente vai sair ganhando. Essa é a garantia. A garantia é que no final, a recompensa vai fazer ser esquecida a dor do processo. A dor de tudo que a gente atravessou. Porque José, quando já estava realizando seu sonho, governando o Egito, já não lembrava da dor de ser um escravo e ter que comer comida racionada, ou acordar 5 horas da manhã, ou trabalhar sem querer. Porque quando você está vivendo o teu sonho, tudo que você passou até chegar lá, já não te fere, já não te toca. Porque o sonho tem uma função na vida do ser humano: anestesiá-lo das dores da vida. Ele funciona como uma morfina. Quem está sonhando apanha e não sente. Se você esbarrar na rua, a culpa é sua. Você que esbarrou mal educadamente num cara que está apaixonado assim, olhando para cima, sonhando. Ai, sexta-feira eu vou vê-la. Você esbarra nele, ele te pede desculpa, desculpa. Porque quem está sonhando não sente as dores da vida como os outros sentem. É por isso que Deus colocou um sonho no homem, para que José, estando na prisão, não se sentisse um presidiário, para que, sendo injustiçado, não se sentisse um injustiçado, porque o sonho vai anestesiando. Mas o que você tem que saber é que junto com o sonho vem as conspirações. Existem 4 tipos de conspirações que eu quero te ensinar. 4 tipos. Primeiro, conferência destino, já vou anunciar, calma aí. A conspiração externa. Existem 4 tipos: a externa, a interna, a demoníaca e a última que eu vou te ensinar. Escuta isso aqui. Conspiração externa é tudo aquilo que vem de fora para dentro. Pessoas tentando conspirar contra você. Colegas de trabalho, familiares. Graças a Deus aqui não tem, mas tem gente que recebeu conspiração dos próprios pais, dos primos, dos amigos, dos irmãos. Aqui não tem isso, mas tem gente que o vizinho do lado conspirou. O colega de trabalho da mesa do lado armou. Mas com José foi assim, foi irmão de sangue. Quem desdenhou de Davi no dia da batalha foi os irmãos de sangue de Davi. Quem vendeu José foram os irmãos de sangue. Quem matou Abel foi o irmão de sangue. Você não tem que se guiar pelo que teus irmãos fazem, é pelo que teu pai manda fazer. Os irmãos sempre vão falhar. O pai é que não falha. O pai é que protege. O irmão falha. Se você se guiar pelo que teus irmãos fazem, você nem estaria aqui dentro. Tem muita gente que já não vem mais à igreja porque o irmão falhou. Imagina se José desistisse do sonho dele por causa do erro dos irmãos. Imagine se Davi não derrotasse Golias porque os irmãos desdenharam. Tanta gente esperando a aprovação dos irmãos, esperando a aprovação de alguém. Mas meu pai nunca me aprovou, minha mãe não me deu tapinha nas costas. Moisés também não foi aprovado pelo povo. Jesus não foi recebido pelos céus. E você quer tapinha nas costas para cumprir o teu próprio sonho? Eu não acabei a faculdade porque meu pai não quis pagar todas as prestações. Até quando você vai ficar colocando a culpa nos outros? Se na Bíblia ninguém recebeu tapinha nas costas para cumprir seus sonhos. José cumpriu dentro de uma prisão. Daniel na cova dos leões. Sadraque, Mesaque, Abidnego na fornalha. E você quer prestaçãozinha paga adiantado? O que está acontecendo com você? Ou você não está lendo na Bíblia, ou você não crê em Deus. Porque não é fácil como você quer. Não está tudo garantido. Não vai dar tudo certo. Ainda assim você vai sair ganhando. É só persistir até o final. É só você resistir às pressões, às conspirações externas. E sabe como é que se resiste à conspiração externa, Thiago? Eu te falo. Ficando em silêncio. Não existe nada que você possa fazer contra uma conspiração externa. O que José fez contra os irmãos? Nada. E Davi? Nada. E Moisés, quando o povo, imagina Moisés, se levantou para libertar o povo. Estava na mansão no Egito, comendo do bom e do melhor, foi tentar ajudar o povo. Sabe qual foi a primeira coisa que eles falaram? Quem te fez juiz sobre nós? Quem te chamou aqui? Imagina você querer largar o teu luxo, largar o teu bem bom para ir ajudar as pessoas e as pessoas ainda te desdenharem. Quem é você? Se você está querendo aprovação, pede para Deus te levar logo, que lá no céu você vai ser muito aprovado. Aqui na terra você vai ter que lidar com rejeição, com abandono, com falta de tapinha nas costas, porque é isso que vem no pacote quando você começa a liderar pessoas. É isso. Então como é que José e todos os outros heróis bíblicos e heroínas bíblicas resistiram às conspirações externas? Em silêncio. Porque o máximo que eles podem fazer é conspirar. Tocar, ninguém toca em você. Deixa eles conspirarem! Segunda conspiração. Essa aqui é terrível. A conspiração interna é quando você começa a se auto-sabotar. É Deus dar o sonho para José e José começar a discutir com Deus. Eu? Mas eu não fiz faculdade de administração, como é que eu vou administrar uma nação? Mas tu sabes, né, Senhor, que antes de você me botar no trono, vamos resolver aquele negócio da túnica colorida que eu tinha, que tomaram de mim. Deus está querendo te botar no trono e você está querendo discutir túnica de 20 anos atrás. Isso chama-se conspiração interna. É quando você começa a lutar contra você mesmo. É quando você começa a auto-sabotar os sonhos de Deus na sua vida. Ah, mas comigo não pode ser, mas porque eu saí daquele bairro. É que eu sou pobre, é que meu pai não me treinou, é porque eu não terminei a faculdade. Você começa a dar mil desculpas. Não, é porque eu estou acima do peso. Não, porque eu sou deficiente. Não, porque eu sou aquilo. Não, porque eu conheci Jesus hoje. Fulano já está 20 anos no evangelho. Por acaso tem um Deus diferente para escutar novo convertido e velho convertido? Quem está nas drogas hoje, nem se converteu ainda, e orar, o mesmo Deus que escuta o crente de 50 anos vai escutar o drogado lá fora. Esse é o Deus que a gente serve. Então uma das conspirações mais difíceis de lidar não é a externa, que é só você ficar calado. É a interna que você tem que dominar. Conspiração interna você domina. Quando o Tiago começa a querer atrapalhar o Tiago, eu preciso dominá-lo, porque quem não domina a si mesmo, não domina mais nada. Então quando eu começo a falar, não, eu não estou pronto, eu não estou preparado. Qual foi o homem na Bíblia que falou, Deus, estou pronto? Porque quando Deus chama Moisés, ele fala, eu não posso, eu não sei falar, eu sou gago. Quando Deus chama Gideão, Gideão fala, eu sou o menor da casa do meu pai, eu sou o mais pobre das tribos. Toda pessoa que Deus chamou sabia que não estava preparado, porque Deus não está vendo as tuas habilidades. Deus está procurando seu coração. Quem vê suas habilidades. Não é que suas habilidades não sejam importantes, não. Por exemplo, quem vai te contratar por emprego, quem vai querer ser seu sócio no negócio, ele vai ver tua habilidade, não é teu coração, não. Então não abandona as habilidades, não. Mas para Deus, o que importa é o que está aqui. Não aqui. Nem aqui. Então cuidado. Porque você precisa aprender a partir de hoje a governar a si mesmo. Domínio próprio, porque você só consegue matar conspiração interna com domínio próprio, que é um fruto do Espírito. Então quem não tem o Espírito Santo não consegue matar as conspirações internas. Porque quando o Espírito Santo entra, ele te transborda de uma forma que a conspiração interna sai para fora. Então primeiro, fique calado diante das conspirações externas. Segundo, domine a si mesmo para expulsar as conspirações internas. O terceiro tipo de conspiração que se levanta quando você tem um sonho, quando Deus coloca um sonho, um projeto em você, é a conspiração demoníaca. Para quem nunca percebeu, nós temos um inimigo, um opositor. O diabo, vermelhinho. Cada um chama de uma forma, mas deixa eu te falar uma coisa. A Bíblia diz que ele está bramando como um leão, buscando a quem possa tragar. Enquanto você está de férias, ele está trabalhando. Enquanto você está descansando da igreja, ele está projetando contra você. Não pensa que o mundo espiritual descansa, não, porque não descansa. Quando o inimigo identifica que tem um sonho na tua vida, além das conspirações externas, porque às vezes o teu próprio pai está desdenhando de você, teu irmão está mentindo, está fofocando o seu nome, mas não tem nada a ver com Satanás, são problemas emocionais deles. Problema emocional dos teus pais, do teu colega de trabalho, não tem nada a ver com o diabo, não, é problema deles. Então a pressão demoníaca não necessariamente é a conspiração externa. Quem está pegando isso? Mas o inimigo vai colocando armadilhas. E a única forma de você lutar contra a conspiração demoníaca é através da oração. Não existe nenhum inimigo espiritual que fique de pé diante de quem está de joelhos. Você precisa ser um homem e uma mulher de oração. Não tem vida com Deus fora da oração. Não tem como você alcançar a santidade no Senhor sem oração. Não tem como você prosperar um projeto divino sem orar. Ah, eu não consigo. Então vai para casa de quem ora. Em vez de você ir para casa de quem vê novela, vai para casa de quem ora. E mata as conspirações demoníacas contra você. São três conspirações lutando contra você. Conspiração externa, que é dos outros. A conspiração interna, que é você lutando contra você mesmo. E a conspiração demoníaca. Mas tem uma quarta. A quarta conspiração foi a conspiração que trabalhou para que hoje você estivesse aqui. A conspiração divina. Quando você entrou no ventre da sua mãe, Deus começou a conspirar a teu favor. O salmista diz que ele escreveu todos os seus dias quando você ainda estava sendo formado no ventre. A conspiração divina desarma qualquer outra conspiração. Por isso você precisa confiar no plano que Deus fez para você. José estava na prisão acreditando num plano. Moisés estava guiando um povo no deserto acreditando num plano. Você não consegue prever o dia de amanhã, mas o plano divino para você já sabe. Por isso ele foi escrito. Você tem que confiar no que ainda não consegue ver, que é esse plano. O nome disso é fé, a certeza das coisas que se esperam, mas ainda não se podem ver. A conspiração divina está colocando pessoas no seu caminho e tirando outras. E tem gente chorando: fulaninho saiu da minha vida. Não foi uma perda, foi um livramento. Sai, Satanás! E tem gente que fala: eu já estou cheio de problema, não estou aberto a novas amizades e relacionamentos. Cuidado, porque a tua próxima amizade pode fazer parte da conspiração divina a teu favor. Você que já desistiu do amor, o teu próximo relacionamento pode ser parte do plano divino a teu favor. Você que desistiu da igreja, a tua próxima congregação pode fazer parte do plano divino para o teu ministério. Não desista do que Deus está colocando no teu caminho hoje. Porque o padeiro e o copeiro não faziam parte do caminho antes de José entrar na prisão. Deixa eu te falar como é que trabalha a conspiração divina. O que que José fez? Onde ele errou? Qual foi o pecado que ele cometeu? Qual foi o crime para que ele fosse lançado numa prisão? Nenhum. Nem crime, nem pecado e nem erro. Ele foi injustiçado. E a gente acha que injustiça está fora do controle de Deus. Nada está fora das mãos de Deus. Nada. O que você chama de injustiça, Deus chama de oportunidade. José não mereceu estar na prisão, mas as pessoas que iriam soprar o nome dele nos ouvidos de Faraó estavam na prisão. Então tem lugares que você acha que não deveria estar, você não acha que não merecia ir, mas as pessoas que fazem parte da conspiração divina para o teu destino profético estão lá. Então Deus vai te deixar um tempo lá, para que você seja conectada ao tempo de governo que Deus está trazendo. Porque quando o Faraó tem um sonho, adivinha quem já estava livre na sala com o Faraó? Os homens que José conheceu na prisão. Se ele estivesse na casa de Potifar sem ter sido injustiçado, ninguém saberia que ele existia. Deus te coloca em lugares sujos, estranhos, escuros, para poder acelerar o teu processo. Você sabe que adubo é o que garante o crescimento da planta. O que as pessoas esquecem é que adubo, esterco, não tem outra palavra, é cocô. Aí Deus te planta na terra cheia de cocô, você fala: Deus está me botando nesse lugar mal cheiroso? Deus não tem misericórdia de mim? Só que a única forma de crescer com segurança e rapidez é com adubo. A única forma de José chegar no governo e o sonho de anos atrás se cumprir é na prisão. Não reclama de onde você está. Enxerga a conspiração divina aonde você está aí. Enxerga a oportunidade que Deus está abrindo para você. Sabe por que eu estou dando essa palavra hoje? Porque o aniversariante, o pastor dessa igreja, é fruto de um sonho. E nenhuma conspiração, nem externa, nem interna, nem demoníaca, pode frear a conspiração divina que está sobre você. E você que está aqui, nenhum tipo de conspiração pode contra o sonho que Deus colocou em você. Nenhum dos seus planos, diz a Bíblia, pode ser frustrado. Nenhum! Nem olhos viram, nem ouvidos ouviram, nem jamais penetrou no coração do ser humano que Deus tem preparado para aqueles que o amam. Mas isso é só para quem ama o Senhor. Não é para quem vem à igreja. Não é para quem assiste um culto online uma vez ou outra e acha que está firme com Deus. É para quem ama ao Senhor. E quem ama ao Senhor, a conspiração divina está trabalhando todos os dias, toda hora. E um momento que você não espera, porque não teve aviso prévio, não teve ninguém chegando para José e falar: prepara que vai ser esse mês, hein? De repente alguém entrou na cela e falou assim: José, vem cá, me acompanha aqui. Foi direto, direto da cela para a sala do trono. Às vezes, o que Deus vai fazer na sua vida é de um dia para o outro e sem escala. É da onde você está, direto para o teu sonho, sem interrupção. O interessante é o seguinte: José começa a administrar todo o Egito. Sem ter feito faculdade. E você achando que se não for concluir o terceiro grau, não vai conseguir nada na vida. José não teve referências. Faraó não chegou para ele e falou assim: tudo bem, deixa eu só dar uma olhada no currículo, teu último emprego, eu preciso saber quem te indica. Porque quando a graça de Deus está sobre a vida de alguém, quando a conspiração divina está ao teu favor, ninguém pergunta de onde você veio, quem foi teu pai, qual foi a faculdade que você fez, onde você mora. Não querem saber de nada, só querem você lá. Porque a conspiração divina desarma todas as outras conspirações. Eu profetizo que a conspiração divina está a seu favor nessa noite. Está a seu favor nessa noite. Está a seu favor nessa noite. Desarmando as conspirações externas contra você, as internas e as demoníacas. Está tudo desarmado agora, em nome de Jesus. Que se manifestem os sonhos de Deus sobre a nossa vida. O destino profético que Deus colocou na vida de cada um, e cada um aqui tem um, é o teu sonho, que você chama de sonho porque é algo natural, mas para Deus é um destino profético. Ele botou você para cumprir aquilo e você vai cumprir. Todo arrebentado se desobedecer, ou inteiro se estiver firme com Deus. Você decide. Posso fazer uma pergunta? Eu encerro aqui. Sansão cumpriu o seu destino profético? Sim ou não? Sim ou não? A Bíblia diz que ele nasceu para destruir os filisteus. Só que ele decidiu seguir por caminhos que fizeram ele virar bobo da corte. Arrancaram os olhos dele. E ele ficava sendo zombado num palácio. Mas no último dia da sua Bíblia, da sua vida, diz a Bíblia, no último dia da sua vida, ele bota a mão na coluna. Pede para Deus dar força para ele mais uma vez. Deus dá. Ele derruba todo aquele palácio, todo aquele castelo, e mata todo mundo que estava ali, inclusive ele. E a Bíblia diz: e Sansão, no dia da sua morte, matou mais filisteus do que em toda a sua vida. Ele morreu cumprindo o propósito para o qual nasceu, o sonho que Deus tinha para ele. Só que cego, bobo da corte e tirando a própria vida. Você quer cumprir o sonho que Deus colocou em você como? Inteiro como José ou arrebentado como Sansão? Eu vou ficar fora da igreja, estou muito decepcionado. Vai, Sansão. Você imagina se José falasse: eu não quero saber de Deus, o Deus que fez meus irmãos traírem. Como se Deus fosse traidor ou apoiador de traidores. Eu quero cumprir meu sonho inteiro como José, governando como José, prosperando como José, alimentando uma geração como José. E eu quero profetizar sobre a tua vida que você também vai ser assim. As conspirações externas não vão machucar a tua vida emocional. Eu sei que é difícil. Eu sei que ser perseguido, ser caluniado, eu sei que ser invejado, mas isso não vai te atingir. O seu silêncio vai matar essa perseguição. O teu silêncio vai matar essa conspiração externa. Eu sei que é difícil você lutar contra você mesmo. Quantas vezes você falou assim para Deus: nunca mais eu volto a cometer esse erro. Passa uma semana, você mesmo vai lá e faz. Peguei você aí, hein? Não, você sabe que não foi o diabo, porque nós somos tentados pelas nossas próprias concupiscências e não pelo diabo. Você sabe que não foi Satanás. Você foi lá e fez de novo. Então você sabe que você está lutando contra você mesmo, sim ou não? Mas com oração você vai vencer isso. Com domínio próprio você vai vencer isso. Conspiração demoníaca contra você, vai orar e vai embora em nome de Jesus. E começa a preparar, porque está vindo um tempo de conspiração divina. Está vindo um tempo de cumprimento profético na tua vida. Fica de pé que eu quero declarar a paz de Deus sobre você e sobre a sua casa. Espírito Santo do meu Deus, fala conosco. Libera tudo aquilo que talvez tenha ficado retido nas regiões celestiais. Nós nos apresentamos a Ti, nos consagramos a Ti nessa noite. Assim como temos um líder sonhador nessa igreja, que sejamos sonhadores e sonhadoras também.
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4: Fortaleça sua mente e amoleça o seu coração. Muitos não alcançam seus objetivos na vida porque deixaram sua mente enfraquecer ou porque endureceram ali o seu coração. E lá na sabedoria milenar diz que, portanto, sede prudentes como as serpentes e simples como as pombas. Porque a mente de Deus, ela é justa, mas o coração dele é misericórdia. A vivência modela. E se convivermos com Deus, alcançaremos aquele tão esperado equilíbrio. Mente fraca foge do problema. Já a mente forte resolve o problema de frente. Então, meu conselho é, seja prudente, como a serpente e simples como a pomba. Essa é a chave de equilíbrio para a minha vida e para a sua vida. Tenha a mente forte, mas o coração sábio. Combinado? Pensa sobre isso. Eu tenho certeza que o que Deus colocou aí dentro de você, ele é suficiente, atrelado ao amor e ao poder infinito e à sua misericórdia, para fazer você ter firmeza. Com aquela decisão que hoje talvez você tenha que tomar e não sabe por onde começar. Mas você não está aqui por acaso, na nossa frequência, nos nossos canais aí. Saiba que ele preparou esse dia para você. Então fica com a gente.
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3: Eu não sei se você já percebeu, mas é impossível passar por essa vida sem perder coisas. O mais difícil de perder é peso, mas o resto você perde um monte de coisa. Você ganha dinheiro, perde dinheiro. Você faz um amigo e às vezes perde dois. Você perde oportunidades, você perde chances. A vida é cheia de perdas. É impossível continuar avançando sem continuar perdendo. Até porque na sua vida cabe um limite de coisas e para algumas entrarem, outras precisam sair. E aquilo que você não sabe colocar para fora, Deus dá a oportunidade da perda. Então às vezes você perdeu uma amizade, às vezes você perdeu uma oportunidade, não porque falhou, porque precisava sair para outra coisa entrar. As perdas nos fazem ficar para baixo, mas nem toda perda é negativa. A perda nos dá o sentimento de escassez, de derrota, de frustração, mas tem perda que é a maior bênção que poderia te acontecer. E é impressionante como o ser humano tem dificuldade em lidar com coisas que são inevitáveis, ou seja, vai acontecer, você querendo ou não querendo, orando ou não orando, vindo à igreja todo dia ou não vindo, você vai continuar perdendo coisas na vida. Não adianta você se preparar. Não, mas eu me preparei, eu fiz doutorado. Não, mas você não sabe, Thiago, eu leio 5 livros por semana. Vai continuar perdendo coisas na vida, porque perdas são inevitáveis. As perdas vêm para todo mundo. Se tem algo que é democrático, é a perda. Vem para o negro, para o branco, para o rico e para o pobre. O rico, se tiver $1 bilhão, vai perder um ente querido um dia, sim ou não? Vai. Porque não importa quanto você tem na conta, as pessoas continuam morrendo. Não importa se você tem um ano de convertido, ou 30 anos de convertido, ou se todas as gerações passadas foram convertidas, você vai continuar perdendo. Porque a perda não escolhe uma pessoa. Tem gente que perde alguém e fala assim: por que comigo? Não, contigo não, vai ser com todo mundo. Contigo só foi primeiro. Eu lembro o primeiro enterro que eu fui fazer, quando eu fui ordenado a pastor. Eu era bem jovem. E a minha primeira missão, na semana que eu fui ordenado a pastor, foi fazer um enterro de um jovem. Eu lembro que a mãe me sacudia no velório e falava: por que comigo? E eu não tinha essa resposta. Eu chorava junto com todo mundo. Recém-ordenado, eu não tinha essa resposta. Hoje eu tenho. A mesma coisa que aconteceu com ela vai acontecer com todo mundo. É impossível a gente não perder. É a lei da vida. Se você está nessa vida, você vai continuar perdendo. Mateus capítulo 10, versículo 39, se você puder abrir, diz assim: quem achar a sua vida, perdê-la-á. E quem perder a sua vida, mas por amor de mim, achá-la-á. O problema não é bem o se você vai perder ou não, porque isso é certo, e sim por que você vai perder. Porque a Bíblia deixa claro que se você perder, mas por amor de mim, na verdade você está achando. Tem coisa que você perde para achar outra. Tem coisa que Deus te toma para te privar de uma dor muito maior do que essa perda que você tem agora. Lá no futuro ia ser muito pior. Você não conhece o futuro. Ele já te viu lá na frente. Ele sabe algumas coisas que você tem que passar agora, algumas perdas que você sofre agora, para na verdade ganhar vida lá na frente. Tem duas coisas que são certas na vida. Escute isso. Às vezes você está no trabalho, você está em casa, você está no carro, às vezes você está agora numa televisão, no celular me assistindo. Existem duas coisas que são certas na vida. Uma que você vai perder coisas, e a outra que sempre vai ter gente para te lembrar que você perdeu. As pessoas às vezes não lembram o que você ganhou. Quantas pessoas talvez já bateram aqui nas costas da pastora Cassiane e falaram: parabéns, hein? Eu lembro que você ganhou aquele título de Gremlin não existe, Gremlin. Gremlin é o bichinho, né? De Gremlin Latino. Eu lembro que você ganhou isso, eu lembro que você ganhou aquilo. Agora, perda, todo mundo quer te lembrar. Ninguém comenta no bairro quando você quitou seu carro. Agora, se a financeira for lá tomar o seu carro porque você não pagou, todo mundo fala. Milhares de aviões decolam por dia, não agora, durante a pandemia, mas em dias normais. Ninguém fica aplaudindo o avião que decolou, mas se cair, vira noticiário por um mês. Porque as pessoas preferem compartilhar as perdas do que os ganhos. O ser humano é assim. Não é contra você. O ser humano é assim. Ele prefere falar do que você perdeu e ele sempre vai fazer questão de te lembrar. Duas coisas são certas: que você vai perder coisas na vida e sempre vai ter gente à tua volta para te lembrar que você perdeu. Então meu conselho de hoje é: aprenda a lidar com as perdas, porque além de serem inevitáveis, sempre serão lembradas por alguém. Existem pessoas que estão na Bíblia porque ganharam sua geração, outras porque perderam a oportunidade, como Sansão. Quem ganha e quem perde entra na história de alguma forma. E aí vem uma grande jogada bíblica, uma frase bíblica para mexer com a nossa mente, que quem perde a sua vida por amor de mim, na verdade está achando. E quem acha que achou, consegui meu emprego, agora estou garantido, na verdade está perdendo. Consegui o amor da minha vida, não preciso de mais nada, na verdade está perdendo. Agora quem acha que está perdendo a vida por amor ao evangelho, na verdade, diz a Bíblia, está ganhando. Porque a solução das coisas da tua vida não está no teu relacionamento. Que bom que você encontra a pessoa da sua vida e casa, é muito bom. Que bom que você tenha condições financeiras de comprar o carro que você quer, isso é muito legal. Mas nada disso garante a sua vida. Aliás, por causa de um bom carro, muitas pessoas perderam a vida no acidente. Por causa de um relacionamento, muitas pessoas perderam a salvação, porque preferiram aquele relacionamento vicioso, cheio de contenda, do que o reino de Deus. Sim ou não? Então, cuidado, porque nem sempre as perdas são negativas. Às vezes são oportunidades para você viver o futuro. E o ser humano, como é negativo, por exemplo, ele prefere lembrar do que você perdeu do que aquilo que você ganhou. Você precisa aprender a fortalecer o que restou. Por quê? Se você perdeu, ou seja, se Deus deixou embora, seja o que for, é para você colocar foco no que ficou. Tem gente que justamente tem muitas opções, não fica bom em nada. Tem gente que só sabe fazer aquilo, vira o melhor naquilo que sabe fazer. Deus está dando uma oportunidade, às vezes, quando você perde algumas coisas, não de focar no que foi embora, mas de fortalecer o que ficou. Muitas mulheres estão chorando nesse momento que os maridos foram embora. Abandonaram a família. Isso é triste, isso é uma covardia. Mas aconteceu, foi embora. Vai conseguir recuperar? Não. Então, ao invés de ficar a vida toda massacrando quem foi, fortalece quem ficou. Seus filhos vão precisar de você agora. A sua família vai precisar ver seu testemunho agora. Em vez de ficar a vida toda falando mal do patrão que te mandou embora, fortalece aquela economia, pouquinhas vezes, mas que ficou no banco, e aprenda a multiplicar. Aprenda a fortalecer o que não foi perdido, ao invés de reclamar do que já se foi. O problema das perdas, e aqui muita gente vai se identificar, é que perdas visíveis, as perdas que todo mundo consegue ver, a gente recebe certo apoio. Por exemplo, se morreu um ente querido, vai todo mundo lá no enterro. Os conhecidos. Se você perder a perna num acidente, todo mundo, oh meu Deus, pena. Todo mundo fica ali contigo. Quanto mais visível é a sua perda, mais apoio você tem. Mas e as perdas invisíveis? Aquelas secretas que ninguém consegue ver, como a perda da sua confiança. Quando você começa a perder a paixão pelo futuro. E quando você começa a perder a fé nas pessoas e a fé em Deus. E quando você perde coisas que as pessoas não conseguem ver, ninguém vai estar do teu lado para te apoiar. Perdas visíveis atraem apoio, perdas invisíveis ninguém percebe. E você começa a morrer sozinho. A fé começa embora, a confiança começa embora. A esperança, tem gente que está perdendo a esperança todo dia. É uma perda, está vazando, é um sangramento, mas ninguém consegue ver, porque ninguém está com medidor de esperança na sua vida. Ninguém está com medidor de fé na sua vida. Ninguém está com medidor de paixão pelo futuro. Tem gente que está perdendo os projetos, mas ninguém consegue ver, porque não existe um medidor de projeto. O projeto dele está em dia. Ih, esse aqui já está perdendo o projeto da vida. As perdas invisíveis não têm apoio, e é por isso que são elas que nos destroem. Afinal de contas, a gente não tropeça em montanhas, a gente tropeça em pedrinhas. Uma pedrinha desse tamanho que faz a gente cair, não é uma montanha. Montanha você avista e desvia. Grandes perdas, as pessoas se juntam e lidam com isso. As pequenas ninguém está vendo. É por isso que você precisa entender que, apesar de inevitáveis, apesar de democrática, porque vem para todo mundo, você precisa ser especialista, ao invés de ser um fujão, uma fujona de perdas, você precisa ser especialista em lidar com elas. Tem gente que faz de tudo para... Eu vou fugir disso. Está postergando o inevitável, ou seja, você está amplificando o sofrimento. As perdas silenciosas são as piores. Tem gente que está perdendo os sonhos. A cada dia o sonho vai morrendo, mas ninguém está vendo. Tem gente que está perdendo a direção. Não sabe mais para onde está indo. Quem consegue medir a direção de alguém? Você consegue medir a dor pelo choro, pelo desespero. Então, quando a pessoa perde alguém, perde um emprego, você consegue medir essa dor porque é visível. Mas a perda de direção? Ninguém tem uma bússola espiritual e emocional que fica, opa, esse aqui está perdidinho. Quem está do seu lado quando você está perdendo coisas que ninguém vê? É por isso que você pode estar com os melhores amigos, É por isso que você pode estar na melhor empresa. É por isso que você pode estar no melhor ministério. É por isso que você pode estar no que melhor for de humano. Ainda assim você fica perdido e perde coisas. Porque pessoas nunca vão medir, nunca vão perceber o que é invisível. Mas o Espírito Santo, ele vê aquilo que ainda nem começou a sair da sua vida. Ainda nem começou a perder, ele já sabe. É por isso que se você tem que se aproximar de alguém, aproxime-se de quem vê suas perdas visíveis e as invisíveis. O Espírito Santo de Deus. Porque se você perder sua vida por amor a Deus, por amor ao Espírito Santo, na verdade você está achando tudo o que você quer. Mas se você tentar achar a sua vida fora de Deus, na verdade você está perdendo tudo o que você quer. Sabe o que você quer? Ser compreendido, você quer ser amado, você quer ser aceito, você quer vida eterna, tudo o que você quer ser perdoado, você quer tirar a angústia do coração, você quer voltar a dormir, você quer ser valorizada, valorizado, você quer viver num mundo de honra, num mundo em que as pessoas se respeitem. Isso só tem com Deus. Então o que você realmente quer está em Deus. Então quem perde a sua vida, na verdade, está ganhando Deus. E quem tenta ganhar a sua vida sozinho, está perdendo Deus. Você tem que descobrir hoje o que você quer ganhar e o que quer perder. Porque tem coisa que não dá para juntar na mesma vida aqui. Tem coisa que você vai ter que deixar embora, tem coisa que você vai ter que reter. A gente odeia perder. Eu tenho 4 filhos, então às vezes eu estou jogando videogame com o José. E a gente está jogando FIFA, aquele jogo de futebol. Se ele perde, tem vezes que eu até deixo ele ganhar. Ele me ganha muitas vezes. Mas tem vezes que eu sei que é muito difícil para a criança perder. Fazer, mas me ganhou de novo. Às vezes eu ganho uma, deixo ele ganhar outra. Às vezes ele me ganha mesmo, está ficando bom. Mas o ser humano não consegue perder no videogame. Vai perder na vida. Não consegue perder num joguinho. Vai perder nas emoções, vai perder no dinheiro, vai perder no ministério, vai perder na empresa, vai perder no relacionamento. O ser humano não sabe perder. E uma das maiores tragédias que existe é quando você, porque está perdendo, começa a confundir a sua identidade, quem você é, para onde você está indo. Não é porque eu perdi meu emprego que eu sou um mau funcionário ou um mau empreendedor, porque eu já quebrei. Eu já perdi tudo, quebrei uma empresa, mas sou um ótimo empreendedor. Não é porque você perdeu uma vez que vai perder a vida toda. Não é porque você cometeu um erro que vai viver uma vida de erros. Moisés nasceu num lar hebreu. E com 3 meses de idade, perde seus pais. Seus pais têm que despachá-lo por causa da ordem de Faraó de matar os primogênitos. E Moisés nasceu perdendo. Ele perde a oportunidade de ser amamentado, de ser criado pela mãe. Apesar de depois ela foi trabalhar de babá na casa de Faraó, mas é uma situação diferente. Ele não cresceu num lar que ele tinha direito. E aí ele começa então a entrar no esquema da casa de Faraó e aprender como viver ali, se adaptar ali. E aos 40 anos de idade, ele perde a casa de Faraó porque mata um egípcio e tem que fugir do Egito. Não obstante perder sua família original, agora ele perde a família que o criou. Ele perde os privilégios de príncipe do Egito. Ele perde os privilégios de ser neto de Faraó, adotivo. E ele foge para uma terra chamada Midian. E ali ele aprende novos rituais. Ali ele se casa. Ali ele de novo se adapta a uma nova família. E adivinhem? Ele perde Midian de novo, porque tem que voltar para o Egito para cumprir uma missão. A vida de Moisés foi cheia de perdas. Ele volta para o Egito e começa a lutar para que o povo de Israel, o povo hebreu, seja liberto. E o próximo nível, o próximo passo era: tira o povo do Egito e vai para a terra prometida. Terra essa que ele nunca entrou. Anos lutando para o povo atravessar. E ele perde a terra prometida. Perde os pais, perde os privilégios no Egito, perde Midian, perde a terra prometida. Mas ainda assim foi Moisés. Porque as suas perdas não definem quem vai ser você. As suas perdas não definem como Deus vai te usar. As suas perdas não definem a sua história. Moisés continua sendo Moisés. Moisés continua sendo o maior profeta do judaísmo, o maior profeta do Antigo Testamento, apesar das suas perdas. Aquilo que você perdeu, o emprego que você perdeu, a oportunidade que você perdeu, os pais que você perdeu, a criação que você perdeu, o lugar que você

0: faz um perdedor? É se entregar a elas. Porque se você perder e continuar andando, se você perder e continuar caminhando, se você perder e continuar confiando em quem te mandou avançar, se você perder, mas não desistir do teu futuro, ninguém poderá te impedir todos os dias da tua vida. Moisés não conseguiu realizar o maior projeto da sua vida, que foi levar o povo de Israel para a terra prometida. Ele perdeu o maior projeto da vida dele. Mas milênios depois a gente está aqui falando, ele está na história. Moisés não é lembrado como um perdedor, porque suas perdas não te darão fama de perdedor. Vou repetir. As suas perdas, querida, não te darão fama de perdedora. Moisés perdeu tudo na vida, de quando nasceu até quando morreu, e ninguém nunca chamou Moisés de perdedor, porque suas perdas não são sua identidade, suas perdas não são seu título. As suas perdas são oportunidades de você fortalecer o que restou.
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2: Sejam todos muito bem-vindos em mais uma série do nosso programa Negócios com Propósito, aqui na Adore Mais FM. Estamos ao vivo para todo o estado de São Paulo, são mais de 150 cidades conectadas aqui com a gente, conectados aqui na nossa frequência, na 102.1. Um beijo no seu coração, você que está aí comigo no rádio, você que está na Dutra, na Castelo Branco, você que está aí no seu carro. Olha, não sei de onde você está me ouvindo, mas saiba que Deus ele reservou esse tempo para nós aqui, para juntos aprendermos, para juntos crescermos em conhecimento. Ó, não tem como você prosperar, que prosperidade é crescimento, sem que você aprenda, sem que você se desenvolva. E claro que quando falamos de desenvolvimento, está aí a parte comportamental e a parte estratégica, não é mesmo? E olha só, aqui nesse programa, sim, a gente trabalha todas essas áreas para que você tenha uma vida de alto valor, para que você tenha um negócio de alto valor, para que você brilhe, brilhe como Jesus, para que você brilhe, para que você cresça, para que você leva o nome dele mais longe. Quanto mais você prospera, quanto mais você cresce, mais o nome dele cresce também. Não é mesmo, minha gente? Você se inspira em quem não fez nada? Você se inspira em quem não tem resultados? Eu não consigo, não dou conta. Aliás, nenhum ser humano, né, gente? Bom, e para você que não me conhece, eu sou Elisângela Gomes, CEO aqui da Adore Mais FM. Para mim é uma honra servi-los nesse programa também. E nesse programa aqui, a gente compartilha conteúdos. Eu pego na sua mão, direcionando você para ter uma vida de grandes resultados. E mais que isso, alto valor. Eli, você fala de dinheiro? Falamos também. Você fala de questão espiritual? Com certeza, esse é o pilar mais importante do nosso negócio, do meu negócio, do seu negócio. E se você não empreende ainda, será que você vai prosperar sem desenvolver essa habilidade? Todos que eu conheço desenvolveram essa habilidade. E no programa de hoje, olha, gente, você que quer me assistir, tô ao vivo no canal do YouTube e no meu Instagram, Elisângela Gomes, a Eli. Elisângela Gomes, a Eli. E eu trouxe para você hoje 10 estratégias de alto impacto para acelerar os resultados. Na verdade, esse assunto, gente, veio por uma caixinha de perguntas. Eu abri lá no meu Instagram, Elisângela Gomes, a Eli. E chegou a pergunta, Eli, como que eu faço para acelerar o meu negócio, para ter resultados rápidos? Falei, vou trazer esse assunto no programa e aí a gente consegue clarificar melhor, não é mesmo? Então, eu trouxe 10 estratégias aqui para você. E se você que está aqui comigo no Instagram, você que está no TikTok, no YouTube, que se você é um realizador, coloca aí, eu sou realizador ou realizadora. Eu sou alguém que realiza, eu sou alguém que faz, eu sou alguém que executa. Porque não adianta nada você aprender comigo aqui uma vida inteira e não colocar em prática. Você não vai ter resultados. Então, bora! Olha só, 10 estratégias de alto impacto para acelerar os seus resultados. Minha gente, uma coisa muito importante para você ter grandes resultados é você criar estratégias e otimizar o seu tempo, otimizar os seus recursos, direcionar as suas ações com eficiência e intencionalidade. Não adianta você querer acelerar algo e não ter foco total naquilo. Você não vai chegar. Ah, Eli, eu faço várias coisas ao mesmo tempo. Eu sou aquela pessoa que tenho vários negócios e tudo se concentra em mim. Aí eu falo para você, A notícia é: será que você vai conseguir fazer alguma coisa bem feita? Olha só, primeiro, a primeira estratégia que você precisa para ter um alto impacto, para acelerar os seus resultados, é estabelecer metas claras e mensuráveis. Onde é que você quer chegar realmente? Qual é o número que você quer alcançar? Qual é verdadeiramente a possibilidade de isso acontecer? Eu já atendi pessoas em mentoria que diz assim: Eli, eu quero ter investido para minha independência financeira 30 milhões. Olha, é um bom número, é um excelente número. Aí eu faço a pergunta para ela: quanto você já tem? Ela não tem nem 100 mil ainda. 100 mil ainda. Aí eu pergunto: em quanto tempo você quer ter esses 30 milhões? Aí ela me diz: em 2 anos. Vamos lá. Você tem 100 mil e em 2 anos você quer chegar em 30 milhões? Será que isso é possível? É mensurável? É claro que não. A não ser que ela tenha alguma estratégia que não tinha me dito. Agora, naturalmente, avaliando estrategicamente e fazendo conta, não é mensurável. Você decidiu eliminar peso. Aí você diz assim: eu quero eliminar 15 quilos. Show, incrível. A meta tá clara, ótimo. O que você vai fazer no dia a dia? Qual vai ser a dieta alimentar que você vai fazer? Você está tomando algum suplemento para acelerar isso? Ou não? Em quanto tempo? Em 15 dias. 1 quilo por dia. Então vai ter que fazer uma dieta, algo muito agressivo. É esse resultado que você quer. Essa meta que você quer atingir. Você estabeleceu clareza? Ela está mensurável ou não? Você só está falando por falar. Não vai chegar. Será que talvez você não alcançou ainda a meta porque você não clarificou desse jeito? Fala para mim. A segunda estratégia de alto impacto para acelerar os resultados: priorize tarefas de maior impacto. Olha só. Tem uma regrinha que é 80-20, que é assim: para você identificar quais tarefas e atividades trarão maior retorno no menor tempo possível. Então, o que é aquilo que você vai concentrar sua atenção? O que você vai colocar energia total que vai te trazer um resultado, um retorno de impacto? Precisa acompanhar. Então, olha só, você que tem o seu negócio aí, você que já empreende, qual é o seu produto principal? Qual é o produto da sua linha que mais vende? Qual estratégia você pode fazer que vai gerar esse impacto? Identifique a ação. Identifique a tarefa de maior assertividade. Olha só, todos os dias a gente faz uma coisa, várias coisas, né? As que são importantes e as que são urgentes. Agora, se você lembra, isso é para agressividade, para um alto impacto de aceleração de resultados. Então, o que eu tô falando aqui hoje para você, você que tá me ouvindo aqui na rádio, tô ao vivo no meu Instagram, Elisângela Gomes, a Eli. Se você não me segue, dá um azar danado, gente, se você não tá seguindo ainda. Então, olha só, priorize as tarefas de maior impacto, aquela que vai te trazer um maior retorno, aquela tarefa que vai te trazer um maior resultado. Ah, tem coisas importantes a fazer? Claro que tem. Faz a pergunta para você. Isso que eu vou fazer hoje vai me trazer um maior retorno? Se não, deixa para depois. Só faz e foca, prioriza as tarefas de maior impacto no resultado. Percebe que tudo é o dia a dia. Percebe que a construção, ela é constante. Ela é ontem, ela é hoje, ela é amanhã, que você vai precisar realizar. A terceira estratégia de alto impacto para acelerar os resultados. Automatize os processos. Olha só. Sabe aquelas tarefas repetitivas que demora, que é demorado, que é chato de fazer? Essa atividade, isso que você tem, pode ser automatizado ou não? Se não, você pode delegar para alguém fazer essa tarefa? Porque você precisa produzir muito. Você precisa acelerar o resultado. Então, hoje, o nosso programa aqui, para você que empreende, você que é líder e quer acelerar aí os seus resultados. Percebe que toda vez que você falar em aceleração, você vai precisar fazer algumas coisas e rápidas. Então, esse processo, tem como automatizar ele para te sobrar mais tempo? 4, desculpa. Tô acelerada aqui. Gente, delegue eficientemente. Não tenta fazer tudo sozinho. Aliás, você nem vai conseguir fazer tudo sozinho. Delega essas tarefas para as pessoas competentes, para que você se concentre na área mais crítica, que vai demandar a sua atenção como líder. Quem são as pessoas do seu time que, para aquela atividade, ela é eficiente para fazer? Ou você é aquele líder, aquele empreendedor, que toma tudo para você. Não, deixa aqui que eu faço. Cuidado com isso. Porque será que não é o ego? Para que você comprove não sei para quem que você dá conta? Não, você não precisa disso. Não precisa disso. O foco principal é a aceleração nos resultados. 5. Aprimore a comunicação. Ai, gente, aí esse é um tema que eu fico aqui com vocês até amanhã falando, né? Então, quantos anos que eu tô aqui na comunicação? E aí tem várias vertentes à comunicação. Mas a que eu trouxe aqui como estratégia de alto impacto é você investir tempo e treinamento, treinamentos rápidos, direcionados para aumentar a produtividade. Aumentar a produtividade da sua equipe, para que os prazos eles fiquem mais curtos. Então, quando você tem uma comunicação, aprimora ela com treinamento efetivo, direcional, para que não haja mal entendido. Você clarifica para eles, numa boa comunicação, olha, o seu time vai realizar. Existem algumas ferramentas, né, de comunicação eficazes aí para curtas reuniões. Tem ali um formatinho, você que está, de repente, começando agora, que essas ferramentas elas podem agilizar no processo da comunicação. Então, dá uma olhadinha se está efetiva a comunicação com o seu time. Se você realmente está direcionando da melhor forma eles. Ah, você sabe bem a história da Torre de Babel. Gente, faltou comunicação ali, né? Falava que queriam pedra, o outro mandava areia. Manda aí cimento. chegava água. Que comunicação é essa? Será que vai dar certo? Será que vai funcionar? Não vai, né, gente? Não vai. Não vai funcionar. E aí eu tenho que dizer para você algo sobre o que aconteceu comigo. Por questão de comunicação não efetiva. Olha só. Por uma fase, você que me acompanha aqui sabe que eu estive no corporativo, no mercado executivo, né? Trabalhei numa multinacional, fui gerente de banco e também, fora o empreendedorismo, eu nunca tive um negócio só, sempre fiz várias coisas. E só que nessa empresa que eu fiquei lá um tempo, eu cuidava de uma região de São Paulo. E um cliente meu estava para desenvolver um projeto muito desafiador. Muito bom mesmo. E aí, os produtos que ele iria precisar para aquele projeto, eu teria que parar na empresa a fabricação de outros pedidos também, para poder conseguir atender o prazo daquele cliente. Gente, o meu diretor, nesse momento, naqueles dias ele estava viajando, estava fora do Brasil. E eu não conseguia falar com ele dessa decisão que nós teríamos que tomar. Olha só. Meu Deus do céu. E nunca, antes, nós tínhamos aquele desafio. Porque qual que é o foco de um departamento comercial em crescente? É vender. Potencializar as vendas. E nessa época, eu acelerava assim, velocidade 100. Imagina, toda a energia. Eu tinha... Amo um desafio até hoje, mas eu era um pouquinho mais. E aí, gente, olha só. Ai, ai, ai. Eu não conseguia falar com ele. Não conseguia. E o meu cliente assim, ele, e aí, vai conseguir cumprir o prazo? Eu posso passar o pedido para você? A gente pode dar andamento ou não? Era assim, uma conta muito alta. E eu naquele desejo de fazer acontecer, eu fui e tomei algumas atitudes. Falei com o diretor de produção, falei com o diretor de marketing. Não era função minha. Era do meu diretor, quem estava acima de mim. Agora, eu precisava resolver o problema, não é mesmo? Nesse caso, por falta de uma comunicação nesse assunto, eu quebrei algumas hierarquias. Eu não podia ter falado. Quando foram 2 dias depois, liga o meu diretor, Eli. O que aconteceu? Fulano me ligou. Lá na fábrica tá o maior auê, atrasando os outros pedidos e eu não tô sabendo. Aí eu falei, gente do céu, que coisa que eu fiz? Que meleca que eu fiz? Pois é. Naquele momento, eu percebi o erro que estava acontecendo. E eu causei ali, nossa, desconforto para tudo quanto foi lado, né, gente? Imagina. Então, a comunicação, ela é muito importante. Muito importante. Por mais que a sua intenção, ela seja positiva. Muitas vezes, o seu time não está cumprindo com as tarefas que você passou, porque está faltando você comunicar isso direito. E você que é empreendedor, você que é líder, que está aqui comigo, sabe bem os pilares que fazem o seu negócio travar. E a comunicação, ela está nas quatro áreas onde tem potencial de bloqueio para o seu negócio. Que é o estratégico, o emocional, o espiritual e o específico. Nós chamamos, na nossa mentoria Negócio com Propósito, a técnica dos 4 E's. E a gente trabalha muito essas técnicas, porque às vezes você acha que precisa aprender mais sobre o seu negócio. Só que você tem 20 anos de experiência. Será que é aí que está sendo travado? Ou é emocionalmente? Você está colocando a sua energia no governo, que vai mudar. Colocando a sua energia e o seu olhar para o que está desafiador. E não está com as suas emoções, com o seu propósito estabelecido para que Deus te chamou para fazer. E aí você começa a estudar e o que não vai te trazer um resultado efetivo e direcional e estratégico para aquele momento, para te gerar um alto impacto de aceleração nos resultados. Então, olha só. Espiritualmente falando, o nosso negócio, o meu negócio, o seu negócio, precisa estar nesse pilar com a maior força possível, que aí é onde a gente trabalha o propósito, o porquê você faz o que você faz. Qual é o porquê? Porque é nesse momento que você tem essa resposta, essa clareza, que no dia difícil você não vai parar. O propósito não deixa. Você pode mudar a forma que você está fazendo, mas o destino dela você não muda. Porque o propósito já está estabelecido. Por exemplo, aqui, você que está chegando agora, eu sou Elisângela Gomes, esse é o programa Negócio com Propósito, onde a gente ensina você a ter um negócio de alto valor, uma vida de alto valor. E como CEO da Dore Mais, qual é a nossa principal missão? É comunicar, é levar a palavra de Deus, a mensagem de transformação. Levar essa palavra, essa mensagem mais longe. Qual é a ferramenta que nós usamos? O rádio? As ondas sonoras do rádio? Qual outra ferramenta, Eli, para a missão da Dore Mais, vocês utilizam? A gente utiliza o aplicativo da Dore Mais FM, que você pode baixar o aplicativo e de onde você estiver, você pode ouvir a nossa programação inteira. Através do site também. Outra ferramenta. Ferramenta do YouTube, que é um outro público que o YouTube atinge. O Instagram, outro público, outra ferramenta de acesso. Mas a missão, ela não para. O nosso propósito de conectar pessoas, de unir esses propósitos, da missão, dessa palavra, chegar longe, não vai parar. Porque o propósito está clarificado. Percebe? Então, a minha pergunta para você, empreendedor, é: está claro o propósito do seu negócio? Está muito claro? Você usou já todas as ferramentas para testar se você está indo para o caminho certo? 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Eu sei que você tem muitas perguntas aí. Senhor, por que que eu não estou conseguindo sustentar minha família direito? Por que que eu não estou prosperando? Senhor, eu não aguento mais tanta conta. Senhor, eu não aguento mais fazer aquilo que eu não amo, que eu não gosto. Eu sei que você tem essas perguntas para Deus. Você tem feito elas. Porque um dia eu também fiz. E o que definiu foi o meu conhecimento. Foi eu não parar de ir em lugares que eu iria aprender o como. Foi estar conectada com pessoas maiores do que eu em conhecimento, maiores em experiência, maiores em resultados. Já somam 28 anos, gente, que eu empreendo. Eu sou nova, tá? É que eu comecei cedo mesmo. 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Gente, você que tá aqui no FM, no 102.1, você é muito bem-vindo à nossa audiência aqui. E o nosso programa, as estratégias, eu vou continuar agora no meu Instagram, Elisângela Gomes, a Eli. Porque o nosso assunto de hoje são as 10 estratégias de alto impacto para acelerar os resultados. A primeira foi, estabeleça metas claras e mensuráveis. A segunda estratégia foi, priorize as tarefas de maior impacto, que vai te causar um maior impacto. Foca nessa tarefa. Terceira, otimize os processos. Otimize os processos. E quarto, delegue eficientemente. E o quinto, aprimore a comunicação. Então, você que quer saber as outras 5 estratégias, eu vou continuar aqui no meu Instagram, Elisângela Gomes, a Eli. Aproveita e já me segue, Elisângela Gomes, a Eli. E aqui no FM, você fica com uma programação incrível que o nosso, que a família Dore Mais tem para você. Gente, então, um beijo no seu coração. Chama lá no 11-99537-5356. E me segue no Instagram, te espero lá. Elisângela Gomes, a Eli. Tchau, gente.
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3: 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Deus abençoe.

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0: Queridos, vamos abrir nossas Bíblias em Neemias, capítulo 2. Mas antes de ler o texto, deixa eu te apresentar o contexto. Houve uma invasão em Jerusalém e muitas pessoas foram levadas para a Pérsia. Entre eles, foi levado um homem chamado Neemias. Alguns pegaram um trabalho pesado e a vida ficou difícil. Mas o Neemias, ele se deu bem. Por quê? Porque ele se tornou copeiro do rei. O copeiro do rei é quem serve o rei comida, bebida, o vinho do rei. Ele está o tempo inteiro assessorando o rei. O rei precisa falar com alguém e o copeiro muitas vezes vai lá e chama essa pessoa. Ele passa a ser meio que um assessor direto do rei. Então ele tem regalias. Ele, em alguns momentos, passa a ser até mesmo um conselheiro do rei. Por quê? Porque o rei está reunido com os ministros, com os secretários, ele está do lado, ele ouve tudo, e ele convive muito com o rei, então ele acaba dando uma palavra, uma opinião. Neemias está numa fase tranquila da vida, comendo bem, bebendo bem, dormindo bem, tudo bem, tranquilo. Porém, aconteceu um detalhe. Um dia, o irmão dele, chamado Hanani, foi visitá-lo na Pérsia. E quando chegou lá, ele perguntou para o Hanani: Hanani, como é que está o povo da nossa cidade lá em Jerusalém? O Hanani começou a chorar. Começou a chorar e falou assim: cara, está terrível. O nosso povo está numa pobreza danada. Ele falou: por quê? Porque os inimigos destruíram os muros da cidade e as portas da cidade. A parte dos muros que eles destruíram e mais as portas que eles destruíram faz com que a cidade não tenha proteção. Então os inimigos entram na cidade e roubam tudo que a gente planta. A gente tem um animalzinho, começa a engordar para depois fazer procriar. Eles vão lá e roubam os animais. As moças muitas vezes são roubadas, muitas vezes estupradas. Os velhos não são respeitados. As crianças não têm esperança de dias melhores. Está muito difícil. O Neemias começa a chorar, chorar muito. Ele pergunta para o Hanani. Agora, a Bíblia não diz isso em detalhes, mas eu estou fazendo uma conjectura em função do que o texto diz. Eu acredito que ele perguntou sobre pessoas de lá. Eu acho que ele perguntou: e seu Zé, como é que está? Seu Zé morreu. Morreu de quê? De fome. Levaram o milho que ele tinha, a cevada que ele tinha, levaram a despensa toda. Ele não pediu nada a ninguém, ou ninguém deu para ele, ele morreu de fome. Mas ele tinha uma filha, a filha dele, acho que era Joana, né? E a Joana? A Joana não sai de casa. A Joana está em depressão, porque foi estuprada por 3 homens. Dona Maria, que morava na casa em frente, cadê ela? Dona Maria está lá, magérrima, deitada numa cama, as filhas tentando salvar a vida dela, mas numa miséria danada e dá dó de ver. Essas histórias foram vindo ao coração de Neemias. E Neemias falou: meu Deus, eu estou aqui, tenho bom, tenho melhor, mas o meu povo, a minha gente, está sofrendo assim. E ele chorou muito, e Deus toca no coração dele, falando: quem sabe você não pode fazer alguma coisa. Ele conversa com o rei, e o rei libera ele para ir para tentar reconstruir os muros de Jerusalém. Mais que isso, o rei deu cartas para que ele passasse pelos outros reinos sem ser barrado. Mais que isso, o rei deu madeira para ele ter uma estrutura mínima para começar a obra. Ele teve uma visão e agora ele começa a ter provisão. E ele falou: Deus está nisso. E aí ele vai para Jerusalém, e é o que a gente vai ler agora. Capítulo 2 de Neemias, a partir do verso 11, diz assim: a inspeção dos muros. Cheguei a Jerusalém, onde estive 3 dias. Então à noite me levantei e uns poucos homens comigo. Não declarei a ninguém o que meu Deus me pusera no coração para eu fazer em Jerusalém. Não havia comigo animal algum, senão o que eu montava. De noite, saí pela porta do vale, para o lado da fonte do dragão, e para a porta do monturo, e contemplei os muros de Jerusalém, que estavam assolados, cujas portas tinham sido consumidas pelo fogo. Passei à porta da fonte e ao açude do rei, mas não havia lugar por onde passasse o animal que eu montava. Subi à noite pelo ribeiro e contemplei ainda os muros. Voltei e entrei pela porta do vale e tornei para casa. Não sabiam os magistrados aonde eu fora nem o que fazia, pois até aqui não havia eu declarado coisa alguma, nem aos judeus, nem aos sacerdotes, nem aos nobres, nem aos magistrados, nem aos mais que faziam a obra. Então lhes disse: estás vendo a miséria em que estamos? Jerusalém assolada e as suas portas queimadas? Vinde, pois, reedifiquemos os muros de Jerusalém e deixemos de ser opróbrio. E lhes declarei como a boa mão do meu Deus estivera comigo e também as palavras que o rei me falara. Então disseram: disponhamo-nos e edifiquemos. E fortaleceram as mãos para a boa obra. Porém, Sambalate, o oronita, e Tobias, o servo amonita, e Gesem, o arábio, quando souberam, zombaram de nós e nos desprezaram e disseram: que é isso que fazeis? Quereis rebelar-vos contra o rei? Então lhes respondi: o Deus dos céus é quem nos dará bom êxito. Nós, seus servos, nos disporemos e reedificaremos. Vós, todavia, não tendes parte, nem direito, nem memorial em Jerusalém. Neemias chega em Jerusalém. Quando ele chega em Jerusalém, ele não sai falando para todo mundo o que ele tem em mente, não. Ele passa 3 dias subindo nos escombros dos muros, olhando o tamanho do problema, anotando quanto que vai precisar de pedra, olhando as dificuldades, vendo o que, que sobrou de madeira na cidade. Depois de 3 dias, ele chama a cidade, calado, sem falar seus sonhos para ninguém. E aqui está um grande segredo: cuidado com o que você fala antes da hora, cuidado com quem você conta seus sonhos. Ele não falou nada, ele esperou, ele mapeou tudo. Finalmente, ele chama a cidade e diz para eles: olha, deixa eu falar uma coisa para vocês. Deus falou comigo que a gente pode reconstruir os muros da cidade. Não só falou comigo, Deus me deu prova disso. Porque o rei me ajudou, inclusive eu trouxe madeira suficiente para a gente fazer essa obra. Agora, eu não faço isso sozinho, eu preciso de vocês. Vocês estão comigo? Vocês se animam da gente tentar reerguer os muros da cidade? Deixa eu te falar uma coisa, aqui não se trata de pedra e madeira, aqui não se trata de cimento e pedra. Quando ele está falando, vamos reerguer os muros da cidade, o que ele está dizendo? Vamos reerguer a dignidade da cidade. Vamos reerguer a segurança da cidade. Vamos reerguer a tranquilidade da cidade. Vamos reerguer a condição de melhorar a vida das pessoas na cidade. Enquanto os muros estão caídos, as portas estão queimadas, entra e sai o bandido que quiser, o povo que quiser, e toma tudo, explora todo mundo. Ou seja, reconstruir os muros significava reconstruir a vida da cidade. Neemias fala: ei, vocês estão comigo ou não? E no versículo 18, diz assim: então disseram, levantemo-nos e edifiquemos, e esforçaram as suas mãos para o bem. Neemias provocou, os convidou a fazer alguma coisa, mas a cidade disse: estamos juntos, vamos nos esforçar e vamos fazer. Meus irmãos, tudo começou com um homem, Neemias. Passou por um grupo mais próximo ali de liderança dizendo: nós estamos dentro. E o povão disse: estamos dentro. Com Moisés, quando foi no Egito resgatar o povo, Moisés falou: Deus vai tirar vocês do Egito. Uma liderança que já existia no meio daquele povo concordou, o povo foi junto. Deus falou com Davi: Davi, você vai ter um reino assim, assim, assado. Tudo começa com um homem, passa por uma liderança, chega a um povo. E ele então fala: vamos nessa. E o pessoal diz: vamos nessa. Deixa eu te falar uma coisa. Muitas pessoas frequentam a igreja, mas acham que a igreja tem que fazer a vida dela e eles têm que fazer a vida deles. Muitas pessoas frequentam a igreja, mas elas estão tão focadas nos seus projetos pessoais que os sonhos da igreja não passam por seus corações. Eu gosto muito de futebol e eu já fui a estádio muitas vezes. E sabe o que me impressiona? Você chega lá, o cara pagou passagem para ir para lá, o cara comprou camisa do time, comprou ingresso, grita e torce para o time o tempo inteiro, deixou de fazer um monte de coisa para ele, para estar lá apoiando o time. E a minha pergunta é: será que o amor ao time vai ser maior do que o amor da gente pelo reino de Deus? Uma escola de samba, a pessoa passa o ano inteiro num sofrimento, numa pobreza, muitas vezes não tem o dinheiro para comprar o gás, muitas vezes o médico lá do SUS fala: ó, compra esse remédio, a pessoa não tem dinheiro para comprar um remédio de 30, 40, 50 reais que seja, mas paga a fantasia cara para desfilar 40 minutos uma vez na vida, e no final do desfile ainda está com o pé machucado, ainda a fantasia cortou a virilha, cortou o braço, cortou o pescoço. A minha pergunta é: será que o amor à escola de samba vai ser maior do que o amor da gente pelo reino de Deus? O que muita gente não entendeu é que igreja não foi criação de homem. Igreja foi uma ideia de Deus para unir pessoas num esforço conjunto para que o seu reino seja implantado na terra. Quando uma pessoa vive só em função dos seus objetivos, das suas vontades, dos seus interesses, essa pessoa ainda não entendeu que a sua vida, ela começa em Deus e tem que terminar em Deus. O que você faz, o que você empreende, o que você conquista, não está fora do reino de Deus, está dentro. Os seus talentos estão à disposição do reino. Mas algumas pessoas estão na igreja, e a igreja está motivada: vamos lá, abrir igreja nas tribos africanas. E ele: pô, bonito, parabéns. Não bota um centavo, não bota uma oração. E a igreja fala: olha, nós estamos pagando o terreno aqui, vamos fazer uma catedral ali, e nós vamos ter uma estrutura, e vamos subir um prédio aqui, e isso aqui vai ser o maior celeiro de envios de missionários de uma igreja que o Brasil já viu. E o cara fala: parabéns, pastor visionário, hein, parabéns. Ele não bota um centavo, ele não bota uma oração, ele não bota um trabalho. Ou seja, não é que ele não gosta de mim, não gosta da igreja, não é isso, é que ele se acostumou de sentar num banco e de ouvir, de aplaudir, mas de não viver. E nós precisamos entender que Neemias sozinho Não ia reconstruir nada. Ah, pastor, mas essa igreja é muito desafio, é desafio de África, de sertão, de não sei o que lá, de creche, comunidade terapêutica, assistência em momento de calamidade, e agora o senhor já está falando de criança abandonada do Nepal, e tal. Ah, pastor, quando a igreja tem desafios, os desafios revelam muito sobre a igreja, os alvos desafiadores da igreja revelam muito sobre a igreja. Eu queria que você pensasse comigo, o que que essa motivação da igreja tem revelado? Primeiro, diante de alvos desafiadores da igreja, podemos responder quem somos. Você é motivado ou desmotivado? Você é alguém que coopera ou é um antagonista? Porque se a igreja está paradinha, não faz nada, você é igual a todo mundo. Está me entendendo? Mas quando a igreja quer ganhar uma cidade que está na mão da bandidagem, quando a igreja quer mudar um país que está na mão da falta de lei por parte da própria justiça, aí, querido, ou você se engaja, ou então você está dizendo muito bem quem você é no reino. Segundo lugar, o desafio da igreja, com ele, podemos responder para onde queremos que a igreja vá. Qual é a nossa visão? É interessante que muita gente tem uma visão para si. Eu quero ganhar mais, eu quero empreender, eu quero abrir mais uma loja, eu quero criar um serviço novo, eu quero melhorar de emprego, eu quero passar no concurso público. Mas qual a sua visão para o reino de Deus? Não, eu tenho visão para mim. Pois é, mas qual a visão do reino de Deus? Você está numa igreja, é um coletivo de pessoas que estão juntas, unidas por uma visão. A visão da igreja é a tua visão? Jerusalém seria exterminada em definitivo. Jerusalém ia acabar. Aquele povo seria exterminado se eles não fizessem alguma coisa. Ei, o nosso país vai acabar, nossa cidade vai acabar se a gente não fizer alguma coisa. Nós precisamos entender que é o amor de Deus que muda um país e muda uma cidade. Nós temos que promover o amor de Deus nesse país.
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0: Gente, estou eu aqui caminhando no condomínio. Aqui tem um espaço de fazer caminhadinhas. Você percebeu uma coisa? E, eita, um ventinho. Que os pássaros e as árvores, a natureza, elas não fazem esforço nenhum. Por exemplo, o pássaro, ele não se esforça para voar. Simplesmente ele voa. A árvore, ela não se esforça para dar fruto, não. Para dar flores, folhas, ela simplesmente dá. E por que nós, humanos, nos esforçamos tanto na vida? Alguns para sobreviver, outros para crescer, para ter sucesso, para ter a plenitude, ficar feliz. E olha só, a resposta é simplesmente porque você não está fazendo aquilo que você nasceu para fazer. Simplesmente porque você não faz aquilo que naturalmente, aquilo que você tem facilidade de fazer. Por exemplo, falar. Você nasceu com quase um aninho ali, um aninho e pouco. Você já começou a falar as primeiras palavras. E aí depois, por dificuldades, por momentos difíceis, por traumas, você segurou a sua voz. Você parou de falar segundo o seu coração, parou de ser quem você é naturalmente. Na espontaneidade, você agora pensa muito antes de ser sincero. E aí foi travando. Outros não fazem aquilo que amam, que naturalmente, por exemplo, tocar um instrumento. Tem pessoas que tocam, pega ali um instrumento, nem tiveram aula, já sai tocando. Outros têm uma veia artística, natural. Outros têm facilidade com os números. E o que que é isso? Dons e talentos que Deus colocou em você. E às vezes a gente fica tentando se encaixar em alguns lugares, em coisas, em pessoas, em situações que não é natural para você. Não é normal para você. Não é tão fácil assim para você. Será que esse lugar é onde Deus quer que você esteja? Será que essa profissão, esse negócio é para você? Ou você está tentando se encaixar nisso? Como se você comprasse um sapato com um número maior e quer de qualquer jeito que ele caiba no seu pé. Você até coloca. Tenta andar, mas daqui a pouco ele está saindo do pé. E você quase corre o risco de cair. E hoje é um dia que eu amo refletir bastante nas coisas que Deus quer para mim. Eu costumo no sábado tirar um tempo de reflexão, me distanciar um pouco das tarefas que precisam de muito a minha atenção, para poder refletir e trazer para o meu dia a dia, nos detalhes, esse olhar. Eu estou agindo, eu estou seguindo, eu estou fazendo aquilo que naturalmente eu faço com facilidade ou não. Porque assim eu saberei que eu estou fazendo a vontade de Deus. Aliás, quem eu sou? Eu não escolhi. E você? Então, pensa nisso e tenha um dia incrível. E a natureza, ela potencializa você a se conectar com aquele que criou, que fez essa natureza. O nosso paizinho ali em cima. Então, Seja pleno, feliz e age com naturalidade.
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0: eu vou eliminar 5 quilos. Quem permanece firme?
1: Ó, que orgulho de você.
0: Tem uma estatística para isso. Que ninguém chega nem no terceiro mês. Já parou. Não lidera a sua própria vida, as suas próprias decisões. Mas você quer realizar os sonhos e quer receber os sonhos de Deus. Tem como? Não tem. Comunicação e liderança, esse foi um processo poderoso para poder ir para o próximo nível. Eu achei que eu estava viajando. Deus me deu a chance de conhecer mais de 20 países, a trabalho, a negócios, a treinamentos, a aprender, ensinar, a fazer tudo isso aí. O que Deus estava me ensinando em todas essas viagens? Que o que você tem de mais precioso não é o seu sonho que você conquistou, é a experiência que você adquiriu no meio do caminho. E você está achando que você está sofrendo ou que você está sorrindo demais, está muito bacana. É só para você realizar os seus desejos. É a experiência que você adquiriu que o outro precisa. Fala comigo, as minhas experiências são incríveis. São as experiências que nos usam. A gente só precisa colocar essa experiência numa embalagem bonita, chamada comunicação assertiva. Quem aqui já comprou um livro pela capa? Pois é. Eu também. Inclusive, gente, se comprar esse livro, olha que lindo. Eu acho. Tá bonita essa capa? Preto com dourado. Vocês vão aprender também o que significa o preto com dourado. A embalagem. Você só precisa colocar essa história numa embalagem poderosa para impactar outras pessoas. E durante todos esses anos empreendendo, muitas vezes eu precisei recomeçar. Foi vendendo bolacha, depois os livros. Depois, eu comecei trabalhando como gerente no banco. Olha isso. Falei, mas senhor, naquele momento eu já sabia o que era dinheiro, porque vender é bom. E, gente, meu primeiro salário lá, com 18 anos, porque a sociedade dizia que uma moça crente tinha que ter um emprego. Falei, então acho que é isso. Era R$254. O que você faz com isso? Isso era 3 dias de vendas minhas. Mas, fala comigo, experiência.
2: Experiência.
0: Lá eu tive acesso a pessoas que tinham muito dinheiro. Porque eu era gerente externo. Eu atendia os clientes do Citibank. Eu chegava com aquelas noções deles. Falei, gente, o dinheiro existe aqui. Fala comigo, processo de Deus. E aí, eu tive a chance de conhecer muitas pessoas. Muitas pessoas entendem como elas pensavam sobre o dinheiro. Porque lá na igreja que eu frequentava, eu não sabia o porquê que eu me sentia às vezes que não pertencia aquele lugar. Porque eu queria mais e algumas pessoas queriam menos. Com a síndrome da humildade, em nome de Jesus. Olha só, humildade é diferente de simplicidade. Humildade é caráter, simplicidade é estilo de vida. Alguns dizem, ah, porque eu sou humilde. Ela quer dizer que ela é simples, que ela gosta de pão com ovo. E tá tudo bem. Eu também gosto, gente. Eu adoro pão com ovo. Ai, que triste. Oh, meu Deus. Como eu também gosto de ir no restaurante 5 estrelas. Quem gosta também, gente? Ai, que eu sei. Quem gosta? Eu perguntei quem tem dinheiro pra mim. Quem gosta? Vai! Fala comigo. As minhas experiências potencializam o meu destino. Eu descobri que

0: Deus, ele queria entregar mais para que eu conseguisse abençoar mais. Agora, quanto mais você cresce, mais a pressão emocional vai chegar também. Gente, meu Deus, 18 anos atrás, eu entrei na comunicação para gerenciar 4 emissoras de rádio. Trabalho em igrejas. Eu falei, gente, eu quero incrível. Falar de Jesus o dia inteiro, vou me pregar, meu Deus. Aí o pastor que me amava muito disse assim, ó, senta aqui, querido. Você vai ver isso? Pastor mente, finalmente. Pastor. E ele me aconselhou, só que eu não acreditei muito nele. Fiquei 2 anos meio confusa, porque eu combinava uma coisa e a igreja não. Sabe assim, aquela pessoa que estava na carne? Falei, senhor, tem uma coisa errada. Eu saí lá do corporativo, lá das multinacionais, ok? Deus queria me ensinar mesmo a liderar pessoas, a vender bastante. Parece que era para entender como é que funcionava. Os homens e as mulheres de Deus. Mas doeu tanto que vou dar um monte de cheque. Falei, não é possível. Para simplificar, eu queria ali, meu coração estava assim, eu preciso potencializar o reino de Deus através da rádio, através da TV, através das mídias. Esse é o meu propósito. Eu só queria saber disso. E ainda fazer bastante dinheiro, porque a comunicação põe bastante dinheiro. Se eu consigo. Olha só. O dia que eu separei o profissional, o homem de Deus, eu falei, eu estou no lugar certo. Porque muitas vezes a gente cria expectativa com o outro. A responsabilidade é nossa. Em separar, a última vez que eu contei, contratei uma empresa lá para fazer todo o histórico da minha história. Eu já queria me aposentar, gente. Então eu falo, não vai não. Vai não. Então eu queria, juro. Eu queria ficar só viajando. O que eu queria também? Aleluia. Estou sozinha. Eu falei, então tá bom, vamos colocar no catálogo tudo que eu já fiz, porque eu já cansei de trabalhar. Paguei lá os 50 mil que ele pediu. E começamos a fazer. Mas, com perguntas, reuniões da minha história. Até aquele ano, eu já tinha ajudado mais de 100 mil igrejas aqui em cima. Para onde lá de cima? E eu descobri que muitas pessoas ouviram a mensagem através do rádio e da TV, através do trabalho que eu tinha desenvolvido. Quando eu descobri isso, eu disse para ele, já tá bom, querido, eu já entendi porque eu vim aqui. Já tá bom. Fala comigo. A minha habilidade, o meu talento. Vai potencializar o reino de Deus. Sabe por quê? Porque desde quando você estava lá na barriguinha da sua mãe. Desde então. E aí você acha que esses desafios foram só para te destruir. Não! Ele está preparado para onde você vai. E sabe qual que é o ouro? O ouro, fala comigo, o ouro! É a minha história, fala comigo, a minha história. Eu estou contando um pouquinho da minha. Mas eu tenho certeza que a história mais importante é a sua. Porque você sabe o que você passou para chegar até aqui. Para construir o que você construiu e o que você ainda irá construir na autoridade do nome de Jesus. Porque tem poderes dentro de você que Deus precisa deles. A gente só precisa aumentar a capacidade. Fala comigo, capacidade. Pressão emocional, quanto mais você cresce, mais ela vem. É pressão de tudo quanto é lado. Gente, eu não sabia que rádio pirata trabalhava tanto na rádio oficial. Aí ela vai comprar uma blindada, ameaças, um monte de coisa. Eu falei, mas senhor, eu só quero expandir a sua palavra. Eu tenho que fugir de mim. Porque o mal, ele vai se levantar quando você, que é da luz, se levantar primeiro. E aí eu entendi muitas coisas. Falei, ah, então quanto mais difícil tá, mais pressão, Deus está potencializando? Falei, ah, agora entendi. Minha parte, ô gabiroto, ô cão, fala comigo. Aumentar a capacidade.
1: Aumentar a capacidade.
0: Emocional.
1: Emocional.
0: Sabe por que isso vai vir na sua comunicação? Ora, você abrir um pouquinho, ou nem abrir. A outra, o outro, o seu cliente, já vai saber aquilo que você carrega como verdade absoluta. Ele vai saber. Vai te olhar nos 7 primeiros segundos. Vai te escanear e já vai saber que você tem que ir. Para você convencer outra pessoa a comprar o seu produto, primeiro ela comprou você. Meu Deus, gente, olha aqui. Essa questão emocional, eu achava que estava tudo certo. Até o dia que eu fui realizar um dos grandes sonhos da minha vida. Gente, eu só queria uma bolsa. Chanel. Olha isso aí. Quem que é uma bolsinha? Levanta a mão que eu sei que você gosta. Tô sozinha com isso. Eu disse que quem gosta, eu disse que tem dinheiro pra comprar. Quem gosta? Olha só. Aí ele é a bolsa. Só que ele não era comprar aqui, não. Já que eu vou caprichar, eu sou capricho. Lá vai ele fazendo um planejamento financeiro. 2 anos para comprar tal bolsa. Só que tinha que ser lá nos Estados Unidos, na Rua Telegráfica, e descobri que lá em Hollywood a maior loja da Chanel é lá. Ai, por que eu fiquei sabendo disso? O trabalho que eu tinha que aprimorar o inglês, tinha que comprar passagem, tinha que ter passaporte, tinha que ir até lá, guardar uns dólares para isso. Ok, aí trabalhar, fazer tudo certo. Consegui o dinheiro. Vamos! Foi eu e mais 3 pessoas. Agora é a realização do sonho. Chega eu toda lá. Subi, fui na loja. Aí vem a moça, parece que a gente tem uma experiência aqui, assim, que eu nunca vi. Tem um lencinho, tem a luva pra não riscar a moça, não é possível. Só que é champanhe, quase que eu falei, moço, eu sou cliente, não tô com certeza. Água, tudo. Gente, eu acho que eu quero morar aqui. Eu quero sua bolsa, não. Eu tô sendo muito bem tratada. Fala comigo, experiências te levam pro próximo nível. Eu provei um amor, outro. Eu comecei a suar. Mas eu suava. Aí eu me disse, ali tá tudo bem, filho, tá tudo bem. Sabe quando você assiste histórias em quadrinhos? Que vai subindo aquele balãozinho assim. Eu vi aqui meu pai dizendo: cuidado, pé maior, cuidado, dinheiro maior. Ah, você quer ouvir na mão, Deus aconteceu. Ah, esse monte de mentira que a gente vira. Que é o famoso, as famosas crenças gritantes, que às vezes nem são suas. É de quem veio antes. Ou na sociedade que você está. Aí você pega como se fosse sua. E aquele balãozinho. Aí eu comecei a tremer inteira, porque o meu sonho estava quase sendo realizado. Quase. Tinha feito tudo certo. Eu já esqueci de uma coisa. Fala comigo. Pressão emocional.
1: Pressão emocional.
0: Naquele momento, eu achei tudo grosso. O que eu fiz? Olhei os meus olhos assim. Vamos embora. Que isso aí? Tá doida? Por favor. Não vai ter cor. A gente eu vou ter que ver essas coisas. Porque eu não me senti merecedora daqui. Eu tinha trabalhado, tinha feito tudo certo. Mas a pressão emocional não estava no lugar. Ah! Quem aqui já precisou ter muita fé no meio das batalhas? Oh, aleluia. Estou sozinha de novo, Senhor. É. Você acha que a fé vai vir quando está confortável? Não, é na batalha. Ele vai criar, vai virar rede, batalha. A gente vai falar para a empresa, a gente tem 9 anos. 100 mil ouvintes por minuto. Foi uma empresa que intermediou. Esse ano, Brasília. Ih, por aí vai. Jesus em tudo quanto é canto. Você acha que as batalhas, elas aumentaram ou diminuíram a minha fé, gente? Não queria, não. Mas é só aí que você vai para o próximo nível. Então parece que Deus sim está te capacitando nesse problema aí. Para Ele te levar para o próximo nível. Não tem como Ele te dar mais se você não está pronto emocionalmente para receber.

0: Você não vai nadar. Você não está na minha família do mesmo jeito. E aí, pode passar mais um, por favor. Quando cada sonho, cada objetivo ia chegando, parece que as batalhas vinham em dobro, em triplo. Teve um dia que eu fiquei no casulo e falei assim, ó, tá difícil. Meu Deus do céu, um dia lá na emissora, chegou do nada a minha equipe, a gente vai lacrar essa frequência porque teve uma denúncia. A denúncia não quer, Jesus. Lá vai sair correndo pro banheiro, fazer o quê?
1: Chorar.
0: Porque às vezes, você acha que porque você realizou os seus sonhos, não é o choro, o ombro certo que vai te aliviar. E é. Quantas vezes eu fui, porque eu não podia mostrar para os meus funcionários que eu estava chorando. O ombro certo é aquele que te criou, porque ele sabe o porquê você está passando aqui. Ele sabe que aquilo ali faz parte do treino. Fala comigo, treinamento. E você quer se livrar logo disso? Não! Não! Lembra da Eline de Namal? Você quer chorar? Porque ele também chorou. É, vamos chorar juntos. A gente chuga lá e vai fazer o que ele quer feito. Porque Deus tem pressa com ele, com você. Com o reino dele, com a palavra dele, com a sua história. Em você dizer como é que foi chegar até ali. Pastora, incrível. Aqui, dizendo o que você pode ajudar. Qual é a habilidade que você tem? Teve um dia que eu estava conversando lá com a Nobis. No final, a moça chegou, foi ali, ela veio pegar a assinatura do livro e disse assim, agora eu acabei de mudar o nome da minha empresa. Falei, é mesmo? O que você faz? Ela falou, sou massagista. Agora o nome da minha empresa é Mãos que Cura. Preta, aleluia! Você acha que ela vai vender mais ou não? Sim, porque toda decisão, ela começa nas emoções. 95% das nossas decisões são emocionais. E quando você fala que vai curar no louco, o que a pessoa mais está precisando de cura? Ela quer se afastar, ela quer. Depois ela mandou, um mês depois, o que aconteceu com o faturamento dela? Só porque ela mexeu no slogan da empresa dela. Porque a comunicação poderosa é quando você une lógica, fala comigo, lógica.
2: Lógica.
0: E emoções. Talvez o seu colaborador esteja te ouvindo. Porque você só quer dizer para ele o que ele fazer. E não o porquê. O porquê que é tão maravilhoso fazer o que ele tem que fazer. O nome disso é propósito. Por que você faz o que você faz? Onde é que você vai chegar? Onde é que você quer chegar com isso? Ah, Elinho, meu pai, eu estou do lado. Querido, Deus segura você para empreender aí. Gente, liderar uma casa, filhos, é fácil ou é difícil, meu Deus? Será que ali é o seu palco para você ter a sua melhor performance quando você comunicar com emoção e lógica? A única coisa que eu sei é que Deus nos fez únicas e exclusivas. Para quê? Para comunicar com poder, com autoridade, com verdade, com lógica e com emoções. Olha só. Tem aqui, eu trouxe para vocês o maior comunicador dessa história. Desse mundo. Olha lá, Jesus. O maior comunicador da história foi ele. Gente, ele não tinha dúvida, não. O que ele vem fazer aqui na Terra? Às vezes eu e você a gente tem. Porque tá difícil, a gente quer parar. Será? Pois é. No João 7,46 diz: jamais alguém falou como este homem. Que os assassinatos foram para os guardas. Mas lembra que eu te disse que é 7% da comunicação que você fala? Então, o que as pessoas viam nele? Três vezes da comunicação. Fala comigo. Clareza. Convicção. coração e compaixão. Se na sua fala não tiver clareza, você saber por que você está dando aquele comando? Por que você está falando? Se você não tiver 100% de certeza, a outra pessoa também não terá. Olha aqui. Ele dizia assim, onde ele chegava? Segue-me. Ô, gente. E a multidão, a gente fala dele até hoje, né? O que ele mostra aqui? A clareza, ele sabia o porquê ele estava na terra. O que ele veio fazer aqui? Aí eu pergunto para você, todas as vezes que você vai comunicar, que você precisa falar algo, tá claro o que você está falando? Onde é que você quer chegar com aquela fala? Porque senão você não vai ser assertivo na sua comunicação. E o que é ser assertivo na comunicação? É quando você consegue fazer a outra pessoa agir. Aí você é bom. Comunicador. Jesus, ele tinha uma convicção absurda. Ele dizia, eu sou o caminho, a verdade e a vida. Ele tinha essa convicção e saía pelos poros dele. Eu fico imaginando. Ele dizendo, eu sou o caminho, a verdade e a vida. Eu fico imaginando você. Eu conheci um Jesus que você precisa conhecer também. E aí o Senhor brilha. E aí você tem certeza, você quer trazer ela para a igreja. E você tem convicção que é para o céu que você vai. Mas no dia nosso você fala, ah, Senhor, será que o Senhor está comigo? Cadê sua convicção? O outro vai entender que essa comunicação sua. Meu
1: Deus.
0: Fala comigo, convicção.
1: Clareza.
0: Só falta isso na sua comunicação. Para você chegar lá. E aqui a gente está falando de capacidade. Aumentar a sua, a nossa capacidade. Para chegar onde Deus quer. Para multiplicar o que Ele já colocou nas nossas mãos. Você quer multiplicar o seu relacionamento poderoso? Quem quer? Diga sim. Clareza e convicção. Meu amor, nós vamos para o céu juntos. Amém?
1: Amém.
0: Está claro isso para você? E tudo que você falar, precisa estar. Convicção, foi você que eu escolhi. Tem 8 bilhões de pessoas no mundo e você escolheu ele lá. E ele escolheu você. Você tem que ter essa convicção. Porque ele vai sentir cada DR do seu lado. Ele precisa ter essa convicção. De que ele foi escolhido por você. Quando você abrir a boquinha, eu vou falar. Fala do meu compaixão.
1: Compaixão.
0: De novo, compaixão.
1: Compaixão.
0: Ele falou a verdade. Mesmo sabendo do preço que ele ia pagar. Ele não se importava. Doía quem doesse. Ele falava a verdade. Ele, quando abria a boca, era com clareza, era com convicção e era com compaixão. Jesus, ele tinha uma única intenção quando ele se comunicava. Era acessar o coração. Ele só queria acessar o coração meu e seu. Para fazer a gente entender que tem um lugar muito melhor nos esperando. Tem um lugar incrível que diz na palavra que não vai ter dor, não vai ter tristeza, não vai ter chuva, não vai ter nada disso. Quem quer ir para lá?
1: Amém.
0: Amém. Estou demorando muito, Senhor. Um dia eu falei isso, minha mãe falou, quem espera? Consigo. Você quer morrer? Eu falei, não, eu quero. Senhor Jesus, tem outro jeito de ver ele sem esse caminho? Eu vou viver até 104 anos. Amém?
1: Amém.
0: Assim, esticar, vir, tudo funcionando.
1: Lugar.
0: Quem também vai, diga bem.
1: Amém.
0: Quem gosta de ver coisa feia, não. Bonito. Ah, isso é um dos princípios da comunicação, da não assertiva. Da comunicação não verbal. A embalagem vende. Compaixão. Todas as vezes que você abre a boca, você assume que mesmo se der ruim, você vai continuar defendendo aos seus filhos, a mensagem que você carrega. Mesmo dando ruim, você vai levantar com autoridade e vai dizer, pode ser o que for, mas é assim que eu vou continuar falando. Eu e vocês, a gente fala desse Cristo, porque ele aplicou esses três princípios da comunicação. Imagina você, 30%, sendo mais clara. Imagina você, tendo convicção daquilo que você fala, 30% a mais. E tendo compaixão, verdade na sua fala, você faria mais dinheiro?
1: Sim.
0: Amém?
1: Amém.
0: Seus relacionamentos seriam incríveis? Ah, esse Cristo, ele ensina para mim e para você todos os dias de que o poder que nós temos através da comunicação é para acessar o outro. É para acessar o outro, pode passar. E todas as vezes que você for colocado em cash, o seu corpo vai dizer, a sua expressão vai dizer, os seus gestos vão dizer. Agora, a sua comunicação vai crescer. Quem aqui entende e tem certeza que a sua comunicação precisa crescer? Diga eu. Mas hoje, na autoridade do nome de Jesus, você vai sair daqui com tudo aquilo que você veio buscar. Porque Deus, ele não é homem para mentir. E nesse lugar existe a presença dele, amém? Por que eu estou dizendo isso para você? Que eu achava que eu aprendi a comunicar, a treinar igrejas, pessoas, a fazer programas de rádio, a gravar vídeo. Era simplesmente para elas crescerem. Mas não. Deus queria que eu fizesse. E eu só queria empreender, lembra? Isso eu queria fazer dinheiro. Senhor, deixa eu ensino. Eu contribuo com o reino assim. Vão até o dia que a minha melhor comunicadora de rádio contratei a melhor. O programa de entrevistas da Dori Mais. Tem um quadro essa história, a gente traz autoridades. Grandes nomes, mais de 400 nomes. Por que você já teve lá também? E alguns outros. Nosso prefeito, né? Todo mundo. Ela entrou na mensagem disse assim, a partir de a semana que vem eu não venho mais. Falei, não? Falei, como assim? Agenda? Com todos os famosos aí. Já está pronto, uma equipe de produção incrível. Não venho mais, esse povo análise em pé, é chato, aí. Como se fala? Falei, quanto você quer? Pelo amor de qualquer coisa. Aí, Lili, eu não gostei desse povo que eu estou entrevistando. Ai, meu Deus. Chamei a equipe de produção. Temos um problema grave. Não é porque você é líder que você vai ter todas as respostas. Às vezes você não vai ter. E quando você traz isso na sua fala, o outro diz assim: ah, ela é humana. Ele é humano. Então, vamos juntos resolver isso. O nome disso é vulnerabilidade. E a vulnerabilidade na sua comunicação conecta com o outro. Mas às vezes a gente quer esconder que está ruim. Para quem pode te ajudar? Mas Deus está querendo usar quem está do seu lado. Mas você não abriu o coração. Você não falou com a boquinha, eu preciso. Ele disse assim, temos um problema grave. E agora o que faremos? O diretor me disse, eu tenho a resposta. Você que vai fazer, eu falei, tá doido? Eu empreendo, tenho você em quantas empresas, eu preciso gerar resultado. A equipe comercial está fraca, a gente precisa bater as metas, eu vou falar dinheiro, eu vou apresentar por ele. O Espírito Santo de mim falou, vai, cara. Uma hora de programa antes, preparação, durante o programa, uma hora depois que recebeu o convidado, não acredito. Senhor, é isso que eu fiz, todo mundo, uma hora amanhã, a gente volta. Claro, quando você pergunta para Deus, ele responde. Eu falei, você mesmo. Eu falei, não, Senhor, tá tudo bem, é só isso. Não preciso. Vai. Eu comecei a apresentar o programa. E no primeiro mês a gente cresceu 40% a mais. Palmas para Jesus. insegurança de ser apontado, julgado. A gente não quer mostrar as nossas falhas. Mas Deus está dizendo assim: abre essa boca e mostra o que você carrega. O porquê que essa família sua é incrível, esse negócio seu é incrível, o porquê que o seu filho é. O que aconteceu com ele? Com você, para você chegar até aqui? Você sabe o que você carrega. E ali, comecei a receber um monte de convites que eu nem tinha tempo para atender. Porque eu comecei a dizer que ela dói mais, que ela foi puxada para levar a mensagem de Deus. Mas hoje. E aí ali eu trazia as vulnerabilidades de todos os artistas que passavam por ali, de como eles chegaram lá, porque parece que quando tá lá, foi tudo bem, né? Não. Às vezes você tá comparando o seu bastidor com o palco de alguém, por isso que você tá travado. Mas hoje, na autoridade do nome de Jesus, todas as cadeias que te paravam para você abrir a sua boca e cair o que você é, vem a Jesus. Porque há poder na sua voz, há poder na sua comunicação, há poder na sua história.

a ousadia de entender que você vai ter três níveis da sua comunicação. Primeiro, tira foto disso. É informar. Esse é o primeiro nível da comunicação. Você informa. É a parte mais técnica. Você sobe aqui, lê um versículo, você fala. Informal. O segundo, influência. Quem é influente, ele faz parte das decisões do outro. Ele consegue fazer o outro agir. Isso que é influência. Você na nossa casa, a maior influência é você, diz a palavra. E aí, o terceiro nível é transformar. Quando você chega nesse nível, pessoas mudam a atmosfera dela, mudam o destino dela, porque você comunicou, porque você falou, quando você passou ali, falou, o que aconteceu aqui? Quando ela abriu a boca, eu senti a presença de Deus. O que ela falou? Como ela me olhou? Como ela me abraçou? O que ela fez? Que história linda! Aí você transformou alguém. É só isso que Jesus quer através de você. Amém? E todas as vezes que você comunicar, a partir de hoje, você vai trazer a presença do Senhor através da sua boca. Você vai falar de negócios, Jesus vai falar. Você vai dar uma dura, falar o que precisa ser falado. Tem uma técnica para isso. Três passos, você aprende. Para três minutos, você conectar outra pessoa com o seu coração. Você aprende também. Fala comigo. A minha capacidade. Está potencializando. Pode pensar mais um. Quando a gente vai para a palavra, existiram algumas mulheres que entenderam o que era isso. Ele encontrou problemas. E quando você encontra problemas, aí está o seu poder. Quem já ouviu falar da mulher samaritana? Depois você lê lá. Essa mulher, gente, o ministério de Jesus começou com ela. E ela era uma normal. Ela já estava no lugar certo. Na hora certa. E com o coração certo. E ali, na cidade, ela era rejeitada. Ela foi escondida. Ela não tinha voz para nada. Mas quando Jesus ela encontrou, ela saiu correndo pra cidade e influenciou todo mundo. Gente, vem ver, encontrei, é o mesmo. Ela influenciou.

0: acreditar. Ela primeiro foi restaurada. E ela influenciou. Fala comigo, eu sou a maior influência de Jesus da minha nação. Amém? Pode passar mais um. Ah, a multiplicação vai exigir homens da sua capacidade. Esther era uma órfã. Outra que ensina a gente que com coragem, mesmo ela saindo do nada, ela pode ir pro reino. A ser rainha! Mas vai chegar um momento que ela vai ser usada para libertar o povo. Depois você vê lá quem foi essa mulher. Mas foi porque ela se posicionou e usou a própria voz. Independente do que ela ia sofrer, podia morrer, mas ela foi lá e falou pro rei e deu o comando. Mas antes ela estava embaixo de oração, de jejum. Você conhece essa história? Uma das mulheres mais famosas foi essa tal mulher. Quase ela perdeu a cabeça, mas ela estava em pé. E você? Porque mesmo que está faltando potencializar a sua comunicação. Deus tem muito pra você. Ela entrou pra história. Ela entrou pra história. Pra multiplicar a sua capacidade. O seu coração precisa estar disposto a aprender na área emocional, espiritual. Fala comigo, emocional. Espiritual, liderança, família e caráter. Deus não vai ter uma multiplicação para estruturas fracas. Não vai. Pode passar mais um. Eu quero dizer para você agora: se levante. E junto comigo, juntas aqui. Porque na palavra diz que eu tivesse dois ou três comigo, com poder e autoridade, no nome dele, ali ele estaria. Você comigo vai dizer. Deixa eu pegar aqui para ficar mais fácil. Fala comigo. Hoje eu decido não viver abaixo daquilo que Deus preparou para mim. Eu não sou definida pelos meus medos. Eu não sou limitada pelas minhas inseguranças. Eu não sou resumo das minhas dificuldades. Eu não serei limitada pelo meu passado. Eu não serei limitada. Eu sou escolhida para um propósito maior. Eu me capacito para o meu chamado. Minha voz tem valor. Minha história tem significado. Deus está ampliando a minha capacidade. Deus está ampliando a minha voz. Está ampliando a minha fé. Está ampliando a minha coragem. Está ampliando a minha influência. Eu não vou me esconder mais.
1: Eu não vou me esconder.
0: Eu vou me posicionar. Eu vou avançar. Porque aquele que me chamou também me capacitou. E a partir de hoje, eu tenho comunicação assertiva. As minhas palavras curam. Da minha boca sai vida. Eu viverei tudo aquilo que Deus preparou para mim. Eu sou uma mulher capacitada em Deus. E a partir de hoje, eu não voltarei a ser a mesma. Em nome de Jesus. Amém. Se você disse com o seu coração, vem aqui, eu quero orar com você. Se você disse isso com o seu coração e acredita, vem aqui, vamos juntas orar. Vem aqui à frente. Porque eu sei que tudo aquilo que estava impedindo a sua voz cai por terra hoje em nome de Jesus. Cai por terra hoje, agora em nome de Jesus. Senhor, na autoridade do seu nome, aqui existem mulheres que eu tinha decidido andar contigo, viver para ti. Decidiram, ó Deus, entregar as suas famílias e seus corações. Traz a sua porção dobrada, multiplique essas porções, mas acima de tudo, a partir de hoje, está existindo. Comunicação vai para a clareza, vai vir com convicção, com paixão, para mostrar o que elas carregam em seus corações, os negócios das famílias, tudo aquilo que elas colocaram na mão, onde elas colocaram. mulheres ali no Senhor estará. Quando elas têm uma ordem, o Senhor já clarificou antes, por isso que haverá levantados. Era a autoridade do nome de Jesus que nós chegamos até aqui. E era a autoridade do nome de Jesus que vidas serão transformadas através da comunicação que fala. E a partir de hoje vai liberar. Obrigada, Senhor, porque o Senhor nos abençoou. Obrigada por esse lugar. Obrigada por essas famílias. Abençoe e mais. E mais a casa, os negócios, a igreja. Então, nós estamos juntos para que eles possam ainda mais, Senhor, influenciar nações, multidões, para a tua honra e para a tua glória. Nós declaramos e juntas, nós dizemos e concordamos. Amém.

0: Aleluia. Esse Deus tem mais para você.
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0: 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Pastora, muito obrigada. Que Deus abençoe vocês. Que trabalho lindo. 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Conta com a gente, que a gente sabe que aqui o reino de Deus está sendo glorificado. Mais uma vez, gratidão.
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3: Olá, é o Felipe da Casa Firme. Eu queria pedir a música Bom Perfume da Gabi Sampaio.

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3: Olá, rádio Adore Mais FM. Eu sou a Giuliane e eu gostaria de estar adorando ao Senhor com Vai Ser Tão Lindo de Pedro Henrique.

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3: Olá, Rádio Adore Mais. Eu me chamo Tamires, sou de São Paulo, da Igreja Adsa Brasil, e eu gostaria de pedir o hinos que olham para ti do F-Hope. Deus abençoe vocês. Obrigada.

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2: Oi, eu sou de Porto Estrela, meu nome é Maria Aparecida. O hino que eu quero é Amanda Vanessa, Tá Chorando Por Quê?

0: boa. E aqui, quando a gente fala de negócio com propósito, a gente tem um objetivo. É ser agente de transformação. Quando a gente fala de comunicação assertiva, o nosso objetivo é potencializar a vida de outra pessoa. Para que a vida dela nunca mais seja a mesma. A partir do momento que ela te ouviu. Então, que a sua voz tem poder. Lembra bem disso. Então, primeiro, a história precisa ter um lugar. Segundo, ter um conflito. E terceiro, precisa ter uma transformação. Então, olha só, gente. Você já viu aquela pessoa que ela fala, fala, fala. Fala, fala, fala. Atropela tudo, embola e não chega a lugar nenhum? Pois é, tá sem clareza. Ela, primeira coisa, e eu ensino isso nos nossos treinamentos, os 4 C's da comunicação, e o primeiro deles é a clareza. Por que que você tá falando? Por que que você tá contando essa história? Você já viu aquela pessoa que ela nem venceu ainda aquele problema, ela já tá contando? Ela já tá contando. Só que no meio da conversa, ela fica desesperada, aí dá palpitação, aí ela gera insegurança, aí ela trava no meio da fala. Pois é, faltou ali pra ela a clareza. E faltou ela ter essa estrutura de um bom storytelling. Ah, Eli, eu vou trabalhar com palestras. Eu quero ter uma boa... fazer uma boa apresentação. Como é que eu aplico isso? Bom, do mesmo jeito. Do mesmo jeito. Você não mais vai começar a sua palestra, a sua apresentação, contando, mostrando o seu currículo. Lembra que antes a gente começava a falar um vídeo, uma live, gravar um programa. Aí, pá, você colocava na tela o seu currículo. Tudo aquilo que você fez. Chega, não, isso é cafona, isso já foi. Isso é chato. Você fica ali 8 minutos da sua vida contando, olha, mas Eli, eu estudei em Harvard. Você vai contar, só que no meio da sua história. No meio. Primeiro, você precisa dizer o seu nome, o que você faz, o profissional que você é e sobre o que você vai falar naquele momento. E aí... no meio da sua história, você vai dizer que estudou MBA, que você é formado em tal lugar, que você é viajado. No meio da história. Por quê? Você primeiro precisa conectar outra pessoa, mas você já quer começar falando de você. Pera, você não é o alecrim dourado, fica chato. Fica parecendo que você quer mostrar que é muita coisa. E aí a pessoa não conecta com você. Sabe aquela pessoa chata, ditado popular, mala? Que ela começa falando das grandes coisas que ela fez. Não é no começo da apresentação que você faz isso. Primeiro você vai conquistando a sua audiência. História. Ó, no meio dela você traz a sua experiência. Então, capricha. Capricha na... conexão. Porque depois que a outra pessoa conectou com você, você acessou o coração dela, você acessou as emoções, você fez ela imaginar, você fez ela pensar, você fez ela sorrir, você fez ela entrar na sua história. Aí sim você consegue dar a direção. Porque um bom palestrante, o que, que é uma palestra de alto impacto que você aprende comigo? É você gerar a ação. A ação. E como você faz o outro agir? Quando ela se sente inspirado. Quando ela se inspira em você. Quando ela, de alguma forma, ela admira o que você passou, o que você venceu, o que você viveu. E agora você compartilha. Então, lembra sempre. O objetivo da sua fala sempre é conectar outra pessoa. Um vídeo... gente do céu, 3 segundos. Se o seu vídeo não tiver uma boa abertura, você não vai conectar outra pessoa, porque ela tá aqui assim, ó, passando, é? Ela não é, você não faz isso aí no seu Instagram? Na sua rede social? Ó, 3 segundos. Aí você começa assim, oi gente, tudo bem? Não! Não! Não é assim que começa um vídeo. Não é assim que começa chamando a atenção. Não pode ser uma pergunta aberta, tudo bem. Não, a pessoa precisa se sentir acolhida. Que tal? Seja muito bem-vindo aqui. Que honra te servir. Opa, o que ela vai fazer pra mim? Porque é sobre a outra pessoa, lembra? É a outra pessoa primeiro. Né? É o interesse. Todo mundo tá assim, o que eu vou ganhar com isso? Pois é, hoje você tá recebendo muito conteúdo aqui poderoso. Acho que a gente já podia até acabar esse momento aqui, porque você já recebeu aí uma estrutura poderosa do storytelling. Esse, você que tá chegando agora, é o programa Negócio com Propósito. Eu sou Elisângela Gomes e para mim é uma honra servir você. Nesse programa, nesse conteúdo, nessa live. E veja, a sua história, ela pode ser resposta de Deus para alguém. Pode. Pode ser resposta de Deus para alguém. E Jesus, quando ele falava, ele usava histórias para dar direção. Ele não simplesmente falava para ficar entretendo as pessoas. Não, não era por isso. As histórias que ele contava revelavam verdades. Aliás, revelam, né, gente, até hoje. Revelam verdades e nos geram consciência. Então, a forma que você dá uma informação, ela pode ser lógica, ela pode ser emocional, ou ela pode ter lógica e emoção. Bingo! Porque era assim que Jesus fazia. A história bem contada, ela atravessa essa lógica. Ela atravessa a emoção para que ela gere uma decisão. Quando você ouve falar da cruz, e aí você ouve onde foi, você ouve o que ele passou, e aí você ouve o porquê ele fez isso. E aí eu pergunto para você, você sente vontade de conhecer mais esse Jesus ou não? Ah, gente, eu sinto. Toda vez, momento de ceia na igreja, é um momento muito marcante para mim. Porque eu entro fundo na história. E na palavra diz, toda vez que você comer da carne, do pão, né? Que é em memória. Eu beber o sangue, você está se lembrando de mim. Então, eu entro fundo naquilo. E para mim é um momento tão sublime. É como se eu estivesse lá na cruz. É como se eu estivesse olhando ele e pensando assim, uau, você deve me amar tanto mesmo, né? Para fazer isso. E aí eu sinto o quê? Amor. E aí, qual é a ação que isso me gera? Eu quero contar para todo mundo. Eu quero dizer para todo mundo, olha, você pode passar aí por momentos muito difíceis. Porque vai passar. Mas tem um consolo. Tem um consolador, tem um ombro amigo, tem alguém que te ama mais que tudo. Então percebe que quando você traz informação atrelada à emoção, a outra pessoa, ela age. Ela age. Espero que você tenha todas essas poderes, essas habilidades de comunicar. Para que você seja alguém que vai impactar essa geração. Que vai trazer esperança para essa nação. Eli, mas eu só quero comunicar a informação. Ok, tá tudo bem. Foi para isso que você foi chamado? Agora, se você entendeu, assim como eu, que você não pode passar por essa vida e não ajudar ninguém, olha, é com você esse conteúdo de hoje. Essa pessoa é você. Eli, mas eu quero aprofundar esse negócio de comunicação assertiva. Eu, às vezes, travo. E, às vezes, eu sei que eu não estou entregando o meu máximo. Eu quero seguir nessa carreira. 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É onde a gente vai aprofundar mais. 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E vê se ainda tem vaga, porque eu tava falando com o nosso time. 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Olha só. Você precisa aprender a fazer as conversas difíceis. Você precisa aprender as ferramentas de conversas difíceis. Porque eu te falo uma coisa. A todo o momento, você vai ser colocado nesse lugar. Sabe por quê? Porque é o que te faz crescer. E eu tenho certeza que se você quer crescer, aliás, as pessoas que me seguem aqui, é porque quer ter uma vida melhor, é porque querem avançar, é porque querem, sim, viver o extraordinário de Deus na Terra. E para isso, você vai precisar ter uma grande e poderosa comunicação, gente. Tem alguns erros na sua fala que aconteciam. A partir de hoje, não vão acontecer mais. Que a pessoa, ela tá falando, ela começa contando uma história e ela se embola toda, ela mistura tudo. Ela não fala o lugar, ela não conta o personagem. Ela coloca muitos elementos de uma vez e aí a pessoa não consegue imaginar o que ela está falando. O segundo erro de pessoas que não são boas em storytelling. Excesso de detalhes. Ela fala muita coisa. Por exemplo, tô contando da minha avó. Olha, a minha avó, ela é uma senhora de 1,5 metro. Ela só fala coisas boas. Ela usa perfume maravilhoso. Ela tem gestos com a cabeça. Tá, percebe? Que não tá específico. A outra pessoa não consegue imaginar. Agora, se eu falo pra você. Ela é uma senhora de 1,5 metro. Ela tem os cabelos bem branquinho. Ela tem uma pele clara. Ela sempre usa saia. Porque ela é evangélica. E a todo momento, quando você a vê, ela sempre tá com uma Bíblia na mão. Facilitou a sua visão ou não? Facilitou a sua imaginação ou não? Pois é. Então, traga elementos claros na sua história. Para a pessoa que está te ouvindo, usar a imaginação. A imaginação. Três. De erros que pessoas cometem ao contar histórias. Elas não conectam a plateia. Elas não conectam a audiência. Ela não conecta. Ela só fica falando dela. Ela só fica contando das suas conquistas. Ela, a todo momento, ela fala sobre o que ela conseguiu, o que ela conquistou. Ei! Palestrante, comunicador, é feio isso demais? Quem conecta a plateia, o público, é aquela pessoa que entende que você é apenas o guia. Você está guiando uma história. Você está guiando um conteúdo. Você está guiando uma transformação. Você é apenas o cocheiro. Você está guiando. Você é palestrante, você é comunicador, você está guiando através da sua voz uma ação. Você está conduzindo. Então para que tá feio. Você ficar falando só de você. Ninguém vai conectar, não. Não vai. Agora, quando você entende que você é o guia, você usa a sua história, você usa a sua experiência como potencializador. Que, aí sim, você vai ter autoridade. Autoridade naquele assunto. Porque você viveu, você passou. E aí outra pessoa sente. Lembra da comunicação não verbal? Isso você aprende comigo também o tempo todo. A comunicação não verbal, outra pessoa tá vendo. Ela tá sentindo a sua energia. Ei, as pessoas querem a sua experiência e a sua energia. Que energia? É aquilo que vem na frente. Quer ver? Você sabe ou não quando uma pessoa, ela tá motivada? Vamos supor, você foi assistir uma palestra. E aí, a pessoa entra com os ombros caídos. Olhar baixo. Gente, eu já vi isso tantas vezes. Ela nem precisa abrir boca, que eu já sei que não vai ser bom aquele conteúdo que ela vai entregar. Porque a energia dela não tá boa. Talvez ela teve um dia difícil. Mas tem técnica pra isso também. Pra ali na hora, antes da que você for fazer a apresentação, você aplica pra que a sua energia volte. Ah, todo mundo tem dificuldade, problema? Mais um? Não. O que sai da sua boca é pra transformar. O que sai da sua boca é pra seguir. É pra levar alguém a uma ação.
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5: Com a mão no coração, a Bíblia diz que Abraão foi se fortalecendo, dando glória a Deus. Ele não ignorou, ele sabia da sua condição. Mas a forma dele se fortalecer, diz a Bíblia, foi dando glória a Deus. Eu acredito que apresentando ao Senhor a grandeza dele. Exatamente como nós cantamos.

0: Eu creio, o Senhor é grande, o Senhor é o Todo-Poderoso, o Senhor fez o céu e a terra, não há nada que o Senhor não possa fazer, eu creio, eu creio. Jeremias, vamos ler essa parte aqui. A palavra do Senhor veio a mim. E a palavra do Senhor sempre vem. Nós precisamos apenas estar atentos, porque ela sempre vem, dizendo: antes de formá-lo no ventre, eu o escolhi antes de você nascer. Eu separei e o designei profeta das nações. Olha só, antes de eu formar você, você estava informe no ventre da sua mãe, eu te conhecia, eu sabia muito bem quem você já era, porque eu te via pronto. E eu projetei você para algo muito expressivo, grande. Então, quando a palavra chega para o jovem Jeremias, já chega dizendo: eu te conheço quando você ainda era um embriãozinho. Quando você foi concebido e que você era apenas um embrião. Eu já sabia seu nome, como você seria. Eu já tinha projetado, eu te conhecia. Eu te escolhi. Eu te separei. Olha, olha bem como Deus fala, ó. Escolhi, é uma decisão, é uma atitude. Deus tomou decisões diante daquela concepção. Então ele olhou, ninguém conseguiria saber se naquela época tivesse meios para isso, tecnologia para isso, ultrassons para isso, não daria para saber ainda. Se era um menino, uma menina, não dava para ver ainda, não estava informe. E Deus diz: eu já tinha te escolhido, eu te separei e designei. Então, olha só, escolhi para isso, separei. Eu escolhi e separei, ó, escolhi, opa, é isso aqui, vem para cá. Esse aqui vai para isso aqui, ó. Para quê? Ele vai ser um profeta. Eu designei. Eu projetei você para isso. Para você ser uma autoridade nessa nação. Com poder. Meu porta-voz. Uma força. Maior do que todas as outras forças e poderes. Porque eu vou terminar de ler e você vai ver. Então eu disse. Aí Deus vem e diz uma coisa. E aí então eu disse. Então Jeremias disse. Olha o que normalmente. Deus está falando de coisa grande. E olha o que normalmente está saindo das pessoas. Ah, soberano Senhor, eu não sei falar. Espera aí. Jeremias, limpa os ouvidos. Você não está bom. Você não ouviu o que eu falei. Então, eu vou repetir. A palavra do Senhor veio a mim, dizendo. Antes, olha o poder desse Deus, antes de formá-lo no ventre. eu o escolhi antes de você nascer, eu o separei e o designei profeta às nações. Então, aí Deus vem e me entrega uma palavra, ó, meu Deus, que projeto comigo, né? Ó o balde de água fria, porque é o que a gente tende a responder para um Deus tão grande. Nós medimos esse Deus por nós. Quando você não conhece a Deus, você cria um Deus parecido com você, fracote, que tudo é difícil, fraquinho, limitado. Aí nós olhamos para a nossa condição, não, mas eu não sei falar, não, mas eu não sou muito inteligente, não, mas eu não sou muito alto, não, mas eu não sou muito forte, não, mas eu não tenho essa capacidade toda, não, mas eu não tenho esse talento, não, mas eu não tenho isso. Ah, soberano Senhor, Deus vem e fala uma coisa dessa, rapaz, você era um embrião, eu te conhecia. Antes de você nascer, eu já tinha determinado o seu destino, um destino poderoso. Ah, Senhor, eu não sei falar, pois ainda sou muito jovem. Às vezes a gente chega para Deus como se Deus não soubesse. Ah, é verdade, desculpa, Jeremias. Eu esqueci desses detalhes. Nossa, que desatento que eu sou, não é? Nem percebi que você ainda não tinha uma desenvoltura para falar que você é muito jovem. É verdade, você é muito jovem. Como que, não, que eu não vi isso? Que você ainda é jovem. Que coisa? Que coisa? Você vê como a gente age? Nós agimos como se Deus não soubesse da nossa estrutura, da nossa capacidade, capacidade intelectual, capacidade emocional, capacidade física. A gente fala com base nas nossas circunstâncias. Como se Deus não tivesse se atentado, analisado. Não, nós começamos a pontuar. Olha, Senhor, acho que o Senhor não viu isso, tá? É porque eu acho que o Senhor é desatento, mas eu sou uma pessoa muito atenta, né? Então, eu quero lhe dizer que eu não falo bem, porque eu sou muito jovem e eu não tenho essa capacidade, entendeu? Mas o Senhor, eu quero te ajudar, porque... Não, eu sei, o senhor não percebeu, o senhor falou sem considerar tudo, né? Bom, será que ele falou sem considerar tudo, já que eu te conheço quando você era um embrião? Eu te conheço desde quando você é um embrião, rapaz. E aí você vem me dizer que eu não sei muito a seu respeito? Eu penso que Deus, muitas vezes... E, diante das nossas respostas ao que ele está dizendo, ele deve rir. Ele, não, mas chega a ser engraçado, né? Ele ainda não sabe o quanto eu sou grande, mas ele vai saber. Ele ainda não tem consciência da minha grandeza, do meu poder, mas ele vai ter. O Senhor, porém, me disse, olha o diálogo, não diga que é muito jovem. Você não pode falar que é muito jovem. A todos a quem eu o enviar, você irá e dirá tudo o que eu ordenar a você. Você está preocupado que você é jovem? Se eu estou te levantando, se eu envio, eu financio. Se eu levanto você, eu te capacito. se eu estou mandando você enfrentar algo, é porque eu já dei, não é que eu vou dar não, eu já dei o suporte para isso. Porque uma vez que Deus determinou alguém para algo, vamos lembrar então de um fabricante, que, isso eu sempre falo, né? Que produz algo. Ele produz algo para depois parar e dizer assim, bom, vamos chamar todo o pessoal aí, para que, que a gente vai usar isso aqui mesmo? Ele faz, já, ele projeta, ele produz aquilo com uma finalidade definida, não é? Ele já sabe para que, que aquilo vai servir, qual a função daquilo, e ele fabrica aquilo dando todas as condições daquilo funcionar como está sendo apresentado que vai funcionar. Olha, isso aqui vem para resolver um problema. E nós produzimos isso aqui para resolver tal problema. Então ele vai cumprir esse papel. Ou seja, o Senhor me escolhe, ele me vê, ele me escolhe e ele vai me... Ele designa minha vida para algo. Ou seja, então, eu já fui formada com todas as condições de ocupar aquele lugar. E daqui a pouco eu vou falar mais, porque a Bíblia fala que antes de tudo, ele conhece o final antes mesmo daquilo começar. E por que que muita coisa não acontece como Deus determinou o projeto dele? Porque a pessoa não se alinha. Ela insiste em não crer, ela insiste em continuar mantendo um pensamento e uma postura que não se alinha com Deus. Então, o propósito continua de pé. Você não vê que a Bíblia fala? O propósito continua de pé. A coisa não, ele não desistiu de fazer aquilo, mas algumas pessoas vão morrer sem viver. O Jeremias podia ter morrido sem viver, se ele tivesse mantido essa posição. E aí nós vamos falar de outros também. O próprio Moisés nasceu com o propósito de ser o libertador, mas ele podia ter morrido sem ser. Por quê? Porque ele chegou a irar a Deus por medo de aceitar o chamado. E você já parou para imaginar quantas pessoas que estão no caminho errado do seu destino, quantas pessoas que estão na direção errada, quantas pessoas que estão fazendo o que não foram criadas para fazer, por isso que elas se frustram tanto, estão no lugar errado, sempre na hora errada, na estrada errada da vida.
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0: Por quê? Porque elas continuam dizendo, então, eu não sei falar, então, isso não é para mim, então, não tem essa capacidade. Então, mas você já foi gerado para aquilo que Deus disse. Não é que Deus decidiu botar depois. Você foi gerado, foi colocado em você. Por isso que a gente fala, Isaías 45, não fala dos tesouros escondidos. Tem tesouros dentro de nós, dentro de mim. Olha que eu já descobri muitos, hein? Mas eu sei que eu ainda não descobri todos. Porque muita coisa que eu faço, eu não acreditava que estava aqui, que eu podia fazer. Então eu descobri muita coisa, mas eu sei que eu ainda vou descobrir muitas outras. Eu sei que há um potencial maior que ainda não está sendo utilizado. Então imagina, cada um que está aqui, não é que Deus decidiu depois colocar em você, você já nasceu com isso. E agora é um desenvolvimento. É você acreditar e deixar com que isso flua e se desenvolva. Porque muitas pessoas, quando eu leio sobre Jeroboão, o que o Senhor deu para ele e tudo que aconteceu, o Senhor disse, se você me obedecer, eu vou dar a você uma casa firme, como eu dei para Davi. Olha, é uma promessa. Muitos receberam promessas na Bíblia. Eu quero dizer que Jeroboão recebeu uma promessa muito grande. Ele pega o exemplo de Davi, é como pega o exemplo de Davi. Então imagina você ouvindo, sabe Davi? Sei, Senhor, aquele que lutou com o gigante, que foi o grande rei, o grande general. Então, se você me obedecer como ele me obedeceu, eu vou fazer na sua vida como eu fiz na dele. Você entendeu? Jeroboão ouviu isso. Eu vou dar a você uma casa firme, edificar uma casa firme para você como eu edifiquei para Davi. Eu vou fazer na sua vida o que eu fiz na vida de Davi. Aí, ele faz uma curva. Ele faz uma curva. Ele vai e faz do jeito dele. Ele recebe de uma, numa tacada só, 10 tribos, se torna o rei de 10 tribos. A casa de Davi, por conta da desobediência, no final, tanto de Salomão e agora de Roboão, fica com 2 tribos, Judá e Jerusalém, e, desculpa, Benjamim, em Jerusalém. E ele recebe 10 tribos. E o Senhor disse, eu vou fazer. Igualzinho, sabe, Davi? Eu te dou um exemplo. Ó. Davi, sabe? Vou fazer igual. Ele recebe de uma vez só. A vida dele sobe. Aí por não confiar na palavra do Senhor, ele tenta fazer do jeito dele. E fez uma das coisas mais abomináveis da Bíblia. Você vai, quando fala os caminhos de Jeroboão, a casa de Jeroboão, nossa, é só tragédia. É a pior coisa para Deus. O sujeito, filho da viúva, um sujeito que trabalhou, foi um bom funcionário, um bom funcionário de Salomão, que depois se rebelou contra Salomão, quando começou a ver que Salomão estava pesando muito com impostos sobre o povo, ele viu que não... Ele discordou daquilo. Então, aparentemente, parecia que estava dentro dele um senso de justiça, uma vontade de cuidar daquele povo e fazer a coisa certa, quando ele tem a oportunidade. Ou seja, então aquilo estava lá dentro dele. Deus colocou dentro dele. Mas aí ele faz uma curva. E vai, faz do jeito dele. Eu não vou entrar muito nisso, mas quem já me ouviu falar tanto de Jeroboão aqui, sabe o que ele fez? As piores coisas. Ele tentou imitar o sistema de Deus, com medo do povo subir a Jerusalém para adorar o Senhor e se voltar para a dinastia de Davi, para a família de Davi, ele tentou criar um sistema político-religioso próprio, imitando um outro líder que já tinha feito isso também, que foi quem deu a ideia, que foi Arão no deserto, fazendo um bezerro, ele decidiu fazer dois. E eu acho, e é muito interessante o quanto as pessoas não aprendem com os erros dos outros, né? Estava escrito lá nas escrituras. O que aconteceu com o povo? Com todo mundo, a morte, a vergonha, a humilhação, a derrota. Aí a pessoa vai lá e faz. Ela tem uma promessa grande, Deus está mostrando para ela o que ele vai fazer. Ela vai e faz ao modo dela. Então, quando a vida de uma pessoa não está dando certo, nunca esqueça disso. Quando a vida de uma pessoa não está dando certo, é porque ela saiu do caminho do destino dela, fez um desvio feio. É porque ela está desalinhada, não está alinhada com Deus. Ela está desalinhada. Ou seja, Deus escolheu, separou, designou, colocou dentro dela, mas ela agora, por não acreditar, talvez, como aqui no início, não sei falar, não é para mim, sou muito jovem, não tenho essa capacidade, não tenho isso, não tenho aquilo. Aí o Senhor vem e fala para ele, não, você não tem que falar assim, você tem que ficar com o que eu estou falando, você não pode rebater. Não, mas eu não posso por causa disso. Se Deus está dizendo que você pode, é o que ele está dizendo no versículo 7. Não, não diga que você não é, você é muito jovem. Porque se eu estou dizendo que você pode, você pode. O que eu disser, você vai fazer. O que eu ordenar. Não tenha medo deles. Pois eu estou com você. Quantas vezes você vai encontrar nas escrituras isso? Não tenha medo disso. Porque eu estou com você. Para protegê-lo, declara o Senhor. Quantas vezes você já ouviu, não tenha medo. Não tenha medo. Não tenha medo, porque eu estou com você. Eu te protejo. O Senhor estendeu a mão e tocou a minha boca e disse-me, agora, eu já tinha te designado profeta. Quando você ainda era informe, você não tinha nascido. Agora, eu coloco as minhas palavras na sua boca. Ponho na sua boca as minhas palavras. Você sabe o que isso significa? Se você crê nisso, você não vai nem perceber. Elas vão sair. Simplesmente vai surgir coisas. Vai vir coisas assim. Ideias, pensamentos. Uma autoridade sobre você. Que você mesmo vai ficar sem entender. Sou eu estou colocando. Eu estou tocando. E algumas pessoas foram tocadas. E ainda assim, elas disseram não. Veja, eu hoje dou a você autoridade sobre nações e reinos. Agora eu te pergunto, um negócio desse é pequeno. O Senhor deu para um homem a autoridade sobre nações e reinos, sabe para quê? Para tudo. Ó, se for preciso arrancar, para arrancar e despedaçar, para arruinar e derrubar, e para edificar e plantar. Você pode arrancar e despedaçar o que está errado. Você pode derrubar. Mas você pode também construir, você pode plantar. Você tem o poder de mudar esses reinos e nações. Aí a gente lê isso aqui, ah não, foi para Jeremias, não, não, o poder que há em nós é muito maior, é que não cremos e não ocupamos esse lugar, não cremos, esse é o problema. Porque muito mais agora, com Jesus, eu e você, nós temos, que Jesus disse, eu te dou poder e autoridade para pisar todo o poder do inimigo e nada lhes fará dano. Então eu te dou poder e autoridade. Então, eu tenho e você tem para arrancar o que está errado. Você não gosta de algumas coisas, você pode arrancar, você tem autoridade para isso. Para despedaçar, para arruinar, para derrubar. Você tem poder para construir, para plantar a coisa boa e tem poder para arrancar a coisa ruim. Não é minha, a palavra não é minha. Olha isso aqui. A palavra do Senhor veio a mim, dizendo, o que você vê, Jeremias? O que você está vendo? Que testifica aqui. Vejo o ramo de uma amendoeira. Respondi. O Senhor me disse, você viu bem. Porque neste caso, amendoeira significava exatamente isso. Um vigiar. Pois estou vigiando. Vigiando alguém que não dorme, alguém que está atento. Para que a minha palavra se cumpra. Então, Deus está vigiando para que a palavra dele se cumpra. E eu estou dando condições para ela se cumprir? Porque Deus continua na torre de vigia. A Bíblia diz que ele nem tosqueneja. Não tosquenejará nem dormirá o guarda de Israel. Olha como a Bíblia fala, que ele não cochila, ele não dorme, o guarda de Israel não dorme. Então eu estou vigiando para que a minha palavra se cumpra. E você? Está se alinhando para que essa palavra se cumpra? Porque Deus está no mesmo posto, no mesmo lugar. Aí eu pulo para o 17. Você, porém, prepare-se. Então agora Deus vem e fala com ele de uma maneira dizendo, ó, eu te preparei desde antes de você nascer. E eu estou vigiando para se cumprir. Agora é o seguinte. Você já recebeu o que você precisa. Agora se prepara.
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0: Prepare-se, você, porém, prepare-se. Vá dizer-lhes tudo o que eu ordenar. Vai fazer o que eu estou mandando você fazer. E cada um sabe o que Deus está ordenando fazer. Não fique aterrorizado por causa deles. Senão eu aterrorizarei diante deles. Eu gosto disso. Sabe, porque às vezes tem momentos que Deus tem que pressionar um pouco mais. Porque o Senhor diz, ó, se você ceder para medo e se intimidar diante deles, isso vai voltar contra você. Isso vai voltar contra você. Quer dizer, o efeito desse comportamento vai voltar contra você. Se você tiver medo deles, isso vai voltar terrivelmente contra a sua própria vida. Que é o que eu vejo acontecer com pessoas. Não fique aterrorizado por causa deles, senão eu o aterrorizarei diante deles. Quer dizer, aí não é nem eles que vão te aterrorizar. Se você tiver medo deles te aterrorizarem, prepare-se, porque quem vai te aterrorizar será eu que vou aterrorizar você. Você prefere o quê? Enfrentá-los ou me enfrentar? Quem que você prefere enfrentar? Eles ou eu? Porque se você enfrentá-los, eu vou ser com você. Se você não enfrentá-los, você vai ter que me enfrentar. E muitas vezes a gente vê gente se colocando numa condição que não precisava, porque na hora que teve a oportunidade de lá agir, tomar decisões, não tomou por conta de covardia. E aquilo voltou contra ele mesmo. Hoje faço de você uma cidade fortificada. Isso para mim é forte demais. Quando Deus vem e Ele diz isso para você, é o que Ele está dizendo. Eu faço, você já viu uma cidade fortificada? Porque Ele ilustrou para ele. Ele deu o ramo de amendoeira. Ele falou com ele, ilustrando, para que ele entendesse, para que ele tivesse consciência do que Deus estava falando. Hoje faço de você uma cidade fortificada. Uma coluna de ferro. Então, quem já viu uma coluna de ferro, já viu uma cidade fortificada e um muro de bronze. Contra toda a terra. Um homem. Olha o poder que Deus estava dizendo que estava sobre um homem. Na verdade, um jovem. Que se achava jovem demais, inexperiente demais, incapaz de muitas coisas. Contra os reis de Judá, contra os seus oficiais, contra os seus sacerdotes e contra o povo da terra. Então ele ia enfrentar gente muito poderosa. Ele ia estar diante de gente muito poderosa e de gente que não temia a Deus, apesar de serem sacerdotes, não temiam a Deus. Eles lutarão, o Senhor já disse isso, eles lutarão contra você. Mas o Senhor já disse, mas não vencerão. E nós já ficamos com medo. A tendência do ser humano é ficar já com a primeira parte, eles vão lutar com você, aí já não houve mais nada. Ai meu Deus do céu, ai meu Deus do céu. Eles lutarão contra você, mas o Senhor disse, mas você não tem que se importar, nem se preocupar com isso. Não, mas não vencerão, por um motivo. Pois eu estou com você e o protegerei, declara o Senhor. Eu estou com você e o protegerei, declara o Senhor. Então, com a mão no coração, você tem que primeiramente agradecer por essa palavra já no início desse domingo de ceia. entendeu o que o Espírito Santo está falando com você, o escolhido, o separado, o designado para algo grande, e que em algum momento fez alguma curva aí. Tomou algum rumo, saiu do caminho do destino por medo, ou não está enfrentando por medo, está temendo. E o Senhor está dizendo, não, arruma a linha. Porque eu estou com você, eu vou te proteger. Senhor meu Deus, nesta manhã maravilhosa de domingo, dia 3 de dezembro de 2023, o ano da unção de governo, eu oro neste último mês, último jejum, que eu abro agora, o último jejum da manutenção dos projetos conquistas para 2023. Eu abro esse jejum agora, com essa certeza que hoje será um dia definidor, com escolhas que vão e decisões que vão definir o rumo de vidas. Eu creio que este mês já está sendo, pela nossa fé, e vai se concluir assim, como mês definidor. Eu oro diante dessa palavra e de tudo que o Senhor vai fazer aqui hoje. E peço que ela esteja vestindo vidas, tomando os corações, dando entendimento, elevando o nível de consciência, dando visão e clareza, levando a decisões e a um posicionamento diferente daquele que vinha sendo mantido ou praticado. Perdoa as nossas falhas, perdoa os nossos erros, perdoa as nossas fraquezas, perdoa as nossas covardias e intimidações, perdoa os nossos passos errados ou mesmo a nossa estagnação, perdoa. Fala os corações poderosamente, que esta palavra tenha entrado e já mudado perspectivas, mudado a visão, dado entendimento, aumentado a percepção, a consciência de cada pessoa. Que o teu povo tenha clareza, uma visão muito clara daquilo que o Senhor está mostrando, está apresentando, está falando, está descrevendo, está revelando, está insistindo. Que cada um, Senhor, possa, nesse momento, dar atenção à palavra. Numa época em que, lamentavelmente, muitas pessoas já não dão mais atenção à sua palavra. Ela já não tem o peso que deveria ter. A tua palavra, a tua voz, já não tem o mesmo peso que deveria ter. E eu oro por mudanças aqui, para que barreiras, aquilo que foi construído, que tem separado algumas pessoas do Senhor, que tem cegado, que tem bloqueado a capacidade de ver, de entender, eu peço que, Senhor, que isso seja mudado, e que um temor, e que uma visão clara esteja tomando conta dos corações, que a tua palavra tenha peso, porque o Senhor vela pela sua palavra para cumpri-la, que um alinhamento aconteça, que aqueles que estavam fora do caminho do destino possam se colocar no caminho do seu destino e receber a sua palavra e se colocar no lugar que é para elas e ocupar com firmeza, com autoridade e com coragem. Eu oro, Senhor, para que a tua palavra tenha peso, tenha impacto, cause mudanças nos corações. Eu oro por mudança, Senhor. Toca profundamente, Senhor, que aqui não tenha mais pessoas que têm olhos, mas não veem, ouvidos, mas não ouvem, o coração está endurecido, não, muda isso, Senhor, toca profundamente, fala profundamente, direciona, clareia, dá, Senhor, um temor, que a tua palavra entre com impacto, que nada mais fique aí, parado, bloqueado, não, que ela esteja entendendo, que ela esteja recebendo, como ela deve receber, esteja já tomando decisões, entendendo o que o Senhor está falando, e se ajustando com o Senhor agora, é preciso se ajustar, é preciso se alinhar, é preciso crer, é preciso se colocar no lugar que o Senhor determinou para nós, é preciso se colocar no caminho do destino, crer na sua palavra e fazer conforme ela está direcionando. Vem até nós com poder, Senhor, vem até nós com poder. Eu não sei o que a intimida, o que a bloqueia, eu não sei, Senhor, o que a amarra, o que trava a vida dela, mas agora, em o nome do Senhor Jesus, eu dou uma ordem que isso saia, em nome de Jesus, e que ela seja livre, completamente livre, e que ela se levante, liberta, bem posicionada, para ocupar o lugar que é dela, o lugar que o Senhor designou para ela, a escolheu para estar, ocupar, fazer, e é onde ela terá sucesso, é onde ela vai ter resultados, é onde ela vai ter realização, é onde ela vai vencer, é no lugar que o Senhor determinou para ela, é onde ela vai ser realizada, bem sucedida. Não, o Senhor não promete facilidades, mas o Senhor sempre diz: vá, porque eu estarei com você. Vá, porque eu estarei com você. Levante-se e vá, porque eu estarei com você. Não tenha medo. Vá, porque eu estarei com você. Vá, porque eu estarei com você. Ocupe este lugar, porque eu estarei com você. Faça, porque eu estarei com você. O que o Senhor disse para Jeremias era algo muito grande. Ah, Senhor, o que o Senhor disse para ele era algo muito grande. O que o Senhor disse que ele faria era algo muito grande. O que o Senhor disse, o lugar que ele ocuparia era muito grande. E ele não se sentia capaz. Ele tinha medo. As pessoas que ele ia enfrentar eram pessoas muito poderosas. Ele ia estar diante de gente muito poderosa. Tudo intimidava e ele não se via capaz. Mas o Senhor disse: vá, não tema, porque eu estarei com você e o protegerei. Ocupe esse lugar, porque eu vou estar com você. Vá e faça, porque eu vou estar com você. Acredite, eu te projetei para isso, eu estarei com você. Que o teu povo creia, Senhor. E que a palavra tenha peso, tenha impacto e mude radicalmente a visão, dê consciência e esteja preparando muito bem os corações e levando vidas a se prepararem para o que o Senhor está dizendo: eu vou fazer.
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0: Eu te escolhi, te separei e te designei para isso. Eu estarei com você. Assuma, Senhor, essa reunião, todo esse dia, tudo que vai acontecer aqui, que seja dirigido pelo Senhor, acompanhado com unção e poder, que o poder, a unção do Senhor esteja sobre nós, que a graça do Senhor nos cubra, e que eu possa ver no término desse trabalho, pessoas ungidas, poderosas, tomadas de unção, de poder saírem daqui. Assuma este trabalho, cubra-nos com teu sangue, acampa os teus anjos aqui, que a tua presença seja real, Senhor. Que a tua presença seja real. É o que eu te peço. Peça isso para o Espírito Santo aqui. Eu quero sair deste domingo num nível mais alto. Eu quero sair uma outra pessoa daqui. Eu quero ver e entender coisas e alinhar a minha vida. Eu quero essa capacidade de me preparar para o que o Senhor tem para mim. Eu quero ocupar esse lugar que o Senhor me designou para estar. Eu não vou fugir do que o Senhor tem me chamado. A missão que o Senhor tem para mim, eu quero ocupá-la, exercê-la com sucesso. Porque eu sei, eu entendi, que ainda que eu não me sinta capaz, o Senhor está dizendo, você pode não se sentir capaz, mas eu te capacitei para isso. Então você não vive por sentimentos, você vive por fé. Não é o que você sente, é o que você sabe, é o que você acredita. Acredita no que eu estou falando e vá. Em nome de Jesus. Amém. Amém, amém.
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1: Nós queremos saudar os irmãos com a paz do Senhor Jesus. Também queremos saudar aqueles que receberam o link e estão nos assistindo. Queremos dizer que Deus tem uma bênção para você. Esse é um culto da Igreja Cristã Maranata e nós vamos fazer a primeira oração. Se você estiver em casa ou aonde estiver, se puder ficar de pé ou como estiver, importante é o teu coração ser dobrado na presença de Deus. Vamos orar.

pelo poder que há no sangue de Jesus. Nós colocamos as nossas vidas e pedimos o perdão do pecado, pedimos acesso, Senhor, ao trono da graça, pedimos que o Teu Espírito seja derramado sobre nós para participarmos dessa bênção maravilhosa, a revelação desse mistério que é o culto, Senhor, que o Senhor nos permite fazer em Teu nome. Clamamos, assim oramos, em nome do Senhor Jesus. Aleluias. Glórias ao nosso Deus. Nós vamos participar de um louvor, de clamor. Vai ser projetada a letra. Se você puder, cante junto e deixe o Senhor continuar a te abençoar.

Glórias ao nome do nosso Deus. Aleluias. Nós vamos, nesta hora, ler a palavra do Senhor. Se você estiver com uma Bíblia em suas mãos, leia também. Se não, será projetado o texto Evangelho de Marcos, capítulo de número 5. Nós vamos ler dois versículos, versículos 35 e 36. Evangelho de Marcos, capítulo 5, versículos 35, diz o seguinte: estando ele ainda falando, chegaram alguns dos principais da sinagoga, a quem disseram: a tua filha está morta. Para que enfadas mais o mestre? Versículo 36. E Jesus, tendo ouvido essas palavras, disse ao principal da sinagoga: não temas, crê somente. Até aqui. Irmãos, uma das coisas que o Senhor tem insistido, nos ensinado, e quando eu falo insistido, no sentido da ação do Espírito Santo, é com relação a duas coisas bem distintas. Uma é a verdade que nós conhecemos nesse mundo que nós vivemos, e uma outra é a verdade que vem de Deus. Embora os nomes sejam os mesmos, verdade, mas elas são totalmente diferentes. Nós podemos até acrescentar, dizendo que uma é uma verdade relativa, que é desse mundo. Depende do local, depende da situação, depende da pessoa. Ou seja, ela pode mudar e ela está constantemente mudando. Mas existe uma verdade que vem de Deus e podemos dizê-la que ela é absoluta. Essa verdade é plena. Por quê? Porque o Senhor é absoluto e o Senhor é pleno. A verdade que vem de Deus, ela não muda, porque o Senhor é quem a sustenta. É, saiu da boca de Deus, veio direto do Senhor. E ela é que opera as maravilhas de Deus. Nós, como homens, sem que o Senhor se revele, nós não temos acesso a essa verdade. A palavra, o próprio Senhor Jesus disse: eu sou o caminho, eu sou a verdade, eu sou a vida. Por quê? Porque Jesus é que nos dá acesso a essa verdade maravilhosa, a verdade absoluta que vem de Deus. E só se for revelado pelo Espírito Santo aos nossos corações. Então nós precisamos ter Jesus como nosso Salvador. Nós precisamos deixar que o Espírito Santo enche as nossas vidas, que possamos ser cheios do Espírito Santo, batizados com o Espírito Santo. Precisamos estar vivendo a obra do Espírito Santo de Deus e não a obra particular. Não vou aceitar Jesus para fazer a minha vontade, fazer aquilo que eu quero, não. Nós aceitamos Jesus para morrer aquilo que era a nossa vontade e agora andar na presença do Senhor, caminhando segundo a vontade de Deus, a obra de Deus. E o Senhor aí vai nos revelando coisas maravilhosas. E nós podemos dizer que tudo que sai da boca de Deus é verdade absoluta. O texto que nós lemos, ela fala sobre isso. Fala sobre essas duas verdades. O texto fala de um homem chamado Jairo, que tinha uma filha. Essa filha enfermou, e a palavra diz que esse homem era principal de uma sinagoga, ou seja, era um homem respeitado, era um homem que seguia a lei de Moisés, era um homem religioso ali, que procurava fazer aquilo que Deus queria que ele fizesse. Mas quando a sua filha enfermou e ele viu que ia perder a sua filha, ele viu que, se não fosse ele a Jesus suplicar a misericórdia, porque ele sabia que o Senhor estava operando algumas maravilhas, Jesus estava curando, Jesus estava libertando, o Senhor estava operando coisas maravilhosas. Ele deixou de lado a sua posição religiosa, ele deixou de lado os seus interesses, ele foi atrás de uma bênção que ele sabia que não encontraria em outro local. E chegando lá, ele se apresenta, ele expõe a sua necessidade e o Senhor imediatamente diz a ele: eu vou à tua casa, eu vou orar pela sua filha. Porque ele pede isso: vem, Senhor, a minha filha está enferma, está quase à morte, olhe por ela, dá-lhe vida. Eu vou, disse o Senhor. E no meio do caminho, é interessante que esse capítulo 5
O Senhor ia em direção à casa de Jairo, uma mulher toca nas vestes de Jesus e é curada. Então ali, aquela caminhada é interrompida alguns minutos e aquela mulher do fluxo de sangue é curada. E quando está terminando ali aquela cena, Jesus indo em direção ali à casa de Jairo, chega os amigos de Jairo e diz para ele: não importune mais o mestre, a tua filha morreu. Essa era uma verdade relativa. Por que que nós sabemos que era uma verdade relativa? Porque Jesus ouviu a informação, imediatamente ele falou para Jairo: crê somente. Porque Jairo tinha pedido, o Senhor tinha se disposto. Será que o Senhor não sabia que antes dele chegar lá, o Senhor sabia todas as coisas? Ele era cheio, ele veio a esse mundo e foi cheio do Espírito Santo de Deus, ele tinha conhecimento de todas as coisas. Mas ali ele estava provando Jairo, se realmente Jairo cria que ele, Jesus, da parte de Deus, podia operar as maravilhas, operar aquilo que ele necessitava. E quando Jesus disse assim: crê somente, ele estava falando da verdade absoluta: eu vou à tua casa te socorrer. É muito difícil. O homem natural, o homem que não teve um encontro com Jesus, Jairo teve um encontro com Jesus. Jairo ouviu a palavra do Senhor. Jairo ouviu a disposição de Jesus em ajudá-lo. O homem que não tem uma experiência de um encontro com Jesus e conhece a verdade, eu vou à tua casa te ajudar. E não conhece a verdade de Deus, a verdade absoluta, ele não tem como se sustentar. Hoje nós vivemos diante de um cristianismo sem crítica a ninguém, mas diante de um cristianismo que não sabe a diferença entre a verdade relativa e a verdade absoluta. Não sabe a diferença entre a palavra viva, a palavra que vem direto de Deus, e aquilo que o homem colocou no seu coração, usando até a Bíblia. Há uma diferença muito grande entre aquilo que o Espírito Santo opera no meio de uma igreja fiel, no meio daqueles que abrem o seu coração para servir ao Senhor, e no meio de religiões, meio seja qual for, seja ela um cristianismo ou outra qualquer. Mas nós estamos falando de um Deus vivo, um Deus quando fala, acontece. E Jesus ali, ele estava dizendo: crê somente. Quem nos dá esta fé é o Espírito Santo de Deus, é uma ação do Espírito Santo de Deus. É o Espírito Santo que nos dá essa fé. Quanto mais do Espírito Santo de Deus nós tivermos, mais essa fé, que é firme fundamento, não é uma fé baseada, não porque eu cheguei cedo, eu ainda vou conseguir levar Jesus, minha filha ainda estará lá com vida. Não, não é isso, baseada num recurso, não. Eu tenho um recurso, eu vou procurar um médico, tudo bem, médicos são bons, não porque eu vou estudar, eu vou ter uma boa profissão, é ótimo, você deve fazer tudo isso. Nós devemos lançar mão de tudo que é certo que nós podemos lançar. Mas uma coisa nós não podemos esquecer, que nós dependemos de Deus, que sem o Senhor nós somos criaturas incompletas. É o Espírito Santo que completa essa bênção no nosso coração. E Jairo creu, e o Senhor Jesus continuou em direção à sua casa. Quando Jesus chegou lá, ele viu o pessoal chorando, as carpideiras ali, porque eram pessoas até contratadas para aquilo, mas eles ouviram de Jesus uma palavra dizendo: por que chorais? A menina dorme. Eles sabiam que a menina tinha morrido. Eles riram de Jesus. Há um mundo que está rindo de Jesus. Por quê? Porque não crê na verdade absoluta. Não crê na operação do poder de Deus. Não crê no que Deus pode fazer. Conhece Jesus da história, conhece a história de Jesus, mas não tem a presença maravilhosa. E você abra o teu coração, caso você não tenha, porque o Senhor tem te chamado para isso. Não são homens, mas é uma experiência particular com o Senhor, conhecer a verdade absoluta. Ali, o texto continua, o Senhor pediu que todos saíssem, só ficou Jesus, os pais da menina, Jairo, sua esposa, e três discípulos que Jesus tinha levado com ele e permitido que ficasse com ele. Só os fiéis,
Só os que creem na verdade de Deus absoluta é que vão ver as operações maravilhosas do Senhor. Quem crer não participará desta bênção. E por isso, abra o teu coração, pede salvação se não tiver. Se tiver salvação, pede fé ao Senhor para que você possa participar de uma obra especial e maravilhosa em que o Senhor tem revelado a verdade absoluta ao nosso coração. E o Senhor simplesmente diz o texto que estendeu a mão para a menina e disse, Talita cumi, que traduzido é, menina, eu te digo, levanta-te. E a menina abriu os olhos e levantou. Que coisa! Estava morta. Para o homem, estava morta. Para nós e os nossos recursos, estava morta. Isso era uma verdade, mas é relativa. Por quê? Porque o Senhor revelou uma outra verdade. E a verdade absoluta, ela é revelada. E eu te convido para você participar desta bênção. Participar de uma obra que o Senhor quer revelar ao seu coração. Participar de uma obra em que o Senhor tem operado maravilhas, tem operado, tem nos sustentado, tem nos curado, tem feito grandes coisas. Mas acima de tudo, o Senhor tem feito isso, nos preparando para uma verdade especial, absoluta, porque vem de Deus. Jesus breve virá para buscar a sua igreja. E você tem de estar na presença desse Senhor maravilhoso. Você tem de estar vivendo essa verdade absoluta, não uma religião, não costumes, não aquilo que você acha, aquilo que eu acho, não, é aquilo que o Senhor tem preparado para as nossas vidas. Abra o teu coração, deixa o Senhor te dar esta bênção, pede ao Senhor essa experiência, Senhor, me faça conhecer essa verdade absoluta. Aquela menina foi entregue aos seus pais e quando saiu todos ficaram maravilhados. Com certeza alguém deve ter dito, não é que Jesus tinha razão, ela dormia. Por quê? Porque o Senhor é a verdade. A palavra em João diz assim, conhecereis a verdade e a verdade vos libertará. Eu sou o caminho, a verdade e a vida. Abre o teu coração para o Senhor Jesus. Se você já tem Jesus, abre mais teu coração para o Senhor Jesus. Deixe o Senhor derramar mais da tua bênção, do seu Espírito, da tua graça. Caminhe mais com a igreja, caminhe mais na presença do Senhor, porque em breve, esta verdade absoluta, que o mundo acha que não vai acontecer, mas vai acontecer, o Senhor levará a sua igreja e o Senhor nos receberá na sua eternidade. Vinde, benditos do meu Pai. E tomai posse da herança que eu tenho vos preparado na eternidade. Essa é uma verdade absoluta e você é convidado para participar dela. Vamos ouvir um louvor enquanto você medita e abre mais o teu coração pedindo essa bênção ao Senhor. Aleluias. Glórias a Deus.

0: Glórias a Deus. Aleluias. Meditou? Nós estamos encerrando esse culto. Nós vamos orar encerrando. E nessa última oração, coloque a tua vida para que o Senhor possa te dar conhecimento. Não é um conhecimento, é te dar conhecimento diário dessa verdade absoluta que se chama Jesus, que é viver essa obra maravilhosa. Vamos orar? Nosso Deus, nós te glorificamos porque o Senhor tem nos dado uma grande bênção. Nós não fizemos nada para alcançarmos isso. O Senhor proporcionou todas as coisas e nos convidou a participar. Nós te damos glórias e aleluias pela verdade que vem de ti. Ela é absoluta, ela é plena sobre todas as coisas desse mundo. Opera naqueles que estão ouvindo, que participaram desse culto. Revela a eles, aos seus corações, nas suas mentes, essa bênção maravilhosa que é conhecer a ti, conhecer a tua verdade absoluta, conhecer, Senhor, a tua obra e viver esse projeto maravilhoso e assim estar preparado para quando o Senhor levar a sua igreja. Nós suplicamos, pedimos esta bênção, opera assim, nós oramos em nome do Senhor Jesus. E em teu nome dizemos que a graça do nosso Senhor e Salvador Jesus Cristo, o amor de Deus, nosso eterno Pai, e as doces e maravilhosas consolações do Espírito Santo de Deus estejam com todos nós, todo o povo de Deus, agora e para sempre. Amém. Amém, irmãos, aleluias. O culto está encerrado, mas eu quero apenas passar o recadinho dos QR Code. Você, com a câmera do teu celular, você pode ter acesso. Primeiro, QR Code é se você está no exterior. Fora do Brasil, você pode ter acesso através desse QR Code e pedir suporte, pedir ajuda, pedir uma assistência. Você coloca ali a sua necessidade e você terá respostas. Um pastor estará entrando em contato e te ajudando, te dando uma assistência que você necessita usando esse primeiro QR Code. O próximo QR Code é se você está no Brasil e tem experiências e quer contar as experiências que o Senhor tem dado na sua vida, lá na tua igreja, onde você tem participado, ou até mesmo nos cultos pelo YouTube, você passa através desse QR Code que está na tela, passa as experiências para que seja até divulgado ali na Rádio Manaim. E o terceiro QR Code, se você está no Brasil e quer uma assistência, nós temos o QR Code, nós temos o número 0870-73076. Você poderá usar tanto esse 0800, o telefone, como o QR Code, e um pastor lhe assistirá e lhe dará esse suporte tão importante que você precisa. Nós nos despedimos com a paz do Senhor Jesus.
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1: Oi, Guga.
2: Oi, Elo.
1: Você acompanha os vídeos da Igreja Cristã Maranata no YouTube?
2: Sim, não perco um.
1: Que bom. E dá o seu like em todos eles, né?
2: Quando me lembro, sim. Isso é mesmo importante?
1: Muito importante. Sabia que ao dar o seu like no vídeo, você ajuda a divulgá-lo e fazer com que outras pessoas o assistam também?
2: Como assim, Elo?
1: Dar like, que é esse sinal de joinha, é uma forma de dizer que você gostou do vídeo. Ao receber muitos likes, o YouTube entende que o nosso vídeo vai interessar a mais pessoas e mais pessoas vão conhecer as mensagens, louvores e outros conteúdos que estão no canal. Os compartilhamentos ajudam a impulsionar o conteúdo e alcançar milhares de vidas.
2: Puxa, vou dar o like sempre a partir de agora.
1: É isso aí, Guga. E vocês, meus irmãos, costumam dar like nos vídeos da nossa igreja? Faça isso e ajude a espalhar os conteúdos da Igreja Cristã Maranata e edificar muitas pessoas.
2: E aí, quem ainda não se inscreveu, se inscreva no canal e ative o sininho para receber todas as notificações. Assim, o YouTube pode notificar você sempre que tiver um vídeo novo.
1: É isso aí, Guguinha. E se você quiser enviar um culto ou um louvor para um familiar ou amigo, é só clicar no botão compartilhar e depois em copiar o link e ele já fica pronto para você colar no WhatsApp. Simples e fácil. Mas, Guguinha, se eu quiser rever uma aula das crianças ou ainda ajudar meu vovô a assistir a EBD da semana, como eu faço?
2: 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Pelos dias da semana, EBDs, programa anunciando o Evangelho Eterno, aula das classes e até os louvores de crianças e da igreja.
1: Guguinha, eu não sabia disso. Que legal! Agora fica muito mais fácil encontrar.
2: E você ainda pode usar a busca e digitar o que você quer procurar, Elo. A gente não perde nada.
1: Irmãos, para contribuir com o crescimento e a expansão do canal da Igreja Cristã Maranata, faça cada um a sua parte. Evite criar canais abertos e postar conteúdos em suas contas particulares.
2: Muito bem, Elo. Se cada um contribuir, nossa comunidade no YouTube vai ficar cada dia maior e mais forte, para a honra e glória do Senhor.
1: Amém, Guga. A paz do Senhor Jesus, irmãos. Até a próxima.
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3: Oi, meu nome é Alessandra, sou de São Paulo, há alguns anos prestigio a Rádio Adore Mais. Amo ouvir a Deus através da Bispa Cléo Rossafa. A música que eu quero é Ruge o Leão, que se abram os céus, de Isaías Saad. Obrigada.

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0: Mas antes de ler o texto, deixa eu te apresentar o contexto. Houve uma invasão em Jerusalém e muitas pessoas foram levadas para a Pérsia. Entre eles, foi levado um homem chamado Neemias. Alguns pegaram um trabalho pesado e a vida ficou difícil. Mas o Neemias, ele se deu bem. Por quê? Porque ele se tornou copeiro do rei. O copeiro do rei é quem serve o rei comida, bebida, o vinho do rei. Ele está o tempo inteiro assessorando o rei. O rei precisa falar com alguém e o copeiro muitas vezes vai lá e chama essa pessoa. Ele passa a ser meio que um assessor direto do rei. Então ele tem regalias. Ele em alguns momentos passa a ser até mesmo um conselheiro do rei. Por quê? Porque o rei está reunido com os ministros, com os secretários, ele está do lado, ele ouve tudo, e ele convive muito com o rei, então ele acaba dando uma palavra, uma opinião. Neemias está numa fase tranquila da vida, comendo bem, bebendo bem, dormindo bem, tudo bem, tranquilo. Porém, aconteceu um detalhe. Um dia, o irmão dele, chamado Hanani, foi visitá-lo na Pérsia. E quando chegou lá, ele perguntou para o Hanani: Hanani, como é que está o povo da nossa cidade lá em Jerusalém? O Hanani começou a chorar. Começou a chorar e falou assim: cara, está terrível. O nosso povo está numa pobreza danada. Ele falou: por quê? Porque os inimigos destruíram os muros da cidade e as portas da cidade. A parte dos muros que eles destruíram e mais as portas que eles destruíram faz com que a cidade não tenha proteção. Então os inimigos entram na cidade e roubam tudo que a gente planta. A gente tem um animalzinho, começa a engordar para depois fazer procriar. Eles vão lá e roubam os animais. As moças muitas vezes são roubadas, muitas vezes estupradas. Os velhos não são respeitados. As crianças não têm esperança de dias melhores. Está muito difícil. O Neemias começa a chorar. Chorar muito. Ele pergunta para o Hanani. Agora, a Bíblia não diz isso em detalhes, mas eu estou fazendo uma conjectura em função do que o texto diz. Eu acredito que ele perguntou sobre pessoas de lá. Eu acho que ele perguntou: e seu Zé, como é que está? Seu Zé morreu. Morreu de quê? De fome. Levaram o milho que ele tinha, a cevada que ele tinha, levaram a despensa toda. Ele não pediu nada a ninguém, ou ninguém deu para ele, ele morreu de fome. Mas ele tinha uma filha, a filha dele, acho que era Joana, né? E a Joana? A Joana não sai de casa. A Joana está em depressão, porque foi estuprada por 3 homens. Dona Maria, que morava na casa em frente, cadê ela? Dona Maria está lá, magérrima, deitada numa cama, as filhas tentando salvar a vida dela, mas numa miséria danada e dá dó de ver. Essas histórias foram vindo ao coração de Neemias, e Neemias falou: meu Deus, eu estou aqui, tenho bom, tenho melhor, mas o meu povo, a minha gente, está sofrendo assim. E ele chorou muito, e Deus toca no coração dele, falando: quem sabe você não pode fazer alguma coisa. Ele conversa com o rei, e o rei libera ele para ir para tentar reconstruir os muros de Jerusalém. Mais que isso, o rei deu cartas para que ele passasse pelos outros reinos sem ser barrado. Mais que isso, o rei deu madeira para ele ter uma estrutura mínima para começar a obra. Ele teve uma visão e agora ele começa a ter provisão. E ele falou: Deus está nisso. E aí ele vai para Jerusalém, e é o que a gente vai ler agora. Capítulo 2 de Neemias, a partir do verso 11. Diz assim: a inspeção dos muros. Cheguei a Jerusalém, onde estive 3 dias. Então à noite me levantei e uns poucos homens comigo, Não declarei a ninguém o que meu Deus me pusera no coração para eu fazer em Jerusalém. Não havia comigo animal algum, senão o que eu montava. De noite, saí pela porta do vale, para o lado da fonte do dragão, e para a porta do monturo, e contemplei os muros de Jerusalém, que estavam assolados, cujas portas tinham sido consumidas pelo fogo. Passei à porta da fonte e ao açude do rei, mas não havia lugar por onde passasse o animal que eu montava. Subi à noite pelo ribeiro e contemplei ainda os muros. Voltei e entrei pela porta do vale e tornei para casa. Não sabiam os magistrados aonde eu fora nem o que fazia, pois até aqui não havia eu declarado coisa alguma, nem aos judeus, nem aos sacerdotes, nem aos nobres, nem aos magistrados, nem aos mais que faziam a obra. Então lhes disse: estás vendo a miséria em que estamos? Jerusalém assolada e as suas portas queimadas? Vinde, pois, reedifiquemos os muros de Jerusalém e deixemos de ser opróbrio. E lhes declarei como a boa mão do meu Deus estivera comigo e também as palavras que o rei me falara. Então disseram: disponhamo-nos e edifiquemos. E fortaleceram as mãos para a boa obra. Porém, Sambalate, o oronita, e Tobias, o servo amonita, e Gesem, o arábio, quando souberam, zombaram de nós e nos desprezaram e disseram: que é isso que fazeis? Quereis rebelar-vos contra o rei? Então lhes respondi: o Deus dos céus é quem nos dará bom êxito. Nós, seus servos, nos disporemos e reedificaremos. Vós, todavia, não tendes parte, nem direito, nem memorial em Jerusalém. Neemias chega em Jerusalém. Quando ele chega em Jerusalém, ele não sai falando para todo mundo o que ele tem em mente, não. Ele passa 3 dias subindo nos escombros dos muros, olhando o tamanho do problema, anotando quanto que vai precisar de pedra, olhando as dificuldades, vendo o que, que sobrou de madeira na cidade. Depois de 3 dias, ele chama a cidade, calado, sem falar seus sonhos para ninguém. E aqui está um grande segredo: cuidado com o que você fala antes da hora, cuidado com quem você conta seus sonhos. Ele não falou nada, ele esperou, ele mapeou tudo. Finalmente, ele chama a cidade e diz para eles: olha, deixa eu falar uma coisa para vocês. Deus falou comigo que a gente pode reconstruir os muros da cidade. Não só falou comigo, Deus me deu prova disso. Porque o rei me ajudou, inclusive eu trouxe madeira suficiente para a gente fazer essa obra. Agora, eu não faço isso sozinho, eu preciso de vocês. Vocês estão comigo? Vocês se animam da gente tentar reerguer os muros da cidade? Deixa eu te falar uma coisa, aqui não se trata de pedra e madeira, aqui não se trata de cimento e pedra. Quando ele está falando, vamos reerguer os muros da cidade, o que ele está dizendo? Vamos reerguer a dignidade da cidade. Vamos reerguer a segurança da cidade. Vamos reerguer a tranquilidade da cidade. Vamos reerguer a condição de melhorar a vida das pessoas na cidade. Enquanto os muros estão caídos, as portas estão queimadas, entra e sai o bandido que quiser, o povo que quiser, e toma tudo, explora todo mundo. Ou seja, reconstruir os muros significava reconstruir a vida da cidade. Neemias fala: ei, vocês estão comigo ou não? E no versículo 18 diz assim: então disseram: levantemo-nos e edifiquemos, e esforçaram as suas mãos para o bem. Neemias provocou, os convidou a fazer alguma coisa, mas a cidade disse: estamos juntos, vamos nos esforçar e vamos fazer. Meus irmãos, tudo começou com um homem, Neemias. Passou por um grupo mais próximo ali de liderança dizendo: nós estamos dentro. E o povão disse: estamos dentro. Com Moisés, quando foi no Egito resgatar o povo, Moisés falou: Deus vai tirar vocês do Egito. Uma liderança que já existia no meio daquele povo concordou, o povo foi junto. Deus falou com Davi: Davi, você vai ter um reino assim, assim, assado. Tudo começa com um homem, passa por uma liderança, chega a um povo. E ele então fala: vamos nessa. E o pessoal diz: vamos nessa. Deixa eu te falar uma coisa. Muitas pessoas frequentam a igreja, mas acham que a igreja tem que fazer a vida dela e eles têm que fazer a vida deles. Muitas pessoas frequentam a igreja, mas elas estão tão focadas nos seus projetos pessoais que os sonhos da igreja não passam por seus corações. Eu gosto muito de futebol e eu já fui a estádio muitas vezes. E sabe o que me impressiona? Você chega lá, o cara pagou passagem para ir para lá, o cara comprou camisa do time, comprou ingresso, grita e torce para o time o tempo inteiro, deixou de fazer um monte de coisa para ele, para estar lá apoiando o time. E a minha pergunta é: será que o amor ao time vai ser maior do que o amor da gente pelo reino de Deus? Uma escola de samba, a pessoa passa o ano inteiro num sofrimento, numa pobreza, muitas vezes não tem o dinheiro para comprar o gás, muitas vezes o médico lá do SUS fala: ó, compra esse remédio, a pessoa não tem dinheiro para comprar um remédio de 30, 40, 50 reais que seja, mas paga a fantasia cara, para desfilar 40 minutos, uma vez na vida, e no final do desfile, ainda está com o pé machucado, ainda a fantasia cortou a virilha, cortou o braço, cortou o pescoço. A minha pergunta é: será que o amor à escola de samba vai ser maior do que o amor da gente pelo reino de Deus? O que muita gente não entendeu é que igreja não foi criação de homem, igreja foi uma ideia de Deus para unir pessoas num esforço conjunto para que o seu reino seja implantado na terra. Quando uma pessoa vive só em função dos seus objetivos, das suas vontades, dos seus interesses, essa pessoa ainda não entendeu que a sua vida, ela começa em Deus e tem que terminar em Deus. O que você faz, o que você empreende, o que você conquista, não está fora do reino de Deus, está dentro. Os seus talentos estão à disposição do reino. Mas algumas pessoas estão na igreja, e a igreja está motivada: vamos lá, abrir igreja nas tribos africanas. E ele: pô, bonito, parabéns. Não bota um centavo, não bota uma oração. E a igreja fala: olha, nós estamos pagando o terreno aqui, vamos fazer uma catedral ali, e nós vamos ter uma estrutura, e vamos subir um prédio aqui, e isso aqui vai ser o maior celeiro de envios de missionários de uma igreja que o Brasil já viu. E o cara fala: parabéns, pastor visionário, hein, parabéns. Ele não bota um centavo, ele não bota uma oração, ele não bota um trabalho. Ou seja, não é que ele não gosta de mim, não gosta da igreja, não é isso, é que ele se acostumou de sentar num banco e de ouvir, de aplaudir, demais de não viver. E nós precisamos entender que Neemias sozinho não ia reconstruir nada. Ah, pastor, mas essa igreja é muito desafio, é desafio de África, de sertão, de não sei o que lá, de creche, comunidade terapêutica, assistência em momento de calamidade, e agora o senhor já está falando de criança abandonada do Nepal, e tal, ah pastor, quando a igreja tem desafios, os desafios revelam muito sobre a igreja, os alvos desafiadores da igreja, revelam muito sobre a igreja. Eu queria que você pensasse comigo, o que que essa motivação da igreja tem revelado? Primeiro, diante de alvos desafiadores da igreja, podemos responder quem somos. Você é motivado ou desmotivado? Você é alguém que coopera ou é um antagonista? Porque se a igreja está paradinha, não faz nada, você é igual a todo mundo, está me entendendo? Mas quando a igreja quer ganhar uma cidade que está na mão da bandidagem, quando a igreja quer mudar um país que está na mão da falta de lei por parte da própria justiça, aí querido, ou você se engaja, ou então você está dizendo muito bem quem você é no reino. Segundo lugar, o desafio da igreja, com ele podemos responder para onde queremos que a igreja vá, qual é a nossa visão. É interessante que muita gente tem uma visão para si, eu quero ganhar mais, eu quero empreender, eu quero abrir mais uma loja, eu quero criar um serviço novo, eu quero melhorar de emprego, eu quero passar no concurso público, mas qual a sua visão para o reino de Deus? Não, eu tenho visão para mim. Pois é, mas qual é a visão do reino de Deus? Você está numa igreja, é um coletivo de pessoas que estão juntas, unidas por uma visão. A visão da igreja é a tua visão? Jerusalém seria exterminada em definitivo. Jerusalém ia acabar. Aquele povo seria exterminado se eles não fizessem alguma coisa. Ei, o nosso país vai acabar, nossa cidade vai acabar se a gente não fizer alguma coisa. Nós precisamos entender que é o amor de Deus que muda um país e muda uma cidade. Nós temos que promover o amor de Deus nesse país.
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2: Oi, Adore Mais, tudo bem? Meu nome é Fernanda, eu sou da Igreja Pura Fé. Eu quero pedir um louvor a Ele. Esse louvor, ele marcou demais o meu ano e creio que marcou de muita gente também. Obrigada!

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5: Sejam todos muito bem-vindos em mais uma série do nosso programa Negócios com Propósito, aqui na Adore Mais FM. Estamos ao vivo para todo o estado de São Paulo. São mais de 150 cidades conectadas aqui com a gente, conectados aqui na nossa frequência, na 102.1. Um beijo no seu coração, você que está aí comigo no rádio, você que está na Dutra, na Castelo Branco, você que está aí no seu carro. Olha, não sei de onde você está me ouvindo, mas saiba que Deus ele reservou esse tempo para nós aqui, para juntos aprendermos, para juntos crescermos em conhecimento. Ó, não tem como você prosperar, que prosperidade é crescimento, sem que você aprenda, sem que você se desenvolva. E claro que quando falamos de desenvolvimento, está aí a parte comportamental e a parte estratégica, não é mesmo? E olha só, aqui nesse programa, sim, a gente trabalha todas essas áreas para que você tenha uma vida de alto valor, para que você tenha um negócio de alto valor, para que você brilhe, brilhe como Jesus, para que você brilhe, para que você cresça, para que você leva o nome dele mais longe. Quanto mais você prospera, quanto mais você cresce, mais o nome dele cresce também. Não é mesmo, minha gente? Você se inspira em quem não fez nada? Você se inspira em quem não tem resultados? Eu não consigo, não dou conta. Aliás, nenhum ser humano, né, gente? Bom, e para você que não me conhece, eu sou Elisângela Gomes, CEO aqui da Adore Mais FM. Para mim é uma honra servi-los nesse programa também. E nesse programa aqui, a gente compartilha conteúdos. Eu pego na sua mão, direcionando você para ter uma vida de grandes resultados. E mais que isso, alto valor. Eli, você fala de dinheiro? Falamos também. Você fala de questão espiritual? Com certeza, esse é o pilar mais importante do nosso negócio, do meu negócio, do seu negócio. E se você não empreende ainda, será